0: ajuda muito, se movimenta muito bem taticamente, jogador bastante interessante, e eu ficaria com o Biel.
1: Você ficaria com o Biel, já com ficou certeza. Com dois aí. Você
0: com dois, com o Benevenuto e com o Biel. Foi bem com os quatro, cinco jogadores.
1: Aí, Vitinho e Iago Felipe.
0: Vitinho, com certeza, jogador bastante interessante, Cléber. No último jogo contra o Londrina, o Vitinho, claro, tentou, demorou um pouco ali se encontrar na partida, mas depois foi um jogador que realmente depois conseguiu mostrar um futebol bastante interessante. Então, com certeza, o Vitinho é a minha opção principal, Cléber.
1: Certo, aí vamos aqui, Luiz Fernando e Barleta.
0: Barleta é um dos destaques, não só do esporte, mas do Campeonato Brasileiro da Série B. Tá jogando
1: queria,
0: bem, tá fazendo gol.
1: Você queria ele no
0: gol.
1: Fortaleza?
0: Eu queria ele no Fortaleza.
1: Fortaleza, seria
0: com
1: um bom
0: certeza,
1: nome.
0: Com certeza, um bom nome. Bom nome. Porque, além de ser um bom jogador, ele tá sendo o destaque da Série B. Um jogador que ajuda muito o time do esporte quando você vê jogadas de transição. O primeiro gol do esporte, se não falha a memória, saiu dos pés do Barleta no cruzamento do Perotti. O time do esporte tem essas jogadas. O esporte praticamente joga colocando praticamente o Perotti isolado ali, aí recua o Christian, o Cleison e o Iago, né, fica aquele trio ali justamente municiando o Perotti. Foi ali num gol, né, numa vacilada ali no setor defensivo do time do Fortaleza, que um cruzamento do Barleta encontrou o Perotti e com certeza abriu o placar. Então é um jogador que com certeza eu ficaria ali no meu time e contrataria. Tivesse dinheiro, eu contrataria pro Fortaleza, claro.
1: Certo, e agora a grande, os dois nove aí, Militello e Perotti.
0: Hoje, Perotti. Apesar do Militello, tá meio, deixou muito com dúvida, mas o Perotti é um jogador bastante interessante. Né? Não é aquele cara habilidoso, mas é estilo Militello mesmo. Né? Um jogador que fica ali centralizado, oportunista, mostrou muito bem isso no último jogo contra o Fortaleza. Mostrou que mesmo no mercado consegue ocupar os espaços e consegue surpreender. Então é um jogador bastante interessante, Perotti.
1: Então, Perotti.
0: Perotti.
1: Rapaz, você foi mais pro lado do esporte do que do lado do Fortaleza. Eu acho que aqui do meio pra lá. Do meio pra baixo foi mais assim. Do meio pra cima, quer dizer, né? Foi mais pro lado do esporte do que do lado do Fortaleza, não é isso?
0: Perfeito. Mas é porque no momento hoje, o time do esporte é um dos times que mais cria chance da Série B do Campeonato Brasileiro. Se não for um que mais cria, inclusive até eu anotei algumas estatísticas aqui do esporte. Né? É o time que mais cria chance da Série B, né? É o time que tem é o sétimo com maior posse de bola do Campeonato Brasileiro da Série B, ou seja, do meio pra frente é um time bastante interessante. Tem um Perotti, o Christian Barleta, tem um Cleison, tem o Iago Felipe, ou seja, o Zé Lucas, mas do setor defensivo pra trás só tem o Filipinho, que é um destaque, claro que tem o Benevenuto, tem tudo. É um time que dentro da Série B e pra Copa do Nordeste é um time bastante interessante. Então, no meio de campo, para frente, por isso que você vê os maiores destaques. Porque é o time que tem mais. Que é o time que mais cria chances da Série B do Campeonato Brasileiro. É um time que tem um posse de bola bastante interessante. E um time muito objetivo. É um time muito obediente ao treinador. E o último jogo, fora de casa, no Campeonato Brasileiro, contra o Juventude, mostrou muito bem isso. O time ganhou de 1-0 e conseguiu ter bastante consistência defensiva. E quando a bola nos pés, é um time bastante perigoso. Por isso que, do meio de campo para frente, é um time envolvente que o Fortaleza precisa ter um máximo de cuidado para não ser surpreendido, principalmente no primeiro tempo, Cleber.
1: Beleza, então.
2: Cleber,
1: aí, pois não.
2: Duas informações, né? Acerca desse confronto da ilha. O Fortaleza não perde para o Sport lá há 6 jogos. E o outro...
1: Lá dentro, na ilha.
2: Sim, lá dentro. E outro ponto importante...
1: Meu Deus, tomara que não seja outro tabu quebrado pelo Sport.
2: O Sport, esse ano, na Copa do Nordeste, jogou 6 vezes lá na ilha. 6 vitórias do Sport. 100% de aproveitamento.
1: Então, vamos lá. Fortaleza não perde lá 6 jogos. 6 jogos.
2: E o Sport nem sequer empata. 6 jogos pela Copa do Nordeste esse ano foram 6 vitórias.
1: 6 vitórias.
0: E 2025, 2024, o Fortaleza eliminou o Sport.
2: Isso.
0: Se fosse para paralisar o Fortaleza em 2025,
1: será que vai ter um tri
0: passado,
1: aí, um tri?
0: Com certeza vai pedir música no Fantástico hoje.
1: Vai pedir música?
0: Com certeza, porque o Fortaleza é. Claro que não desmerecendo o time do Sport, mas o Sport também sabe da qualidade do Fortaleza. Sabe da importância desse jogo, não só os jogadores e o próprio torcedor. É tanto, em poucos dias eles já praticamente já esgotaram ali os ingressos, já conseguiram ocupar o máximo de espaços ali. Mas você vê que a importância desse jogo é muito grande. Você vê pela quantidade de torcedores, pelo acrescente que está o Sport. E o Fortaleza,

0: eliminou o esporte de 2025 e eliminou o esporte de 2024. Ou seja, vai ser um jogo bastante interessante, que o Fortaleza precisa também ter um máximo de cuidado, porque o Sport é um time bastante perigoso, um time que tem grandes jogadores, mas do outro lado também tem o Fortaleza, Fortaleza de Maílton, Fortaleza de Lucas Sacha, Fortaleza de Miritelo, um Fortaleza que com certeza nesse 3-5-2 vai conseguir e com certeza pode se surpreender o Leão da Ilha, Cleber.
1: Olha, a gente espera que seja um grande jogo do Fortaleza. Hoje, o Leão da Ilha. Me dê aí a caixetinha aí. Que eu quero falar aqui. 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Já a bola rola. Hoje, noite de Copa do Nordeste, Champions League, Fortaleza Esporte, Esporte Fortaleza. Quem vai ser o melhor, hein? Se liga aí, vem com a gente aqui, daqui a pouquinho a bola vai rolar, são 9:13, 9:13. Ô, Júlio, eu vejo aqui o time do Fortaleza que vem começando a ganhar uma certa, vamos dizer assim, um certo conjunto, talvez, porque o Thiago Carpini vem começando a botar esse time legal, numa boa. Mas e o time do Sport, hein, Júlio? O que dizer de Thiago Couto, Madison, Zé Marcos, Benevenuto, Filipinho, Zé Lucas, Biel, Iago, Felipe, Clayson, Barleta e Perotti? O que dizer desse time? Dá pra ganhar desse time aí? O que você acha?
0: Sem dúvida, apesar de ser um time que tem uma característica, uma organização, uma eficiência, né? Um time que tem uma eficiência muito grande, mas é um time que tem uma certa dificuldade nas saídas de bola. Se você parar para analisar o último jogo do Fortaleza contra o Sport, você via que o Sport tinha essa certa dificuldade na saída de bola. O time não conseguia suprir bastante. Você via que a dificuldade do Sport em saída de bola era muito difícil. É um time que tem essa certa dificuldade, apesar de ser um time bastante eficiente, mas quando o time vai querer sair jogando ali, principalmente no setor defensivo, que o Fortaleza adiantava a marcação, você via que o time tinha uma certa dificuldade. Inclusive, a terceira defesa mais vazada da Série B do Campeonato Brasileiro, ou seja, mostra que é um time forte defensivamente também, mas encontra um Fortaleza que é o quinto do Campeonato Brasileiro que mais finaliza o Fortaleza, viu? O Fortaleza é o quinto que mais finaliza. Claro que é um dos terceiros que mais também fazem falta, mas é porque o Fortaleza joga com dois volantes ali de marcação para justamente liberar mais o próprio Vitinho, né? Mas é um time perigoso, o Fortaleza precisa ter o máximo de cuidado, até porque é um time que vai jogar dentro de casa, com apoio do torcedor, então o Fortaleza tem que estar 100% focado para evitar qualquer surpresa desagradável.
1: Beleza. Ô, professor, como é que tá aí? Já tem alguma partida em andamento? Não tem? Como é que tá aí? Como é que estão esses jogos aí pra galera que tá chegando agora aqui na nossa Nova Brasil FM 106,5?
2: Vamos lá, vamos dar um giro aqui no que tá rolando pela Libertadores da América, o que tá rolando pela Sul-Americana, porque já os jogos começaram mais cedo, né? Já finalizados, né? Começando pela Libertadores da América, Independiente Del Valle 1, Rosário Central da Argentina 0, Libertad do Paraguai 0, Universidade Central da Venezuela 1. Às 21h30, os principais jogos que tem brasileiros: Corinthians e Platense, Corinthians já classificado, 21h30. Tem também Fluminense e La Guaira da Venezuela. Fluminense precisando vencer e aí esperar uma combinação de resultados para ver se o Fluminense irá conseguir ou não vaga para a próxima fase. Já na Sul-Americana, o Atlético Mineiro venceu Puerto Cabello da Venezuela 1-0. O Galo passou de fase. Caracas 1, Botafogo de virada 3. Botafogo já estava classificado, confirmou a primeira colocação. O time do Vasco venceu o Barracas Central da Argentina 3-0. O Vasco está classificado para a segunda fase, que é playoff, para definir quem passa para as oitavas de final. E ainda hoje tem Bragantino e o Carabobo da Venezuela, além de River Plate da Argentina e o Blooming da Bolívia, também jogos decisivos. 21h30, além de Sport e Fortaleza, jogam ABC contra a equipe do Vitória, é o jogo da volta. Já na Taça Sul-Sudeste, definidos os finalistas, tem final catarinense. O Avaí venceu Volta Redonda 3-0, Chapecoense 2, Novo Horizontino 2. Com isso, Avaí e Chapecoense fazem a final da Taça Sul-Sudeste, Kleber.
1: Beleza, pois não, Wesley.
3: Detalhe, Matheus Rosseto sentiu no aquecimento e Pierre, número 5, irá substituí-lo dentro do jogo.
1: Então, troca, 5 para Pierre.
3: No lugar de Matheus Rosseto, 20, que infelizmente acabou sentindo no aquecimento.
1: Então pronto, o Rosseto só fez a viagem, vai assistir o jogo, né, dentro do campo lá, pertinho e tal, aquela onda toda. Júlio, perde muito Fortaleza ou 6 por meia dúzia?
0: Não digo 6 por meia dúzia, porque o Rosseto é aquele jogador mais de destruir, né, de bloquear. É um jogador mais de marcação. O Pierre, mesmo sendo de marcação, é um jogador que sai mais pro jogo, um canhoto, chuta mais. Era, na minha opinião, para ele chutar mais de fora da área. Muitas vezes ele tem essa oportunidade, mas é um jogador que, por ser canhoto, ele sai mais pro jogo, né? Ou seja, vai ser um Fortaleza que vai segurar um pouquinho mais a bola ali no setor de meio de campo. O Rosseto não, o Rosseto vai ser aquele jogador mais de pegação, com certeza. Fortaleza ganha um pouquinho ali em criatividade, cara.
1: Ganha em criatividade. Rosseto mais.
0: Rosseto é um jogador mais.
1: Rosseto mais pegada.
0: Mais pegada, mais força, né? Mais de destruir jogadas.
1: Você, quando jogava, você era um jogador de mais pegada, assim? Gostava mesmo de pegar? Ou você é aquele jogador.
0: Depende. Quando a gente tá sem a bola, a gente tem que pegar, né? A gente tem que jogar duro, tem que ir pra cima. Quando tá com a bola, você é mais de criatividade.
1: Então você, quando tava sem a bola, você gostava de pegar. O cara passasse.
0: Não deixava passar, não.
1: Deixava passar, não,
0: senão os caras.
1: Pegava logo.
0: Sem dúvida nenhuma.
1: Tá certo, então. É isso aí. É o Júlio César, né? O nosso imperador dos comentários, que de vez em quando ele tira uma onda aqui de repórter.
0: Ó, o Claudinho.
1: É. Ó, deixa eu mandar um abraço aqui pra galera lá de Santa Quitéria, meu amigo. Tá, o somzão tá sendo retransmitido lá pela 97,3. O diretor da rádio lá, o grande Marcelo Magalhães, e também nosso amigo Edson Cruz, mandando alô para o Jornal da 97, Vanderlei e Neto, e toda a região ali de Santa Quitéria, passando pelo quintal de Santa Quitéria, segundo o Jotão, que é o Ipu. O Bosco diz que é o inverso, que o Ipu é o município. Rapaz, e o quintal é Santa Quitéria.
0: Rapaz,
1: eu sei que eu passava muito Santa Quitéria quando eu ia ali para Crateús.
0: Crateús, você andava em Crateús, rapaz?
1: Demais, homem. Tá doido.
0: Isso não.
1: Meu amigo Antônio, lá de Crateús, eu ia lá para apresentar as festas lá no. Como é o nome do clube? Via Music, rapaz.
0: Via Music.
1: Via Music, eu ia lá apresentar os eventos lá.
0: Dá três ali,
1: é? É, não, era independente lá do meu amigo. Antônio,
0: rapaz,
1: né, Antônio Oliveira, e fala, o Cabo é gente boa.
0: Você falando em abraço aí, Kleber, deixar meu abraço pro Fábio, torcedor do Fortaleza. Ele ficou impressionado com a sua narração, Kleber. E você é torcedor do Fortaleza, lembrou. Ele dizendo, rapaz, quando eu vi aquele rapaz no Instagram, me lembrou muito o pai dele. Ficou impressionado.
1: Olha aí.
0: Lembrou muito, e ele é torcedor do Fortaleza, o Kleber que mora no. O Fábio que mora no José Walter, torcedor do Fortaleza, ficou muito impressionado. Rapaz, o homem tem todo, fez lembrar o pai dele. Deixa meu abração ali pro Fábio, torcedor do Tricolor, e toda a família que ficou ali. Depois que chegou aqui na Nova Brasil, o cara não sai mais da Nova Brasil.
1: Não sai, não.
0: E ele disse que a equipe aqui tá dando sorte ao Tricolor de Aço.
1: É, depois só não dá sorte nos clássicos reis, viu? Porque aí é o Bosco que.
0: É porque o Bosco não deixa justamente.
1: O Bosco
0: com
1: não
0: medo.
1: Deixa, ele fica com medo.
0: O
1: dia que ele deixar, aí ele vai ver esse tabu aí ser quebrado aí, viu? Pode ter certeza. Quando ele não, o time que tá ganhando não se mexe.
0: Ele é esperto.
1: Grande Boscão. Gente boa, viu, macho? Bosco dormindo não faz mal a ninguém.
0: Olha
1: acaba
0: aí,
1: gente boa demais. Grande Bosco Farias. João Bosco Farias. É, João Bosco Farias. Tinha o menino aqui, o é o nome dele, macho, o César Russo, que ele só chamava o Bosco de João. Ele falava, a gente chama de Bosco, ele chamava de João. Ele só chamava de João. João, isso. Aí o Bosco, quem é João, rapaz? João é você, não é seu nome? Eu não estou dizendo outra coisa, eu estou chamado pelo nome. Seu nome é João. João Bosco Farias, e era mesmo. Verdade, né? Não deixa de ser. Bom, mas você tem arbitragem aí, Wesley? Arbitragem do jogo? Vamos lá.
3: Temos sim. Denis da Silva Ribeiro de Alagoas, aquele mesmo, tá? Juan Luiz de Barros.
1: Careca.
3: Juan Luiz de Barros, também de Alagoas. Pedro Jorge Santos, também de Alagoas. E no VAR, Diego Pombo Lopes.
1: Rapaz, no dia. Ixi, esse Diego Pombo Lopes.
0: Ele é de Alagoas, né? De Alagoas.
3: O trio Lopes. É alagoano. E o VAR. O Pombo é baiano.
1: Esse Pombo baiano, sei não. Ó, no dia que o Rosseto, cara. Ganha até a foto na.
0: Rapaz, a boca é quente.
1: Até a foto da escalação.
2: Eu observei isso aí. Senhor.
1: Eu acho que foi por isso, viu?
2: O peitica grande, viu?
1: Foi, né?
0: Rapaz, se eu te falar senhora. Que eu olhei a escalação, me concentrei tanto aqui anotando e não vi a foto do Rocinho.
3: Eu não fiz nem a escalação do Fortaleza, porque eu já sabia que alguma coisa ia.
0: Eu anotei tudo direitinho, rapaz, eu nem foquei na foto na arte aí do Rosseto.
2: Mas quando o rapaz olhou e disse assim, rapaz, o que é que ele quer com o Rosseto aí, pronto.
1: Pronto, aí
2: ele quebrou já... no aquecimento.
3: O Rosseto na hora.
1: Aí ali já foi. Pronto, já era. Melhor trocar logo, né? Beleza, daqui a pouquinho a bola vai rolar, 21 horas, 22 minutos. E olha, vou dizer uma coisa pra você que é nosso ouvinte aqui da Nova Brasil FM, 106,5. O seguinte, daqui a pouco, logo quando a bola rolar, é pra todo mundo. Vai ter um breakzinho político, né? E eu já tô avisando aqui, por quê? Porque esse breakzinho político é rapidinho, é um minutinho. E aí nós vamos a esse break daqui a pouquinho. Vai ser às 9h30 em ponto. Mas não sai da sintonia, não. Pra onde você for, vai estar esse break. Então não adianta. Então permaneça na Nova Brasil FM e você vai ouvir a nossa transmissão do futebol, tá? Aí você pode estranhar. Vale, eu botei aqui, ao invés de tá no jogo, tá um negócio político aqui. Pois é, mas é rapidinho, é um minutinho, é ligeiro, é igual coisa de Bacurim. É bem ligeirinho. E aí já vai ter também no demais decorrer, logicamente, a transmissão do futebol, tá certo? Então, se liga aí, porque é daqui a pouco, né? São 9h24 agora, daqui a 6 minutinhos. Aí, enquanto a bola vai começar a rolar, a gente vai esse rápido intervalo e volta depois com o futebol. Só tô te explicando para que você diga assim, olha, meu Deus, os homens botaram... Ô, Wesley, como é que tá aí o Departamento Médico do Fortaleza, hein, Wesley? Como é que tá por lá?
3: Agora, com a lesão do Matheus Rosseto sentindo... No aquecimento são três atletas, ele, Matheus Rosseto, o zagueiro argentino Tomás Cardona e também o meia atacante Pochettino, que sentiu um desconforto na coxa direita e também está fora do jogo de hoje. Três atletas, três dos três, dois de meio campo e um zagueiro.
1: Certo, aí galera que não consegue se recuperar, o Pochettino, Tomás Cardona e agora o Rosseto entrando aí para o departamento médico.
3: O Cardona, lembrando que é um pós-operatório, né? Ele fez uma artroscopia, então é algo mais grave, mais sério, mais detalhado a voltar a atuar novamente. Então os outros dois provavelmente aí daqui a um ou dois jogos já devem estar de volta.
1: É verdade, então daqui a pouquinho a bola vai rolar, mas antes a gente vai ter aquele intervalozinho que eu te falei, é daqui a pouco. Ô Wesley, vamos dar uma passadinha aí no time do Fortaleza e do Sport pra galera que tá chegando agora, Wesley.
3: Na hora, João Ricardo, número 1 é o goleiro, 2 para Brits, 3 para Lucas Gasal e 4 Luan Freitas, Maurício Mucuri 13, 22 Maílton, 5 para Pierre, 88 Lucas Sacha, 11 Vitinho no ataque, Luiz Fernando 32 e 9 para Militello.
1: Beleza, do outro lado do esporte.
3: O esporte comandado pelo nosso Márcio Goiano, Thiago Couto 26, 13 Madison, 4 Zé Marcos, 5 Marcelo Benevenuto e 60 para Felipinho. 58 Zé Lucas, 6 Wiel, 7 Thiago Felipe, 25 Cleison, 30 Barleta e 9 para Pedro Perotti.
1: Show de bola! Quero dizer para você que está ligado com a gente aqui na Nova Brasil FM, que já estamos ao vivo também aqui na nossa live. Kleber Bezerra FA, entra lá, curte, compartilha, né? Dá uma moral pra gente, faz aí, manda um aviãozinho pro resto da galera aí, tá certo? E você vai acompanhar a nossa super transmissão aqui nesse jogo de semifinal. É semifinal, quem ganhar tá na final. Do outro lado tem ABC e o Vitória, né?
3: Vitória
1: meteu só 6, mano. 6 a 2.
3: Dois gols do Oswaldo.
1: Dois gols. E que gol, viu? Um gol de bicicleta do Oswaldo, meu amigo. Bicicleta. Bicicleta do Oswaldo. É o quê? Já é o hino, então vamos ao hino nacional brasileiro executado na Ilha do Retiro.

0: Beleza, já de volta aí, né, depois do hino nacional aqui na Ilha do Retiro. Ilha lotada, lotadinha, lotadinha. Ô, meu amigo Wesley, tem muita gente na ilha, hein?
1: É, a ilha completamente lotada, inclusive também contando com uma boa presença de público do torcedor do Fortaleza, mas a principal organizada do esporte ali atrás do gol, à esquerda das cabines de rádio aqui na Ilha do Retiro, fazendo um belo mosaico ali com os dizeres, com as letras, né? Esporte, o nome do qual da equipe os torcedores amam e são apaixonados, a equipe rubro-negra. Então, uma linda festa do torcedor rubro-negro essa noite aqui na Ilha do Retiro, exatamente para tentar apoiar a equipe da casa a chegar a mais uma decisão de Copa do Nordeste. O esporte, que, se eu não me engano, também tem 4 conquistas, né, professor? E vai aí na briga para se igualar ao Bahia, né? Se a final realmente do esporte e Vitória, os dois que podem empatar com o Bahia.
2: Vai,
1: né?
2: Não.
1: Não,
2: vai,
1: Deus
2: não.
1: Queira que não, mas.
2: Vai não.
0: Ó, meu amigo Gilberto já tá por aqui, obrigado, Gilberto. Né, o Vanderlei Mendes também tá ligado com a gente. E aquilo que eu lhe falei, que a gente vai a um rápido intervalo, é bem ligeirinho. É um minutinho antes da bola rolar. E daqui a pouquinho, a bola rola aqui na transmissão da Nova Brasil FM 106,5. São 9h29.
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12: 2 anos depois de explorar o Brasil com o repertório de Cor de Rosa e Carvão, Marisa Monte lançou em CD o disco Barulhinho Bom. O projeto duplo era metade ao vivo e a outra metade gravada em estúdio, com canções novas como Maga Malabares. 30 anos depois, o clube de colecionadores Noise anuncia a primeira edição em vinil deste projeto, que já chamou a atenção pelo material gráfico, inspirado nos quadrinhos eróticos de Carlos Zéfiro. Barulhinho Bom em LP vai vir com todo esse material em tamanho ampliado. Cercado por uma banda que contava com Dade no baixo e Valdondes na sanfona, Marisa Monte trouxe para Fortaleza essa turnê, no antigo Centro de Eventos. Eu estava lá e lembro muito bem dela cantando Diariamente e A Menina Dança, dos Novos Baianos. É inesquecível.
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0: Show de bola, show de bola. Nem começou ainda, viu como deu tempo? Ô, PH rei desenrolado. Esse PH acaba desenrolado da pila, menino. Bora, eu quero rapidamente seu palpite, Wesley, pra esse jogo. Diga lá, rápido, diga.
1: 2x1 Fortaleza.
0: 2x1 Leão, aí dá pênalti. Você, ô, professor.
19: 2x1 pros pênaltis.
0: 2x1 pênaltis. Professor.
20: 1x1. Sport passa.
0: Eita, no PH não. Eu pergunto, PH? Diz, PH, fala. Fala. Hã? Tá fora hoje. Eu digo que vai ser 2x1, vai ser pênalti e o Leão passa. Não, vai ser 3x1 Fortaleza. 3x1 não tem negócio de pênalti, não. Bora.
1: Deus lhe ouça. Vambora. E o jogo não. Macho.
0: Mas
1: jogo
0: sabe por quê?
1: Não começou.
0: Sabe por quê? O que é? Diga aí.
1: Qual fala de você?
0: É porque os cabas derrubaram a iluminação ali, porque a gente ia ficar 5 minutos, 3 minutos aqui. Aí os cabas disseram, não, derruba ali.
1: Os caras passaram o rádio pro PH, o PH segura.
0: PH disse, segura onde? Não, mas é porque não tem como segurar, o outro jogo vai começar. Derruba, pega um disjuntor desse aí e taca o dedo nele. Tacaram o dedo no disjuntor, o bicho era da luz ali, da iluminação. Aí o caba não sabia. Acabou que tá lá a iluminação.
20: Ô Kleber. Rapaz, e eu tô ouvindo aqui com a irmã aqui de Recife. Eles citaram que 34 refletores não acenderam depois. Foi todo apagado e tal, pra aquela festa de cores e tal. E quando voltou, cadê? O reinício aí não voltou.
1: O estádio antigo desses caras querendo brincar.
0: Rapaz, você tem ideia, o caba computou até os 34 refletores.
20: 34, ele disse.
0: 30, o caba contou quantos refletores ficaram apagados, viu? Aí é brincadeira. E aí, o...
20: Começou, hein?
0: Começou onde?
20: Começou ABC e Vitória, outra semifinal.
0: Já começou.
20: Arena das Dunas.
0: Esse aí já começa 4x0 pro
1: mais,
0: Vitória.
1: Mais 5 hoje aí.
19: Rapaz. Aí com certeza uns 3, 4 gols.
0: Aqui o jogo vai. Tá parado, né? A galera tá batendo uma bola ali porque.
19: Até esquentar esses refletores.
0: Um quarto dos refletores aqui.
1: Se pegar, porque ninguém sabe não.
0: É, um quarto dos refletores.
1: Ele vai dar início.
19: Vai dar início, que é o tempo que vai. Porque senão vai demorar mais ainda.
1: Não, mas ele não tem certeza de nada, não.
19: Vai, ó.
1: Eu acho que é porque o local que é os refletores não impacta tanto no jogo, né?
0: É de meio, né?
1: Exatamente.
0: Então vamos nessa. Como é o Denis da Silva, Denis da Silva já tá com tudo pronto ali. Vamos lá, Mantos Alencarino está com a gente. Tem bola rolando na Ilha do Retiro. Sport Fortaleza ruge, Leão ruge. O Leão hoje vai rugir bonito longe de casa. Perdeu em casa 2x1, mas vai fazer o resultado lá dentro e vai voltar com essa classificação, creio. Saída pertencente de equipe do Fortaleza, se lançava ali pro campo de ataque. Chegou a defesa do Sport, corta a Jamanda lá pro campo de ataque, lá pelo lado esquerdo. Se manda por lá, quem tá? É o Clayson. Clayson vai pra cima da marcação. Lá pelo lado esquerdo, ele chama pra jogar ali pela esquerda. Ainda o Filipinho. O Filipinho faz o lançamento pra área. Buscava o Perotti. A bola bate na defesa do Fortaleza. Volta aqui com a equipe do Sport. Pelo lado direito, o Madison fica pedindo a bola. Recebeu. Ainda ele. Olha pra quem tocar. Tá pertinho dele ali. O Iago Felipe. Ele solta a bola pelo meio. Aí devolve no Madison. Madison vem com ela. Trabalha a jogada um pouco mais atrás do Fortaleza. Vem com o Victor ali nas suas linhas, né? Aquele 5-3-2, e bola para a equipe do Sport, cortada pelo meio. A bola volta justamente ali com Barleta com ela, começa a jogada mais lá dentro do seu campo defensivo. Sai jogando Zé Marcos pela esquerda, chama para jogar o Filipinho, vai para cima da marcação, ele passa na realidade ao Clayson, passou pelo primeiro, ainda ele, um minuto desse primeiro tempo. Estúdio VN Performance, meu amigo Vando, aquele abraço, Vando, garoto. E aqui é bola para a equipe do Sport. Vem pelo lado direito, solta a bola ali mais de lado, era o jogador, o Filipinho. Ela soltando pelo meio pro Barleta, olha pra quem tocar, começa pelo meio, novamente ali, de pé em pé, a galera do Sport Fortaleza fechadinho, tem que resistir à pressão desses primeiros 15 minutos, Júlio. Será que é isso, hein, Júlio?
19: É isso mesmo, segurar um pouco, observar qual vai ser a proposta do Sport pra depois tentar entrar no jogo o máximo possível.
0: Show de bola, e o Fortaleza tem a posse de bola, é o Luiz Fernando, foi pro chão, juizão diz que nada houve, segue o lance, chega na defesa do Fortaleza rapidamente, vem com o Mucuri já fez a mucurice dele, escorregou, se é escorregar, já sabe, né, Mucuri? Soltou a bola pro Barleta, erradamente, Barleta vem com ela pela direita, deixa com o Perotti, Perotti mais aberto, faz lançamento pra dentro da área, passa na cara do gol, e o Cleison não conseguiu fazer a definição, mas ainda chegou na bola, só que não definiu, não é isso, Wesley?
1: É, o belo cruzamento do Perotti, ele tava fora da área, acabou fazendo uma boa jogada, cruzou de perna esquerda, quase o Cleison chegava para fazer o gol. Agora sim, o Denis da Silva Ribeiro não marcar a falta que ocorreu no Luiz Fernando no início dessa jogada, meu amigo, é um absurdo.
0: É, mas depois a mucurice do Mucuri entregando a bola.
1: Essa daí a gente nem conta mais.
0: É, ó, entregando a bola e o Perotti servindo lá ao Cleison, que quase, se ele pega essa bola aí, meu amigo, era caixa, viu? Pode ter certeza. Pois não, começou onde, professor?
20: Tem bola rolando, Libertadores, começou o Corinthians e Platense, Fluminense e Laguaira.
0: Show de bola!
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0: 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O árbitro, o Denis, já vai ali pra cima do Capini, não é isso, Wesley?
1: É, e ele,
0: jogo parado por aqui.
1: É, e ele deu pra entender muito bem a leitura labial dele pro. Pro Carpini, né? Em 2 minutos você já tá reclamando.
0: E o Carpini tinha não sei o que ali. Perto dele ali. Não sei se foi uma dentadura que jogaram. Ele tava ali perto dele, ele mostrou o árbitro. Mas vamos nessa!
1: E a árbitra também vai pegar ali pra entregar pra ele.
0: Show de bola, aqui é Fortaleza, Esporte Fortaleza. Onofre tá com a gente, Yasmin Guimarães, Yasmin, cadê você, Yasmin, né, também tá com a gente, obrigado pela audiência, vamos nessa, é bola pra equipe do Esporte aqui pelo lado direito na casa dos 4 minutos agora, levantou a bola ali pelo lado, Mucuri tentou evitar, a bola volta com Cleison mais na frente, tenta o Perotti, antes dele vai chegar por ali, o Luan Freitas não quis saber de brincadeira, era o Gasal, era isso, o Gasal mandando a bola pra linha lateral, em favor da equipe do Esporte, já cobrado, Barleta, do Zé, olha a bola passando de pé em pé, chegando até o Biel erra, aí recupera já por ali o Perotti, mas o juizão tá parado, o jogo, não é isso, Wesley?
1: Isso, o corte do Gasal, a bola acabou batendo na mão direita do volante Biel, falta para o Fortaleza, vai ser batido ali no sistema defensivo do Leão, no momento em que começa a chover na Veneza brasileira, muita chuva aí na Ilha do Retiro.
0: 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Avançar o Ceará informa o tempo de jogo. Nordestão 2026, são passados agora 5 minutos 5 nesse primeiro tempo. E no placar da Ilha do Retiro tá escrito:
18: Esporte
0: 0,
18: Fortaleza
0: também 0.
20: Libertadores, gol do Fluminense. 10 primeiro tempo, Fluminense 1, Laguaira da Venezuela 0.
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0: 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Olha a bola para a equipe do Fortaleza. Bate, rebate, sobra no peito do Cleison. Já joga aqui onde está posicionado o Madison pelo meio para o Barleta. Barleta levantou para dentro. Já estava impedido. Juizão deixou seguir, mas já estava impedido ali o lançamento. A bola volta com a equipe do Esporte. Mais uma vez com o Cleison aqui pelo lado direito, na casa dos 6 minutos. 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Olha o Esporte aqui pelo lado direito, quem tá comigo, Dr. Cláudio Taumaturgo, meu amigo, o melhor, eu posso dizer que é o melhor profissional da área de joelho e pele, canela, tudo isso o homem entende. Rapaz, o cabo é o melhor. Doutor Claudinho, aquele abraço, beijo grande, doutor Cláudio Taumaturgo, homem da Ortoclínica. Tá certo, ligado com a gente, obrigado pela audiência. Aqui é lateral, bola pra quem? Pro Esporte, é isso, Wesley?
1: Isso, pro Esporte aqui do lado direito, o Madison, número 13, já vai pra cobrança, segue 0-0.
0: Beleza, então, aqui é bola pra equipe do Esporte, vem aqui pelo lado direito, o Madison é quem vai jogar essa bola lá na área do Tricolor de Aço. Vai lá, Madison. Mas não vai com muita empolgação não, garoto, porque daí vai sair o contra-ataque, primeiro gol do Leão. Quer ver, ó? Lá vem, bola para a área do Fortaleza, levantamento direto nas mãos do goleiro João Ricardo. Fica com ela, sai jogando. O Donald Leite tá com a gente, obrigado pela audiência. 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Olha o Sport na área, Barley chuta em cima do Luan Freitas, a bola volta e volta ali com o próprio Barleta, ele ainda aqui pelo lado direito, traz a jogada um pouco mais atrás, deixadinha pro Madison. Madison olha para quem tocar, devolve no Barleta, bem aberto aqui pelo lado esquerdo, ele chama a jogada um pouco mais atrás, começando lá na sua linha defensiva, Benevenuto, capitão do time, rapaz, quem diria, né? Bené sai do Fortaleza, vai ser capitão lá no Sport, mas tá nessa, vamos nessa, lá vem o Bené, vem com ela, toca a bola lá na frente, tentativa de ir pro ataque. A bola bate, resvala, sobra. Vai ficar com quem? Vai ficar com o Cleison aqui pelo lado direito. Ele evitou a saída na primeira, na segunda. A bola saiu. Quem vai ficar com a bola? Será que é... aí o Denis está dando pro Fortaleza, não é isso, Wesley?
1: Exatamente. Acabou ganhando no pé de ferro ali o Luiz Fernando do Cleison. Lateral a favor do Fortaleza pelo lado esquerdo. Maurício Mucuri, 13 na cobrança.
0: Meu querido doutor Cláudio Taumaturgo, a mulher já está em casa, viu, doutor? Já está tudo tranquilo. Foi top de linha. De primeira, aqui a bola para a equipe do Fortaleza, fica ali com o Mucuri, não faz Mucurice aí, Mucuri, ele começa a jogada mais atrás, tem gol onde?
20: Libertadores, Maracanã, Londono, empata para o Laguaira, 2 minutos depois, o Fluminense fez aos 10, tomou gol aos 12, Fluminense 1, Laguaira também 1.
0: Show de bola, como é o nome do homem?
20: Londono.
0: Londono.
20: Londono.
0: Isso. Londono.
19: Londo, Londo.
0: É no lombo do dono.
20: E é colombiano, não é venezuelano, não tem 25 anos, vai ser o dia 9 de julho do ano 2000.
0: Aí, é no lombo do dono aí.
19: A idade do Cléber Bezerra.
0: Qual é a idade dele?
20: 22? 25.
0: Ah, então é mais velho que eu, 3 anos.
19: Olha aí, macho.
0: É, pensei que ele tinha 22. Abraçar a galera aqui ligada com a gente no arroba Cléber Bezerra FA, Valmir Oliveira, rei da polpa, meu amigo Naelzinho tá ligado com a gente. Aqui a bola para a equipe do Sport, vem trabalhando pelo lado esquerdo, lá na canhotinha. Quem se apresenta é o Filipinho. Filipinho vem com ela, olha para quem tocar, levanta a cabeça, fica ali ligadão, de boa na lagoa. Lá vai o Sport, tentativa pelo meio, chega sem querer brincar ali o Pierre, mas a bola resvala, acaba voltando com a galera do Sport. É o Barleta, de longe, pé direito, defesaça do goleiro João Ricardo.
18: Endereço certo, hein,
0: Wesley?
1: É, baita finalização do Perotti de fora da área. O Perotti, que cheira gol contra o Fortaleza, soltou a bomba de perna direita, não pestanejou, deixou 3 adversários para trás. E aí o João Ricardo, meio desequilibrado, estava indo para o lado esquerdo, fez a defesa com a mão esquerda. E aí mandou para escanteio, cai ali no gramado da Ilha do Retiro sentindo algo. E a torcida do Sport inflama nesse momento da Ilha do Retiro. É pressão do Leão da Ilha, segue 0-0.
0: Ora, aqui o jogo tá parado. Esses primeiros 10 minutos, deixa eu ir logo aqui no governo do estado. Cuidado de você avançar, o Ceará informando o tempo de jogo. Nordestão 2026, semifinal, são passados 10 minutos nesse primeiro tempo. E no placar da Ilha do Retiro tá escrito...
18: Esporte!
0: 0!
18: Fortaleza!
0: 0!
20: Copa do Nordeste 15, primeiro tempo, gol do ABC. ABC 1, vitória 0.
0: É, falta 3 só. Só 3, viu? O ABC, aqui, escanteio cobrado da esquerda para a direita, levantado para a área do Fortaleza. Quem chega? Chega por ali o jogador que é o Filipinho. O Filipinho tentou a jogada, chegou a defesa do Fortaleza, faz o corte. O Sacha vai com ela, vai tentar carregar rápido o Fortaleza. Opa, já houve falta lá atrás, professor. Ele parou, pegou e vai dar o amarelo, não é isso, Wesley?
1: É, amarelo pro Perotti, uma entrada totalmente desnecessária em cima do Lucas Sacha, muito forte. O centroavante da equipe pernambucana chegou ali no volante do Fortaleza. A bola estava próxima ali da linha lateral. Ele não cantou pipoca, sentou-lhe o carrinho, gramado molhado. E o nosso Denis da Silva Ribeiro decidiu mostrar cartão amarelo para o centroavante da equipe pernambucana.
0: 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Aqui já tem bola rolando, mas com 12 minutos eu quero a primeira participação dele, Júlio César. Sua análise desses primeiros 12 minutos.
19: O Sport bem melhor, o Sport chega com mais facilidade, Fortaleza não consegue ainda chegar no ataque, né? Você vê que Fortaleza aceita muito essa proposta do Sport, e o Sport chutando mais de fora da área, bem mais perigoso. O Fortaleza tem que ter um máximo de cuidado, tentar segurar mais essa bola no setor ofensivo.
0: Meu amigo Naelzinho, mande o endereço aí pra eu dar uma passada lá, viu, Naelzinho? Aquele abraço, garoto. 12 minutos, agora tá 0-0. 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Trabalha lá pelo lado esquerdo. Filipinho tenta o passe, a bola volta nele. Ainda ele com a bola, levanta pro campo de ataque. Chega a defesa do Fortaleza fazendo o corte, manda a bola pra linha lateral. É em favor da equipe do Sport mais uma vez. 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É bola pra equipe do Sport lá pelo lado esquerdo, trabalha ali o Cleison. Cleison deixa a bola mais, um pouco mais atrás, ficando ali onde está posicionado Zé Lucas tenta o passe. Só o time do Sport que joga até agora, não é isso, o Imperador?
19: Sem dúvida nenhuma, o time bota pressão e o Fortaleza vai aceitando. Fortaleza
0: e lá precisa. Vem bola pra dentro da área nas mãos do goleiro João Ricardo, pode concluir.
19: Fortaleza tem que melhorar nessas jogadas de transição. Fortaleza tá muito lento, tem que caprichar mais e evitar, né, essa pressão do Sport, segurar mais essa bola no setor ofensivo para evitar essa pressão de início de jogo do time do Sport.
0: E aqui tem falta do Biel, né, ali em cima de quem? Do Militello, foi isso, Wesley?
1: Não, foi em cima do Luiz Fernando. Luiz Fernando acabou sendo derrubado pelo Biel. Falta pro Fortaleza. Eu não sei se vocês perceberam, mas a jogada anterior, o cruzamento do Filipinho, o Madison ia fazer o gol livre. Se o João Ricardo não tivesse atento, tivesse feito a cobertura do Maurício Mucuri, no momento desse poderia estarmos já descrevendo o gol da equipe do Sport. Como faz a diferença o João Ricardo em jogos desse nível?
0: Pode ter certeza. E aqui é bola para a equipe do Fortaleza. Começa o jogo lá atrás com o Luan Freitas. Tem ele centralizado pelo lado esquerdo. Ele acha a bola aqui com o Gasal. Lá pelo outro lado, antes pelo meio, a bola chega no Pierre. Pierre já distribui direto para o campo de ataque. Boa bola para o Luiz Fernando. Vai para cima, Luiz Fernando. Chamou para o Militello. Foi derrubado. O juizão parou, mas parou pegando impedimento. É isso, Wesley?
1: Exatamente. Impedimento ali pelo lado esquerdo. O auxiliar de número 2, o senhor Pedro Jorge dos Santos, levantou seu instrumento de trabalho, sinalizou impedimento do atacante Luiz Fernando. Quer dizer, eu acho que o impedimento é do Militello na sua participação, porque o Luiz Fernando não era para estar impedido, porque na hora do cruzamento o atleta do Sport desvia de cabeça, então não deixa o atacante do Fortaleza impedido. Eu acho que o ato da partida acabou se precipitando nesse
0: também
1: lance.
0: Também acho, e o pior é que o VAR vai junto, né?
1: E o VAR não tem nem como, só não, se tivesse sido gol, né?
0: E aqui saiu jogando errado, bola no pé do Vitinho, achou o Militello, quem sabe agora, bateu, passa por sobre o gol! Depois de desviar na defesa do Sport, que gol perdido! Agora a bola desvia no Benevenuto e vai ali de fundo, Wesley!
1: É, meus amigos, o Thiago Couto, que desde o jogo da Arena Castelão tem o desejo e o sonho de entregar um gol, dessa vez, mais uma vez, entregou a bola nos pés do atacante Vitinho. O Vitinho não foi ganancioso, deixou o Militello cara a cara com o goleirão. O zagueiro Zé Marcos se lança na bola, manda pela linha de fundo, é escanteio para o Leão. Vitinho, 11 de perna esquerda na cobrança.
0: É o Vitinho que vem da esquerda para a direita, vai mandar essa bola lá dentro da área. Quem sabe agora, vamos lá, ruge, ruge, Leão, ruge, Leão! Na Ilha do Retiro, mas é o Leão cearense, é o Leão do PC. Autoriza o árbitro, bate para a bola, Vitinho levantou primeiro, passo de cabeça. Ela foi por sobre o gol, a cabeçada do Luiz Fernando, né, isso, Wesley?
1: É a cobrança ali no primeiro pau, se antecipou a zaga pernambucana. Bom lance do Luiz Fernando, porém a cabeçada passou longe da meta defendida pelo Thiago Couto. A bola sai pela linha de fundo, a tiro de meta a favor da equipe pernambucana, segue 0-0.
0: 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Informa o tempo de jogo. Nordestão 2026, são passados agora 16 minutos nesse primeiro tempo e no placar da Ilha do Retiro está escrito:
18: Esporte
0: 0,
18: Fortaleza
0: também 0.
20: Arena das Dunas empata o Vitória, tudo igual, 22 do primeiro tempo, ABC 1, Vitória 1.
0: Olha, volta a ser 4 de novo.
1: Vai ser igual o jogo de lá, mano. Daqui a pouco o ABC faz 2-1. Ah, o Vitória vai virar pra 6.
0: É, não é brincadeira, não.
19: Não aguenta, não. Começo do jogo sempre assim. Ele segura, segura, mas depois não tem mais forças.
1: Só pra dar graça.
0: É, não é mole, não. Vamos lá, galera. Vamos pra cima. Aqui é bola pra equipe do esporte. Trabalha ali de pé em pé, ficando ali a equipe do esporte. Olha o Barleto onde tá. Vem buscar o jogo lá atrás com o Benevenuto, que devolve lá no goleiro Thiago Couto. Vai ter que sair jogando. Ele gosta de entregar. Já entregou de novo. É porque não pegaram ali pelo meio. Bola alçada ali pro jogador que era o Perotti. Atira, alivia, né? O Luan Freitas. A bola volta com o Madison. Olhou pra dentro da área, fez cruzamento. Perotti, cabeça, passa raspando a trave do João Ricardo, que não pôde fazer nada, ficou só olhando e torcendo pra ela sair.
18: Tirou pros olhos,
1: Wesley. Exatamente, o cruzamento do Madison foi quase da intermediária, buscando o Perotti, um baita lançamento, e aí o Brits acabou dormindo no ponto, né? Ficou olhando, enquanto o Perotti subia livre para cabecear, quase abre o placar aqui na Ilha do Retiro. A bola tirou tinta da trave direita do João Ricardo. Só que a rede não balançou, o placar também não mudou. Segue 0 a 0.
0: Beleza, então. E aqui é falta para a equipe do esporte ali no meio de campo. 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Lá vinha o Fortaleza descendo pelo lado direito, ganhou lateral. Quem vem para a cobrança é o Pierre. Rapidamente fez a cobrança ali com o próprio Mailton no Pierre pelo Vitinho. Lá vem o Fortaleza tentando envolver, ali o passe pelo meio, chama na entrada da área, Militello tenta devolver no Vitinho, ficou com a bola ali o Felipinho da equipe do Esportes. Aí ele chuta em cima do Mailton, ganhando lateral lá pelo seu lado esquerdo, pois não.
20: Libertadores do Itaquerão, gol do Platense, Corinthians 0 Platense.
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0: Corinthians vai perdendo, é isso?
20: É, já está classificado, mas vai perdendo o jogo. Primeiro tempo 1-0.
0: Ganhou a primeira de quando?
1: O outro, não, aí é fase de grupo ainda.
0: Ah, fase de grupo ainda, né?
1: Ei, o outro, professor, o outro jogo do Fluminense, do Aldosivi contra o Bolívar, tá com
20: 0-0.
0: Fabiana Laila, Emanuele Santana, Jorge Warley e o Guimarães. Fagner Guimarães, grande torcedor do Leão. Cadê você, rapaz? Sentindo sua falta lá, viu? Você sabe onde é. Sentindo sua falta.
19: Jorge Warley.
0: É, não, Jorge Warley é lá do outro lado. É, aqui é sombra. É lá é o outro lado. Né? É o Fagner Guimarães. Aquele abraço, viu, garoto? Um abraço grande. Aí por aqui é bola para a equipe do esporte. Tiro de meta, já cobrado ali o goleirão Thiago Couto. Ele vai acabar entregando essa rapadura, né? E aí quase que entrega a galera ao Fortaleza, não consegue ficar com a bola. E tome bola para a equipe do esporte, vindo ali pelo meio com Biel. Biel se livra da marcação, ainda ele tá sozinho. Joga lá pela esquerda, viu? Felipinho passando. Boa bola no Felipinho, vai para cima, vai invadindo a área do Fortaleza ali pelo bico da grande área pelo lado esquerdo. Passa a bola aqui pro lado direito. Vem o Madison mais atrás, deixando ali com o Biel. Biel na frente, tentativa, lá vem o Sport, lançamento pra área, chegou por ali o chute, ela foi desviada, a linha de fundo apenas, tiro de meta pra equipe do Tricolor de Aço, governo do estado, cuidar de você avançar o Ceará, informa o tempo de jogo. Nordestão 2026, são passados agora 21 minutos nesse primeiro tempo. E no placar da Ilha do Retiro está escrito:
18: Esporte
0: 0,
18: Fortaleza 0.
20: Arena das Dunas, Copa do Nordeste 26, primeiro tempo, ABC 1, Vitória 1.
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0: 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João Ricardo vai fazer reposição de bola ali, o tiro de meta, né? O João Ricardo, que não tem pressa, mas acaba que tem, porque tá perdendo 2-1, viu, João Ricardo? No agregado, né? Tá 2-1 para a equipe do Sport. É bola para a equipe do Sport lá pelo lado esquerdo do Filipinho com ela. Acha o passe pelo meio pro Zé Lucas. Zé Lucas mais atrás, ele começa lá com Zé Marcos. Zé tenta o passe por elevação, o desvio, chega a defesa do Fortaleza, corta, complementa, Luan Freitas manda pra frente, aí o Militello fez ali a famosa cama de gato. Ô Luiz Fernando, fez a cama de gato no Benevenuto, mas Juizão deu vantagem, fica com a bola a equipe do Sport, pelo lado direito ele levanta pelo meio, tá livre, lá vem o Sport, lá vem o Barleta batido no Mocuri, sobra ali no, na intermediária, e aí ele marcou falta do Fortaleza, não é isso, Wesley?
1: Exatamente, o Zé Lucas chegou ali sem freio pra cima do Luiz Fernando, acabou atingindo ali o rosto do atacante do Fortaleza. Falta próxima ao sistema defensivo do Leão do Pici, segue 0-0.
0: 0-0 nesse momento, 22 minutos e o jogo, Júlio.
19: Continua, o Fortaleza deu uma melhorada, Fortaleza agora está conseguindo chegar com mais facilidade no setor ofensivo, chegou também principalmente quando adianta suas linhas. Quando o Fortaleza adianta suas linhas, o Sport tem uma dificuldade muito grande em saída de jogada. Aconteceu isso principalmente ali com o goleirão, o Thiago Couto, numa saída errada, o Fortaleza quase finalista. Então, Fortaleza tem que aproveitar, adiantando as suas linhas de forma responsável, para com certeza induzir o time adversário ao erro.
0: Show de bola, e aqui tem bola para a equipe do Sport pelo lado direito, é lateral.
20: Tem gol.
0: Tem gol onde?
20: Maracanã, Libertadores, Hércules, 28, primeiro tempo, Fluminense 2, Laguaira 1.
0: Valeu, Hércules. É cearense, é da casa, é prata da nossa casa, grande Hércules.
1: Até uma saudade agora mesmo.
0: É, poxa, mas... saudade é uma coisa que dá e passa. Lá vem o Sport. Pelo lado direito, tentativa ali era do Iago Felipe, ganhou. Ele disse que é escanteio, né, Wesley?
1: É escanteio. Luan Freitas acabou mandando pela linha de fundo. É escanteio pelo lado direito a favor do Sport. Vai chegando mais uma vez ao ataque o Leão da Ilha, segue 0-0.
0: 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Aqui tem bola que vem para a área do Fortaleza, se liga aí, João Ricardo. Vem Cleison e Barleta, saiu Barleta, vem pro Cleison, né? Inclusive, tá demorando, vai mandar para dentro da área, quem sobe, subiu ali de cabeça seu Benevenuto, houve novo desvio, é novo escanteio, Wesley.
1: Exatamente, a bola acabou batendo no Maílton, foi pela linha de fundo, é novo escanteio para a equipe pernambucana, segue 0-0.
0: Eduardo da Silva, grande abraço, meu amigo, a melhor narração, tamo junto, valeu, obrigado aí. O Neto Júnior, também o Marcos Vinícius, mandando um alô pra Gabriela no Bom Jardim, galera ligada com a gente, obrigado pela audiência de vocês, vamos nessas, vamos juntos. Aqui, o Leão da Ilha é quem tá nesse momento, né, querendo dar um sufoco no Leão do PC. Olha o Barleta, levantou primeiro pau, socou a bola, o João Ricardo, a bola volta em linha lateral pra equipe do Sport, mais uma vez, bem ali pertinho do Márcio Goiano, bola rolando e taça na mão com Vinho Vale das Videiras. 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Bola para a área do Fortaleza, nas mãos do goleiro João Ricardo. Tranquilamente fez a defesa. 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O Ceará informa o tempo de jogo. Nordestão 2026, são passados agora 25, cravadinhos 25 nesse primeiro tempo, e no placar da Ilha do Retiro tá escrito
18: Esporte
0: 0,
18: Fortaleza
20: 30, primeiro tempo, segue lá na Arena das Dunas, Copa do Nordeste, ABC 1, Vitória 1.
18: Kleber Bezerra.
0: 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Bola com Fortaleza, campo defensivo. Luan, ou melhor, Brites pro Luan Freitas. Luan Freitas olha pra quem tocar, toca pelo meio, achou uma brecha ali com o Sacha. Ele já deixa a bola com o Mucuri. Aí o Mucuri, rapaz, começa o jogo lá atrás. Pra quem então botar essa bola pra frente? O cara acha uma brecha ali, ao invés do Mucuri pra cima. ele recua a jogada. Olha o Pierre com ela pelo meio, achou legal, lá vem o Fortaleza. Aí pegaram o jogador do Fortaleza. Quem era ali, Wesley?
1: É o Zé Lucas, né? Mais uma vez chegando muito forte em um outro atleta do Fortaleza. Dessa vez foi no Lucas Sacha. Anteriormente tinha sido no Luiz Fernando. Então, mais uma vez, o volante ali, garoto novo, cheio de gás, né? O Zé Lucas. Falta pro Fortaleza em cima do Lucas Sacha. Pode pintar bola na defesa do Sport, bola aérea.
0: Aquele cartão amarelo foi para quem? Pro Zé Lucas foi?
1: Não, o cartão amarelo foi para o Perotti.
0: Para o Perotti? Então só o Perotti que tem o cartão até agora no jogo.
1: Somente.
0: Beleza, e aqui tem falta pro Fortaleza. Vamos lá, tem Vitinho e tem também o Maílton na bola. Vamos ver quem vai levantar essa bola lá para dentro da área do Esporte. Ruge, Leão, ruge. Ruge, Leão. Ô, Leão, aí que macho. Olha o Maílton, saiu da bola, deixou pro Vitinho. Levantou pelo meio, errada ali. A tentativa do Brites passou voado, mas já tinha bandeira no alto, é isso, César?
1: O rapaz ali, o senhor Pedro Jorge Santos, tudo ele levanta a bandeira. Eu quero saber quem é que tava agora. Porque o cara que cabeceia vem de trás, velho. E o cara aqui embaixo dando condição.
0: Verdade.
1: Eu não consigo entender, não, sinceramente.
0: Aqui, roubada de bola do Fortaleza, Vitinho. Lá na frente, já se mandou. Lá vai o Maílton, tentou. Filipinho chegou na boa, recuperou, como diz meu amigo Jotão, na moral. Sai jogando lá pelo lado esquerdo. Trabalha a equipe do Sport, rouba a bola ali. O Brites não quis saber de brincadeira. Jogou a bola pra linha lateral em favor da equipe do Sport. Já cobra rápido. Vem a jogada ali pelo meio. Vem se mandando o Cleison. Cleison achou. Vem um bom passe ali pro Barleta. Vem com ela, passa no meio de dois. Agora perde a bola. Recuperado rapidamente a equipe do Fortaleza, vem se mandando, tem a posse da bola, ficando ali onde está posicionado agora o Gasal. Gasal pelo meio, aí olha, rapaz, Pierre tá dormindo em campo, quase que o Iago Felipe rouba essa bola dele. A bola vem lá com o Maílton, Maílton no centro do gramado, distribui a jogada, mais de lado ainda, deixando agora com o Brites. Brites faz a inversão de jogada, chama aqui pelo lado esquerdo, vem com o Gasal, olha o Gasal, 28 minutos, agora tá 0-0 no agregado, tá 2-1 pro Sport, mas vamos virar, Leão, vamos virar, é bola pra equipe do Tricolor de Aço, vem ali pelo meio, chama o Luan Freitas. Luan ultrapassa ali no meio campo, distribui aqui pro lado esquerdo, errado, recupera a equipe do Sport. Barleta no meio de dois, perdeu a bola, Mucuri começa a jogada, deixa ali onde está posicionado o Gasal, fica com ela, ainda ele, tem o Pierre lá pelo outro lado, tem o Vitinho se apresentando pelo meio, ele prefere antes aqui com o Sacha para Mucuri, vai Mucura, isso, achou bom passe aqui pelo lado esquerdo pro Luiz Fernando, vai para cima da marcação, lá vai o Luiz, pedalou, entrou na área, recebeu, foi na linha de fundo para fazer o gol, Militello pede o gol, sobrou o Vitinho, pede o gol, feitíssimo Vitinho agora. Mas teve desvio a escanteio, Wesley.
1: A jogada completamente envolvente aqui pelo lado direito. Tabela Lucas Sacha pro Luiz Fernando. Luiz Fernando recebeu, tocou pro Militello. Ele ia fazer o gol, a zaga salvou em cima. A bola sobra limpa pro Vitinho. Tem o trabalho só de empurrar pro fundo das redes. Só que o Marcelo Benevenuto aparece como um raio. Manda pra escanteio. Quase o primeiro do Leão. Vitinho 11 na cobrança.
0: Vitinho da direita pra esquerda, capricha, Vitinho. A torcida do Leão tá contigo, Ruge. Pode rugir, Leão, tá na hora do gol. Pode rugir. 29 chegando no trintão. Lá vem Vitinho, levantou pra dentro da área, sobrou aqui pelo lado esquerdo.

0: Bota a bola pra escanteio novamente. É pelo mesmo lado, aqui pelo lado esquerdo. 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O Gileão, são 30 minutos, tá na hora do gol, Leão. Levantamento, segundo pau de cabeça. E ele perde o gol, feito agora. Foi o casal ali, foi o Militello. Mais uma vez, Militello. De cabeça, foi o Luan? Então foi o Luan ali, né, no meio. Olha só, foi o Militello mesmo, né, que perdeu esse gol aí, ó. Que isso, Militello, não se perde um gol desses, Militello, não se perde um gol desses, garoto. 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O Ceará informa o tempo de jogo. Nordestão 2026, são passados agora 30 nesse primeiro tempo. E no placar da Ilha do Retiro tá escrito:
1: Esporte
0: 0,
2: Fortaleza
0: 0.
3: Arena das Dunas, tem gol do ABC. 35 primeiro tempo, ABC 2, Vitória 1.
0: Olha o ABC,
1: Kleber Bezerra.
0: 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Aqui tem falta para a equipe do Esporte pelo lado direito, lado de cá, e é falta em cima do Barleta, Wesley.
4: É, falta perigosa. O Barleta pedalou para cima do Maurício Mucuri, só que quem faz a falta nele é o Lucas Sacha. Apareceu na cobertura. Uma falta até desnecessária, porque eram dois marcadores contra um atacante do Esporte. E aí o Sacha acaba fazendo uma falta totalmente sem necessidade, que vai levar muito perigo à meta defendida pelo João Ricardo.
0: O Andrew Davi tá com a gente, o Paulo Rossi, Carlos também tá com a gente. O Paulo Rossi, rapaz, é do Racha. Valeu, Paulo Rossi, aquele abraço, garoto. Aqui é bola pro Esporte, Clayson levanta para dentro da área. Que isso, que cabeçada fulemba essa aí. Quem foi esse cabo?
4: Perotti,
0: quer cabecear até no chão, mano. Mas era com a cabeça do dedão. João Ricardo já põe a bola rapidamente no ataque. Lá vai o Fortaleza. E chegou ali na boa, na providencial. É, recuando a bola. O Biel mandando a bola pro goleiro Thiago Couto. Sai jogando pelo lado esquerdo. Vem Filipinho, vem com ela. Ultrapassa ali no meio campo. Solta a bola pelo meio. Agora com o Biel. Biel novamente traz a jogada pro lado direito, onde está posicionado o Madison. Madison lá pela direita, pro Barleta. Barleta tenta o passe. Chega, 1-2. Aí trabalha a jogada um pouco mais atrás. A bola ficando ali com a equipe do Esporte. Mas o Maílton chega, faz a roubada de bola. Sai lá pelo lado direito. Tentativa pelo meio. Militello fica com ela. Ainda ele chama mais pelo meio. Jogada com o Pierre. Pierre olha para quem tocar. Foi derrubado o Pierre. Juizão deixou seguir. Leva vantagem o Fortaleza. Fica com a bola ali o Gasal. Pierre reclama, né? Reclama demais. O Brits pede a bola lá pelo lado direito. Já se manda o Brits. Viu a jogada. Boa passada do Maílton. Fortaleza, aquilo que eu falava. A dependência do Maílton, viu, Júlio? Já você vai falar sobre isso. Trabalha muito ali com o Maílton. Aqui pelo lado esquerdo, o Mucura não vai nem no ataque. Ó, vai nem no ataque o Mucura, porque o legado não trabalha com ele aí. E outra, quando trabalha também o Mucura, não corresponde, hein, Júlio?
5: Sem dúvida nenhuma. O Fortaleza está dependendo muito, jogando muita bola ali naquele setor do lado direito, mas também quando é colocado do lado esquerdo aqui também, o Fortaleza não consegue se desenvolver do lado esquerdo. Então, sente uma certa dificuldade. Então, o Fortaleza vai, ó. Bola sempre do lado direito. E o Esporte sabe muito bem disso.
0: 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Aqui é bola para a equipe do Fortaleza. Luiz Fernando vem com ela. Não é nem de longe aquele Luiz Fernando que o torcedor espera. Levantamento, ó, direto para a linha de fundo. Meu Deus do céu, aff, Jesus. 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Pede ali para fazer a cobrança rápida, o árbitro, mas o goleiro tá nem aí não, viu?
4: Desde o jogo passado que ele faz essa cera, lembrando que no jogo de ida ele levou cartão amarelo exatamente por isso.
0: Deixa ele.
4: Então, se o senhor Denis da Silva Ribeiro não começar a intervir, ele vai continuar fazendo até o final do jogo.
0: Quando tiver 3-0 pro Leão, aí ele vai ver o que é fazer cedo. Deixa ele. Diga nada não, espante a mosca não.
4: Amém.
0: 35 minutos, agora governo do estado, cuidado de você avançar. O Ceará informa do tempo de jogo. Nordestão 2026, são passados agora 35 nesse primeiro tempo. E no placar da Ilha do Retiro tá escrito:

0: Esporte.
1: Zero.
0: Fortaleza.
1: Também zero.
2: 40, Copa do Nordeste, primeiro tempo, Arena das Dunas, ABC 2, Vitória 1.
0: Kleber Bezerra.
1: Sou eu, futebol, alegria comigo agora. Lá vem, lá vem, lá vem o Mucuri. Vai pra cima, Mucuri, deixando a bola ali com o Luiz Fernando. Luiz para, olha, pensa, volta o jogo. Aí deixa pro Pierre, pro Mucuri. Lança a bola, isso, Mucuri. Segundo pau, achou o Militello de cabeça, entrou! É do Leão, queridão, paixão. É do time tantas vezes campeão. 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É gol que habla. É gol de Militello. Camisa número 9. Balança, balança, que balança a rede. A bola foi lá no cantinho. É lá que a menina mora agora. O Leão, queridão, paixão. Tem um, Sport não tem nada, Wesley.
3: Pode ser em anos de lua cheia ou em anos de Olimpíada ou Copa do Mundo. Ele acertou novamente um cruzamento e foi com carinho e foi com afeto. O Militello acabou acertando uma bela cabeçada. A bola bate rente ao chão, balança a rede do Thiago Couto. E se a rede balançou, o placar também mudou, PH.
0: Esporte.
3: O Esporte tem zero.
0: Fortaleza.
3: Leão agora tem um.
1: Ora, ora, ora, empata o Leão, empata, porque 1-0 é 2-2 no agregado. E o gol tá confirmado pro Fortaleza. Tinha uma dúvida ali, não é isso, meu querido Wesley?
3: Exatamente, sobre a posição do Mucuri, porque o nosso Militello não tinha como estar impedido, né? Ele tava com 3 marcadores ali dentro da área disputando com ele. Então foi exatamente naquele toque ali do Pierre para o Mucuri, no qual ele sai da figura A, vem para a figura B. Porém, o atleta do Esporte dava condição. Belo cruzamento, 1-0 para o Leão aqui na ilha.
1: Ô, Júlio, agora empata como é que posso dizer? No agregado.
4: No agregado.
1: 2-2.
4: Agora o interessante, que a gente tinha citado, o lado esquerdo do Fortaleza, quando funcionasse, poderia o Fortaleza estar melhor. E foi justamente do lado esquerdo, no cruzamento ali do Mucuri,
1: é
4: o Fortaleza acaba abrindo o placar. Ou seja, se os alas do Fortaleza não ficar dependendo só do lado direito, vai ficar, no, se tanto do lado direito como do lado esquerdo, os alas do Fortaleza funcionar, com certeza o Fortaleza é muito mais time e pode surpreender o Esporte fora de casa.
1: É o que eu tava dizendo, deixa esse de jogar só por um lado, joga pro outro, ó o Mucura, ó o Mucura, se bem que ele não teve mal mesmo, eu distraí ele, Mucura tem que lançar essa bola na área, ele lançou, saiu o gol. Thaís Espinosa, Mari Santos também tá com a gente aqui, obrigado pela audiência, valeu galera. Aqui o Fortaleza quase recupera ali com o Luiz Fernando, a bola saiu, a linha lateral em favor da equipe do Esporte. Tem a bola o Madison pra fazer ali a cobrança. 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O Leão do PC vai rugindo dentro da Ilha do Retiro. Eu acredito, viu? Eu acredito. Acredito que o Leão vai rugir. Quando ele ruge, menino, é difícil de segurar. Londrina que o diga. Né? Eu, Londrina que o diga. O gol que habla aí do Militello, 1-0, já deixa o Leão na disputa de pênaltis, pelo menos, é isso, Wesley?
3: Exatamente, uma vitória mínima garante o Fortaleza, pelo menos, claro, se esse resultado se concretizar, para ir brigar, para ir para a decisão nas cobranças de pênalti. Olha o Sport.
1: Lá vem o Sport, aí chegou o Pierre ali por trás, fazendo a carga excessiva pelas costas. E quem gosta de carga nas costas é o meu amigo Marcelino Júnior, lá na Leão Elétrico. E também o Júlio, também quando jogava, Júlio, você levava umas cargas assim nas costas?
4: Mas não tem como levar, não. Um jogo pegado assim, que é doido. Para parar a jogada, com certeza o cabo leva nas costas, na frente.
1: O cara não gosta não, mas acaba levando, né, Júlio?
4: Mas não tem como não, viu?
1: E não pode se zangar não.
4: Pode nada, rapaz. Se se zangar é pior.
1: Tu levava muita bola nas costas?
4: Claro, direto.
1: Oh, tá certo então. Esse Júlio César, você é uma figura. 40 minutos agora, com a bola rolando e taça na mão. 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É falta perigosa contra o Fortaleza. Quem tá na cobrança ali?
3: Felipinho, 60 e 25, Cleison. Um de perna esquerda e o outro de perna direita.
1: E o apitador aí, o Denis da Silva, rapaz, doido pra lamber a rapadura ali. Bora, é o Cleison e também o Felipinho. Vem chumbo pesado aí pra cima do João Ricardo. Mais ou mais você, João, autoriza o Denis da Silva. Autorizado, o Cleison bateu direto, desvio na barreira, foi além do fundo, é escanteio. Governo do Estado, cuidar de você, avançar o Ceará, informa o tempo de jogo. Nordestão 2026, são passados agora 41 minutos nesse primeiro tempo. E no placar da Ilha do Retiro está escrito:
0: Esporte! Zero. Fortaleza!
1: Agora tem um Leão!
2: Libertadores, primeiro tempo. Segue Corinthians 0, Platense 1.
1: Barleta.
0: Kleber Bezerra.
1: 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Barleta da esquerda para a direita, levanta para a área do Fortaleza, afasta a defesa, a bola volta, volta com o Filipinho, levantou, segundo pau, toque de cabeça, João Ricardo defendeu, defesaça do João Ricardo no complemento, a defesa afasta, a bola volta aqui com o Sport, volta com o Filipinho, mais uma vez, fatiada na bola, joga para o João Ricardo olhar e deixar ela sair a linha de fundo, apenas tiro de meta, mas o João Ricardo fez uma defesa agora para garantir o que seria o gol do Sport, hein, Wesley?
3: Exatamente, uma defesa extremamente milagrosa do arqueiro tricolor. E o Fortaleza mais uma vez mostrando o quanto tem deficiência nessa bola parada, nessa bola aérea defensiva. Cruzamento para a área, o Maidson subiu mais que o Luiz Fernando. E aí o João Ricardo foi no chão, fez uma belíssima intervenção e acabou ali pedindo o departamento médico do Fortaleza para entrar em campo, para fazer aquela velha cera também. E agora os atletas do Sport vão à loucura, né? Porque realmente acaba que o João Ricardo vai pedindo ali o atendimento. E se fosse o Thiago Couto, todo mundo estava feliz da vida.
1: E é engraçado que o Perotti é que pede a substituição do goleiro do Fortaleza.
4: Agora, para você ver como o João Ricardo faz a diferença, né? Como o João Ricardo faz a diferença. Não é a primeira defesa, não. Ele já fez outras defesas nesse jogo, aquela pancada do Perotti no início do jogo. Essa defesa agora, ou seja, mostra que realmente é um goleiro nível de Série A, cara.
1: Aí o Fortaleza faz 1-0. O goleiro que é experiente dá aquela segurada e tal, né?
4: Pra evitar aquela pressão, porque toda vez...
1: O Sport vem pra cima agora.
4: Perfeito, o Sport tá jogando dentro de casa.
5: Outra tá no final do primeiro tempo.
4: Tá no final do primeiro tempo, bate aquele desespero, vai vir com tudo, e o goleiro experiente, ele dá uma segurada, sabe? Dá uma segurada ali, até porque para poder esfriar mais o ambiente por parte do Sport, porque o Sport vai vir todo para cima nesse final do primeiro tempo.
1: Você lembra que na última transmissão que nós fizemos, eu disse que o...
4: Contra o Londrina?
1: Que o PH poderia ser contratado pelo Fortaleza?
4: Rapaz, agora você citou.
1: Foi mesmo.
4: Inclusive, o Heitor estava aqui, o Heitor até comentou a respeito.
1: Comentamos, rapaz, sobre isso.
4: Rapaz, agora você me lembrou. Inclusive o
1: agora Heitor... que eu tô lembrando mesmo aqui, porque o Braza me lembrou aqui agora.
4: Pronto. E eu não tava nem.
1: E o Braza tá dizendo aqui que o Fortaleza deve contratar o Vina, viu? Será?
4: Será?
1: Será? Pau que rola. Rapaz... Aqui não.
2: Será?
4: Não, acredito,
2: será?
4: Acredito.
3: Leva pra tu, Braza.
4: Se fizer uma enquete com o torcedor tricolor, acho que mais de 90% não vai querer o Vina.
1: Quer nada.
3: 99,9%.
4: Eu acho que
3: mais... um é o Braza.
4: A grande maioria do torcedor do Ceará não quer o Vina.
1: Imagina.
4: Aí foi aquela minoria lá pro aeroporto e acabou.
1: 44 minutos, tá 1-0 pro Fortaleza. Tem Leão do PC rugindo na Ilha do Retiro. E lá vem o Fortaleza. Boa bola, bola legal. Se mandou o toque. Lá vem o tricolor na cara do gol. Houve desvio, é linha de fundo. Ele tá dando escanteio, é isso, Wesley?
3: É, escanteio. Agora o Mailton foi muito inteligente, né? Fez a tabelinha envolvente com o Militello. O Militello devolveu pro Vitinho. O Mailton passou, recebeu. E aí tentou finalizar de perna direita porque não tinha mais o que fazer. Escanteio para o Leão, 44 minutos, quase 45. Ele, 22, Mailton de perna direita na cobrança.
1: Lá vem, da esquerda para a direita, Ruge, né? Vai a gente fazer 2-0 só nesse primeiro tempo. Lá vem Mailton, da bola. Aqui, do lado direito, do lado esquerdo, melhor dizendo, mais 5 minutos. Vamos até 50, são 45 gravados. Não tá valendo nada. O que tá rolando ali? Ele tá dando amarelo pro Militello, que deu uma lapada no peito de quem ali?
3: O que eu achei mais engraçado é que caiu o Filipinho e o Luan Freitas, e quem toma cartão é o Militello.
1: Ah, mas é porque o Militello e o Filipinho ali estavam no telequete. Estavam no telequete ali. E aí depois o...
3: Mas por que ele dá só pro Militello?
1: Filipinho,
4: tá porque... confusão dos dois ali.
1: É,
4: os dois.
1: Acho que ele vai esperar o Filipinho levantar ainda, não?
3: Vai nada.
4: Com certeza. Eu tô crente que ele espera o Filipinho se levantar pra dar cartão amarelo também pra ele.
1: Aí o Gasol entra ali também na confusão. Muita onda, né? 45. Eu vou no giro. Eu vou com o governo do estado. Cuidado de você avançar. O Ceará informa o tempo de jogo. Nordestão 2026, são passados agora 46 minutos, vamos até 50. O juizão deu 5 a mais. E no placar da Ilha do Retiro, tá 1-0 Fortaleza. Olha o levantamento de bola pra dentro da área. Chega a defesa, afasta ali no primeiro pau. Bola vai voltar com o Pierre. Começa lá atrás com o goleiro João Ricardo. Vai acalmar, vai tranquilizar ali no seu campo defensivo Militello, que levou o amarelinho, não é isso?
3: Exatamente, dois cartões no jogo para os dois camisa 9, né? Um pelo lado rubro-negro e outro pelo lado tricolor.
1: E aqui é bola para a equipe do Fortaleza, roubada de bola legal. Militello, deixadinho ali com o Vitinho. Vitinho devolve no Militello. Ele, no meio de dois, tenta por ali. A bola resvala, sobra com a equipe do Sport. Calcanhar na boa. Lá vem se mandando o Sport. Vem Filipinho, levantamento para a área. Passa pelo penalti. Sobrou aqui com o craque, o Roberto Carlos do PC Mucuri. Ficando com ela. Olha o Mucura, tá de bico. Bola para mim, lateral. Roberto Carlos ouviu falando isso. Meu Deus do céu, acho que ele me manda me censurar aqui, né? Acabou. O que ele quer, Wesley? Diga aí.
3: Pênalti pro Sport, o VAR vai com certeza vai chamar. Alguém derrubou. Será? Ali o Perotti dentro da área, totalmente desenfreado, ó. Tome. Ó,
1: nada.
3: Sem querer.
1: Foi nada, já tinha passado a bola.
3: O Sacha acerta sem querer, ó. Ó. Não. Vucu.
1: Nada. Nada. 47 minutos, o VAR chamou ali o árbitro da partida. Divina Drop Shop tá com a gente, meu amigo Brasa, o Rafael Mac, é isso, também tá com a gente, a Beatriz, toda essa turma, obrigado pela audiência aqui. O VAR tá sendo consultado. 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Tá valendo nada, o árbitro disse, não, tá valendo nada. 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Agora sim, vai voltar a rolar a bola, foi nada. Só cena. E é bola para a equipe do Sport. Lateral já cobrado aqui pelo lado direito. Deixa lá pelo outro lado, se manda. A bola volta com o Benevenuto. Bené para Madison. Madison devolve no Bené. Outra vez ficando a bola lá no campo defensivo. Vai ter que começar com o goleirão. É o que ele faz. E o Thiago Couto vai entregar aí, ó. Vai entregar, rapaz. Entrega, Thiagão. Entrega, Thiagão. Ele lança pro alto. Chegou a defesa. Vixe, parecia rugby ali, ó. Acaba derrubando o outro sem bola. E o jogo seguindo. Olha o Mucura. Meu lateral, né? O Roberto Carlos do PC. Erra o passe. A bola volta por cima. Ali, fica com a equipe do Sport pelo meio, jogada onde estava posicionado o Perotti, chegou a defesa, fez o corte, a bola volta no Zé Lucas, né? Já roubado pelo Fortaleza. Opa, agora derrubaram ali o homem do Fortaleza, né, Wesley?
3: Exatamente, o Filipinho agora derruba o Luiz Fernando, não tomou cartão naquela jogada, poderia tomar agora, porém o nosso Denis da Silva Ribeiro não dá mais cartão. Fim de primeiro tempo quase se aproximando aqui na ilha. Segue 1-0 para o Tricolor de Aço.
1: Vladimir Filho, manda um alô pra mim, Clebeta. Mandado, Vladimir, aquele abraço, garoto. Torcedor do Tricolor. Aqui, bola pelo Fortaleza, já cobrado. Como é que o cara cobra uma falta? Cobra errado pro adversário, cara. Ô, Pierre, aí você quer... O nome já diz, né? Pierre. Ele errou mesmo. Bola pro Tricolor de Aço. Que isso, juizão. Parou e marcou falta e levou ali um safanão. O homem do Fortaleza, quem era aquele lá, Wesley?
3: O Militello. E aí o Benevenuto quer bater a falta no meio campo. A falta lá atrás, ele quer bater no meio campo.
1: E o Birita bate boca ali com o
3: Sacha. Com o Sacha. Os dois estão discutindo.
5: Tá dizendo: degustas de um peroto! Não, não me gusta! Degustas para comer com a cucharita!
1: Aí tá uma onda ali do mundo ali, os dois falando em espanhol. O juiz disse assim: quer saber uma coisa? Vão tomar banho vocês, vão baixar, né, esse calor. E ele encerra o primeiro tempo. Fim de papo no primeiro tempo na Ilha do Retiro. O Sport 0, o Fortaleza tem um gol de Juan Militello, camisa número 9, Wesley.
3: É, o Fortaleza
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3: Diferente do que foi semana passada na Arena Castelão, o Leão do Pici vai vencendo agora fora de casa a equipe da casa, a equipe do Sport, né? O treinador Thiago Carpini vai receber seus atletas ali nos vestiários, e assim como também o Márcio Goiano. Vamos ver o que é que vai mudar para esse segundo tempo, se teremos mudanças, seja pelo lado rubro-negro ou pelo lado tricolor.
1: Quem está à disposição lá no banco, lá pro Carpini, hein, Wesley?
3: Só um minutinho que eu já te trago, certo? Pelo lado do Fortaleza, temos as seguintes opções: Vinícius Silvestre, 25. O Pierre já é o titular, né? Entrou no lugar do Rosseto, que sentiu no aquecimento. 8 para o Ronald, 10 Lucas Crispim, 18 Fuentes, 29 Rodrigo, 31 Wellington, 37 Rian, 38 Luca Prior, 75 Rodriguinho, 77 Paulo Baia e 99 para o Kaique. Essas são as opções de Thiago Carpini. Já pelo lado rubro-negro, o Márcio Goiano tem as seguintes opções: 1, House, 68, Augusto Puck; 3, Marcelo Aju; 28, Abraão; 96, Edson Lucas; 23, Zé Gabriel; 47, Fábio Mateus; 48, Pedro Martins; 8, Max; 10, Carlos De Pena; 77, Mikael; e 95 para Yuri Castilho.
1: Beleza, então, vamos dar aquele giro pelo mundo do futebol no Brasil. Claro, com ele, professor Luiz Eduardo. Fala aí, professor.
2: Vamos lá, Kleber, intervalo de jogo na outra semifinal, ABC 2, Vitória 1, vai dando Vitória. No agregado, 7 para a equipe do Vitória, 4 para o ABC. Em termos de resultados positivos, 3 pontos para cada lado. Então vai dando classificação do Vitória, Vitória e Fortaleza, ou Sport na final. A verdade é que teremos Leão na final.
1: É verdade.
2: Leão na final, porque o Vitória é só uma catástrofe no segundo tempo para ser eliminado.
1: Dois Leões
2: na final. É.
4: Vai ter dois Leões na final.
2: Na Libertadores, o Fluminense vai vencer do Laguaira 2-1, jogo no intervalo, e o Rivadavia marca o primeiro. Resultado esse que vai classificando o Fluminense. Bolívar 0, Rivadavia 1.
3: Mesmo com a derrota?
2: Mesmo com a derrota. Fluminense vai a 8 e o Fluminense vencendo vai a 8 e o Bolívar fica com 5. Mas se o Bolívar vira, aí complica pro Fluminense. E aí é o seguinte: o Corinthians vai perdendo para o Platense 1-0. O time do Corinthians, mesmo perdendo, vai garantindo classificação. Na Sul-Americana, intervalo: Carabobo vai segurando o Bragantino. Bragantino 0, Carabobo 0. O empate vai classificando o Carabobo e vai eliminando o Bragantino. Mais cedo, o Vasco, que vai para a segunda fase, venceu o Maracas Central 3-0. O time do Botafogo, lá na Venezuela, venceu o Caracas de virada 3-1. E o Atlético Mineiro, classificado, venceu Puerto Cabello 1-0, Kleber.
1: Beleza, e agora
0: Kleber Bezerra.
1: Pra ele, meu querido imperador dos comentários,
4: cima, né?
1: Vamos
4: pra
1: que
4: cima,
1: vai trazer
4: com
1: aí
4: certeza.
1: O melhor desse 1 para o Fortaleza, 0 para o Sport. A bola tá contigo, imperador.
4: Vamos pra cima, até porque o Fortaleza muito bem na partida. Claro que no início do jogo o Sport foi melhor, no comecinho principalmente ali dos 10 até 14, 13 minutos ali do jogo. Fortaleza não conseguia se reencontrar na partida. O Sport botando pressão, o Sport chutando muito bem de fora da área. E o goleirão do Fortaleza, como a gente tinha citado antes do jogo, que poderia ser o destaque, como foi no primeiro tempo, foi um dos destaques do Fortaleza ali no setor ali defensivo. Um goleiro realmente de fazer com que o torcedor tenha bastante orgulho. Então foi um Fortaleza de início que aceitou muito a proposta do Sport, mas com o decorrer do primeiro tempo foi se reencontrando na partida. O time conseguiu principalmente ali no setor defensivo, meio de campo, conseguiu dar aquela reajustada. O Vitinho começou a aparecer mais pro jogo, o próprio Pierre conseguiu aparecer mais, Lucas Sacha ajudando muito com a sua experiência, e o Luiz Fernando sendo bastante participativo ali, ajudando a marcação e fazendo com que a bola chegue com mais facilidade, principalmente o Luiz Fernando, que está mais caído ali pelo lado esquerdo, ajudando o Mucuri. Foi ali daquele lado esquerdo que saiu o gol do Fortaleza, onde a gente estava tanto cobrando, que o Fortaleza sempre ficava naquela dependência do Maílton. E hoje não, o Fortaleza está conseguindo ali manter. O primeiro tempo foi praticamente manteve o que aconteceu no primeiro jogo, o Fortaleza que não ficou só dependendo do lado direito. Claro que do início ali teve momentos dentro do jogo que o Fortaleza ainda tentou ficar mais do lado direito, mas no decorrer do jogo o próprio Mucuri conseguiu se reencontrar na partida e acabou fazendo até uma função bastante interessante do lado esquerdo. É tanto que eu estava analisando agora, aos 2 minutos ali, o Perotti, foi um jogo bastante movimentado, o primeiro tempo bastante movimentado. Aos 2 minutos, o Perotti cruzou e o Cleison quase alcança a bola, ou seja, o Sport já veio já de início botando pressão. Aos 9 minutos, o Perotti chutou forte de fora da área e quase que ele faz um golaço, mas o João Ricardo estava bem na bola e acabou pegando, colocando ele para escanteio, né? Aos 14 minutos, Thiago Couto entregou. Olha, interessante, o Thiago Couto, não só o Thiago Couto, mas o setor defensivo do time do Sport, principalmente quando tem a bola ali, aquela dupla de zaga, Marcelo Benevenuto, o próprio Zé Marco, e são jogadores que têm aquela dificuldade de sair jogando, e quando o Fortaleza pressiona, quando o Fortaleza pressiona, com certeza ele sente uma dificuldade muito grande. Então o Fortaleza o Fortaleza já percebeu que quando pressiona adianta as suas linhas, o time do Sport erra muito nessa saída de bola, e o Fortaleza sempre acaba criando jogadas bastante promissoras a gol. Aos 18 minutos, Madison cruzou e Perotti sozinho quase abre o placar. Olha só, o Madison pelo lado direito cruzou a bola e o Perotti apareceu praticamente ali sozinho. Inclusive o trio de zaga do Fortaleza deu um vacilo. Toda vez que as bolas são realçadas na área, o setor defensivo do Fortaleza precisa ter o máximo de cuidado. O gol do Sport no Castelão, quando o cruzamento ali do Barleta procurando o Perotti, é praticamente o trio de zaga deixa praticamente abandonado ali o centroavante adversário. Foi o que aconteceu agora com o Madison. O Madison cruzou e o Perotti sozinho quase abre o placar. Aos 29 minutos, o Sacha passa para o Luiz Fernando, para o Miritelo. Vitinho quase faz e coloca para escanteio, né? O time do Fortaleza ali, numa jogada bastante interessante pelo lado esquerdo, o Sacha procura o Luiz Fernando. O Luiz Fernando cruza a bola ali e fica naquela confusão entre Miritelo e Vitinho, e a bola quase entra. Inclusive o Vitinho ainda ficou numa condição mais favorável do que o próprio Miritelo, e quase já quase abre o placar naquele momento ali aos 29 minutos. Mostra muito bem como o Fortaleza, depois dos 12 minutos ali, 13 minutos, o Fortaleza conseguiu se reencontrar na partida. Aos 31 minutos, Miritelo de escanteio perde uma grande chance, né? Isso aos 31 minutos, Miritelo mais uma vez. Interessante que o Fortaleza está conseguindo, a bola está chegando com facilidade do Miritelo, e o Miritelo está conseguindo chegar com bastante facilidade e sendo perigoso e incisivo. Aos 35 minutos, o gol do Fortaleza, interessante, o gol do Fortaleza foi pelo lado esquerdo, que a gente sempre estava cobrando bolas cruzadas na área, que o Mucuri, quando apresentasse ali, cruzasse mais na área, tentasse um, dois ali com o próprio Luiz Fernando, e foi num cruzamento do Mucuri pelo lado esquerdo, isso aos 35 minutos do primeiro tempo, cruzou e Miritelo fez o gol do time do Fortaleza, isso aos 35 minutos, e mostra muito bem como Fortaleza, depois dos 13, 14 minutos, Fortaleza foi até melhor, Fortaleza conseguiu marcar melhor, as bolas foi muito mais perigosa. Claro que no início do primeiro tempo deu o Sport estava melhor, mas no decorrer dos 13, 14 minutos, Fortaleza passou aquela onda da pressão do time do Sport e o Fortaleza foi se reencontrando, Fortaleza chegando com facilidade lá na frente, Fortaleza conseguia jogar um futebol bastante interessante. É tanto que aos 41 minutos, depois dos 35 minutos, Fortaleza ainda conseguia manter um posse de bola, segurar mais a bola no setor ofensivo, e o time do Sport sentiu tanto que depois o Sport só teve uma jogada de perigo, Foi um cruzamento na área, na área o Madison cruzou e na cabeçada ali do jogador do time do Sport, né, o João Ricardo salvou, mas depois dos 41 minutos, terminou praticamente até os 50 ali, porque o árbitro deu 5 minutos de acréscimo e o Sport praticamente não conseguiu ser mais decisivo, porque o Fortaleza, depois dos 14 minutos, se reencontrou na partida. O Fortaleza consegue, com seu 3-5-2, ser bastante organizado defensivamente e ofensivamente, é um time bastante promissor. Claro que tem falhas, principalmente quando as bolas são realçadas na área, Fortaleza tem uma certa dificuldade, né? Principalmente ali, quando o Sport, que foca muito nesse jogador Perotti, você vê que é um time que tem Christian Barleta, Cleison e Iago ali atrás, logo na frente tem o Perotti como um pivô, e esse trio de jogadores que tem ali atrás do Perotti, como Iago Felipe, o Cleison e o Christian Barleta, são jogadores que jogam toda a bola procurando o Perotti, procurando com que o Perotti sempre busque a bola. E não é só desse trio de jogadores aqui, não. O lado direito, lateral direito, o Madison também, todas as bolas que são cruzadas na área é procurando o Perotti. O lado esquerdo, o Filipinho, quando pega na bola, também sempre busca o centroavante rubro-negro. Por quê? Porque é um time que joga no 4-4-5-1, muitas vezes num 4-3-3, dentro do esquema tático, ele faz essa modificação, mas é um time bastante envolvente, um time bastante interessante, esse time do Sport. E o Fortaleza, como a gente tinha citado, é um Fortaleza que tem plenas possibilidades de sair com resultado positivo, porque o Fortaleza é um time que do goleiro até o centroavante tem jogadores que podem decidir. Tem, porque pode decidir do goleiro ao centroavante. O próprio João Ricardo, nesse jogo de hoje, ele fez dois milagres. Teve um chute de fora da área aos 9 minutos do Perotti, que o João Ricardo fez uma defesa espetacular. E também teve já nos 41 minutos do primeiro tempo, o João Ricardo fez uma defesa também espetacular, mostrando que o João Ricardo é um goleiro de confiança e que o trio de zaga do Fortaleza também está bem. Claro que salva a recessão de bolas realçadas na área, que sempre o Fortaleza sente essa dificuldade, principalmente ali com o Brits, Luan Freitas e Lucas Gasal, que precisa ter um máximo de atenção, porque o time do Sport é um time que trabalha sempre nessas jogadas, bolas realçadas na área, procurando o Perotti, que é um jogador que tem um poder de finalização bastante interessante, é o artilheiro da equipe, um jogador que está numa ótima temporada, né? E sempre tem esse trio, que é Iago Felipe, Cleison e Christian Barleta, que sempre chega de trás, chuta muito bem de fora da área. Tem o próprio Biel ali, do time do Sport, que é aquele jogador que destrói as jogadas. Então o Fortaleza, que de início do primeiro tempo não estava bem, mas no decorrer do jogo foi se reencontrando, e principalmente no meio de campo do Fortaleza. O Fortaleza com Vitinho, Rosseto, Vitinho, Pierre e Lucas Sacha. O Lucas Sacha ali e o Pierre são dois jogadores mais de pegada. Claro que o Pierre tem um pouco mais de qualidade na saída de bola, e o Vitinho é aquele jogador 100% que, dependente do Fortaleza, fazer com que a bola chegue mais fácil lá na frente. Mesmo assim, o Fortaleza com esse 3-5-2 é um time bastante interessante, porque o time que consegue sair com resultado positivo, consegue envolver o time do Sport e consegue bloquear as principais jogadas do time do Sport. Aí você me pergunta, mas quais são as principais jogadas do time do Sport? É fazer com que o Iago Felipe, Cleison e Christian Barleta, esse trio de jogadores, municiem, façam com que a bola chegue no Perotti. E a bola não está chegando tanto no Perotti. Claro que chegou, mas chegou pela lateral direita com o Madison, chegou com o Filipinho, chega quando às vezes com o Biel, porque muitas vezes quando a bola chega no pé do Iago Felipe, do Cleison e do Christian Barleta, você vê que o setor defensivo do Fortaleza tem uma atenção bastante especial, porque sabe que são um trio de jogadores que tem a facilidade de uma assistência bem mais de qualidade para o setor ofensivo, fazendo com que a bola chegue com facilidade para o Perotti. Então, quando essa bola chega nesse trio, principalmente aqui do Sport, você vê que o time do Fortaleza tem um cuidado especial, porque sabe que é um time bastante perigoso, um time envolvente no setor ofensivo. Agora, tem um detalhe no time do Fortaleza. Fortaleza está bem, só que o Fortaleza precisa ser um pouco mais rápido, incisivo nas jogadas de transição. É isso mesmo, porque tem momentos que o time do Sport, principalmente no segundo tempo, eu acredito que vai acontecer muito isso, o Sport vai se atirar. O Sport joga dentro de casa, diante do seu torcedor, de um jejum já de muito tempo que não ganha uma Copa, de Copa do Nordeste. Então, diante do seu torcedor, dentro do estádio, com certeza o Sport vai se atirar. Então, o Fortaleza tem que se ter o máximo de cuidado nessa pressão, mas ao mesmo tempo o Fortaleza tem que trabalhar bem as jogadas de transição, até porque o Sport vai se atirar e o Sport vai ficar vulnerável defensivamente, até porque o Zé Marco e o Marcelo Benevenuto são dois bons zagueiros, mas não são zagueiros rápidos, então o Fortaleza pode aproveitar dessa situação, porque o time do Sport vai se atirar e com certeza vai chegar certo momento no segundo tempo que o Sport vai ir, mas vai de forma desorganizada. E o Fortaleza tem que ser frio, calculista, inteligente, para aproveitar nas jogadas de transição, jogadas de contra-ataque, para surpreender o Leão da Ilha. Até porque, como o Sport joga dentro de casa, diante dos seus torcedores, com certeza o Sport vai para cima do Fortaleza. E vai chegar certo momento no segundo tempo que o Sport vai no desespero, porque diante do seu torcedor, com o apoio da torcida, o Fortaleza tem que ter o máximo de cuidado e saber jogar com jogadas de transição, jogadas de contra-ataque. Porque com certeza, se o Fortaleza for inteligente e frio, vai conseguir com certeza um resultado positivo e não vai precisar nem ir para os pênaltis. Por quê? Porque o Fortaleza mostra qualidade e mostra muito bem eficiência. Agora tem que ter o máximo de cuidado e respeito ao rubro-negro pernambucano, porque é um clássico e clássico não tem favorito. De antemão, já está entrando em campo aqui o time do Sport, também está entrando em campo aqui o tricolor do PC, e eu vou passar o comando para ele. Prepara o coração, torcedor tricolor. Segundo tempo vai começar e a emoção também aqui na Nova Brasil, e eu vou passar o comando para ele, que ele vai dar um show aqui, assim como Fortaleza também. Qual o nome dele?
0: Kleber Bezerra.
1: Muito bem, de volta. Valeu, Júlio César, trazendo aí esse relato no intervalo de até aqui 1 para o Fortaleza, 0 Sport. Sport e Fortaleza estava 2-1 para o Sport. Sport ganhou aqui. É, então, tá levando taca lá. Então, tá dando empate nesse momento, tá 2-2, né, no geral. E aí, alguma alteração, Wesley Lopes?
6: Do lado do Fortaleza, tem uma alteração, certo? O 29, Rodrigo, vai entrar no jogo. A gente vai só confirmar quem sai. Pierre. Não entendi o porquê da saída do Pierre. Pierre, por incrível que pareça, estava bem no jogo. E aí coloca o Rodrigo 29 no lugar do Pierre 5.
1: Não tinha cartão, tinha nada.
6: Não tinha cartão, não tinha nada.
1: Beleza, aqui a bola vai voltar a rolar. Tem bola rolando na Ilha do Retiro. Para Sport Fortaleza, Fortaleza Sport, lançamento da área. Então só é substituição. Pierre saiu. Não é isso? Ele que já entrou no lugar do Rosseiro.
6: Exatamente.
1: Se machucou.
6: E agora sai de forma oficial. E também o Maílton, 22, saiu para a entrada do Rodriguinho, 75.
1: Então, Rodrigo e Rodriguinho.
6: Essa que eu também não entendi, viu?
1: É, vai que o...
4: Entrou quem? Rodriguinho?
1: Rodriguinho.
6: Rodriguinho no lugar do Maílton, 22.
1: Vai que o Carpinho tava com o mesmo pensamento da gente. O time tava apenso só para um lado. Quando desceu pro lado esquerdo, saiu o gol. É, vai que sei lá, sabe-se lá, né? Aqui são 40, 50 segundos de bola rolando nesse segundo tempo. É bola para a equipe do Sport. E aí o Imperador, entrando aí o Rodrigo e o Rodriguinho. É nome de dupla de sertanejo.
4: Eu tô surpreso assim como o Wesley, acredito que o torcedor também. Porque principalmente o Pierre. O Pierre no lugar do Rodrigo, porque realmente é um jogador mais de pegar, é um jogador mais de marcação, o próprio Rodrigo. Tô muito surpreso, mas eu acredito que é pra justamente.
6: A maior surpresa é o Maílton, né?
4: O Maílton também, tô muito surpreso também, principalmente, que é um jogador muito decisivo. Jogador
6: e
4: muito
6: habilidoso. Cobrança de pênalti, né?
4: Cobrança de pênalti
6: oficial.
4: Perfeitamente. Eu acredito que pode ser. Não sei o que foi que aconteceu ali no vestiário, se o jogador sentiu. Tô muito surpreso, cara.
1: Beleza, e aqui é bola para a equipe do Fortaleza, roubada de bola com o Rodrigo. Rodrigo já aciona na frente, Militello. Lá vem Militello, tenta ganhar. Chega o Benevenuto, se jogou no chão, fez ali o corte, a bola volta com a equipe do Sport e volta com a galera do Sport indo pro campo de ataque. Olha o Biel. Biel tenta o passe para a entrada da área. Lá vem o Sport pelo lado direito, cruzamento, bate na defesa, vai a linha de fundo. Mas o último toque foi no homem do Sport. É isso, Wesley.
6: Exatamente, a bola acabou batendo de volta no Barleta, boa intervenção do Luan Freitas. Tiro de meta para o tricolor de aço.
1: Ah, e olha a bomba estourando, macho. Olha aí, ó.
4: A contratação?
1: Não, é outra coisa aí que a gente tava conversando agora em off ali. Abraçar meu amigo Batiguti da GTX, Getaxi, ligado com a gente. Bora, Leão, Valdemir Gomes, né? Tá dizendo aqui, bora, Leão, Cleber, sou teu fã, obrigado, mano. Tem tanta gente boa, mas tu não sei o fã logo meu. Mas tá bom, valeu. Valeu, Valdemir, só brinca com a gente, com quem a gente gosta, tá bom? E o Berguinho Lima, Berguinho, aquele abraço, Larissa Santana. Aqui é bola pra equipe do Esporte, começando lá no seu campo defensivo. Começa a jogada lá atrás com o goleiro Thiago Couto. 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Bezerra de Menezes, o 665. Eu tô torcendo pra esse time aí fazer, sabe o que? Entregar uma bola na saída aí de jogo aí, viu? Doido pra que eles entreguem uma bolinha ali na saída de jogo, esse time do Sport, pra o Fortaleza aproveitar. Aqui tem bola para a equipe do Tricolor de Aço. Olha o Mucura saindo, jogando com o Rodrigo. Rodrigo chega mais na frente, solta a bola aqui pelo meio, onde a bola faz girar até o Brites. Brites fica com ela, vai sair pelo Fortaleza, chama para o meio. Errado o passe do Brites lá na defesa do Sport. 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Bola para a equipe do Sport. Cleison passou por um, por dois, foi derrubado. É falta, Wesley.
6: É falta, e como faz falta besta o Sacha. É um absurdo. Só chega atrasado. Dois marcadores em cima do Cleison. Ele e o Rodriguinho, e ele na bola na linha de fundo. Ele consegue fazer uma falta perigosa pro Sport, completamente sem necessidade.
1: É, meu amigo, olha, aqui tem um mini escanteio para a equipe do Sport. Fortaleza vai vencendo por 1 a 0 na casa dos 4 minutos. Valdemir tá dizendo que time pai d'égua. Time pai d'égua não, aí é quem diz é o outro lá, rapaz, né? O outro lado, nós estamos do lado da sombra, mano. Lado da sombra, lado de cá. Olha o levantamento de bola para a área do Fortaleza. Afasta Luan Freitas. A bola cai ali nos pés do Militello. É o Mucura ou o Militello ali, mano? Olha, meu Deus do céu. Parecia o Mucura correndo com os bracinhos aí tudo, né? Era ele mesmo, com os bracinhos aí tudo.
4: Eu acho que curtinho. Pegou ele, viu? Pegou.
1: Ei, tu lembra do tio Roy? Lembra do tio Roy, que era aquele dinossauro, da família dinossauro, tinha o braço curto? Pois tá aí ele. É o Mucura, Mucura Roy.
7: É mesmo.
1: Bracinho curto. Bola pra equipe do Sport. Olha o bracinho curto, ó. Ele está jogando. Isso aí lá no meu racha, chamado braço de radiola.
4: Foi falta, cara.
1: Foi, mas não
6: deu. Foi falta, e o Perotti já tem cartão amarelo, e era lance pra expulsão.
4: E era o último jogador.
6: E era lance pra expulsão.
1: É por trás.
6: Porque
1: ali,
6: ó. O Mucuri rebola a bola pra frente e leva o toque do Perotti. Rapaz, eu não vou falar mais nada.
1: E lá vem bola para a equipe do Sport. Na casa dos 5 minutos, governo do estado. 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Nordestão 2026, são passados agora 5 minutos nesse segundo tempo. E no placar da Ilha do Retiro tá escrito:
0: Sport
1: 0,
0: Fortaleza
1: tem 1.
2: Segundo tempo, segue ABC 2, Vitória 1.
0: Kleber Bezerra.
1: 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Lá vem o Sport, vem com o Barleta aqui pela meia esquerda. Ele ataca, leva na frente, Vitinho chega, ele para a bola, solta aqui pelo lado esquerdo pro Cleison. Foi na linha de fundo, cruzamento pra dentro da área. Quem sobe, subiu a defesa. Opa, já tá parado, professor. Ele não parou não, deixou seguir. Tem bola pra equipe do Fora, tá parado, né? Porque foi cabeça com cabeça ali. Ô, Júlio, quando você jogava, você gostava desse negócio de cabeça com cabeça, não?
4: Rapaz, é perigoso, viu, Cleber? Perigoso.
1: Mas você já levou um cabeça com cabeça, sim, não?
4: Já tem como levar, não. Bolada, não. Cabeçada, não tem como o cavalo não levar, não, viu, Cleber?
1: Tá certo. Esse é o Júlio César. Ali quem foi, hein, Wesley?
4: Não tá livre, não.
6: Lucas Gazal e Perotti. Acabou levando a pior zagueira do Tricolor. Foi pra disputa ali. Foi acertado bem no coco pelo Perotti. Isso dói pra caramba. Falta que o nosso Denis da Silva Ribeiro sequer marcou, cara, até porque é um lance normal de jogo, né? Ah, é um acidente de trabalho, digamos assim. Mas infelizmente isso dói bastante.
1: 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Atenção, atenção, hein? Atenção, atenção, né? Tá 1-0 pro Fortaleza.
2: Pegou.
1: Tá indo pros pênaltis nesse momento. Tem gol onde, professor?
2: Na Libertadores, empata Bolívar. Bolívar 1, Rivadavia 1 e o Corinthians toma o segundo. Corinthians 0, Platense 2.
1: Toma, toma, vai comendo.
6: Esse gol do Bolívar, o Fluminense continua fora?
2: Continua classificado ainda. Só não pode aí. É o Bolívar virar.
8: Ah, pô. Vai virar, tá jogando em casa?
1: Quem?
2: Bolívar.
1: Bolívar.
8: Ele vai virar, expirar aí, tchau.
1: Tá certo.
8: Segundo tempo, né?
2: Segundo tempo, é só agora o segundo tempo.
1: Gasal tá fora nesse momento, né? Vai pedindo ali pra voltar a campo. Mas o árbitro está segurando ali a onda, né? E vamos, né? Rapaz, eu tava vendo que a Inter de Limeira foi comprada pelo Roberto Carlos e pelo Ronaldão.
8: Pronto, é SAF, né? Agora.
1: Contra o Ronaldão.
6: E teve um cara de fora também, da Arábia.
8: Teve um árabe.
1: E um árabe
8: também.
1: Verdade. Aqui é bola para a equipe do Sport. A bola volta a rolar, fica com a bola o Cleison aqui pelo lado esquerdo da sua defesa. E já foi falta, parou e marcou ali do Rodriguinho, né, Wesley?
6: É, o Rodriguinho tá sentando o sarrafo no Cleison, viu?
1: E tem
6: daqui a pouco tem que ficar atento, porque senão já vai levar cartão amarelo. Mais uma bordoada dele no atacante rubro-negro, falta marcada. Lá no campo de defesa, segue 1-0, Leão.
1: Júlio, você já sentou do sarrafo, Júlio?
8: Rapaz, não, viu, Cleber? Ainda não. Quem sabe futuramente, porque depende muito da situação do jogo, viu, Cleber?
1: Tá legal, então.
8: Vamos pra cima.
1: Cleber. Depende da situação de jogo.
8: Depende
1: tá
8: muito.
1: Pois não.
2: Daqui a pouco a notícia relacionada ao Neymar. Assim que a bola parar aí, a gente passa o recado.
1: Beleza. Aquele abraço, meu amigo, irmão, camarada, Adriano Roxon, homem do futebol. Alegria também tá comigo aqui na super transmissão. Valeu, Adriano, aquele abraço. São 9 minutos, agora são 9 minutos desse segundo tempo. Tá 1-0 pro Leão. Leão do Pici, o tricolor de aço do Parque dos Campeonatos. Lá vem o Sport, tenta a roubada. Chega rasgando por ali o Mucuri. Deu-lhe um chutão. A bola vai lá pro campo de ataque. Não tem ninguém por lá. Só o goleiro Thiago Couto, que fica com ela pela equipe do Sport. Sai jogando aqui pelo lado esquerdo com o Zé Marcos. Zé Marcos vem com ela. Já levantou lá na frente pro Filipinho. Aí o João Ricardo foi lá. Ficou com a bola. Não deu tronco. Na tranquilidade total. 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O Ceará informa o tempo de jogo. Nordestão, são passados agora 10 minutos nesse segundo tempo e no placar da Ilha do Retiro tá escrito
0: Esporte
1: 0
0: Fortaleza.
1: Leão tem 1.
2: 14 minutos, segundo tempo, segue Copa do Nordeste, ABC 2, Vitória 1.
1: E aqui tem
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1: 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Aqui tem bola pra equipe do Esporte dentro da área. Chegou por ali o Luan Freitas, não quis saber de brincadeira, sai jogando aqui pelo lado direito com o Rodriguinho. Rodriguinho já achou o Vitinho de primeira na frente pro Militello. Devolveu mal. O Cleison chegou por ali, fez o corte, mas ela saiu a linha lateral em favor da equipe do Leão, né, Wesley?
6: É, exatamente, mas tem alguns momentos do jogo que você fica questionando se os atletas do Fortaleza se alimentaram no dia. Porque é uma falta de força para dar um passe. O Rodrigão ia sair cara a cara com o Thiago Couto. O Militello deu um passe que não quebrava um quebra-queixo.
1: Rapaz, e aqui é bola para a equipe do Fortaleza. É, o Rodriguinho fez 1-2 rapidinho com o Rodrigão. Rodrigão para entrar da área para o Vitinho. Capricha, Vitinho, daí soltou, olha a perna, entrou!

0: golaço de aço! Vitinho! O Vitinho Júnior! O Viti Júnior do Nordeste! Vitinho não tem perdão com ele, é bola na rede! Ele recebeu, deu um tapa de pé esquerdo lá no canto! Beijou a bochecha da rede! Balançou e foi morrer no fundo da rede. É lá que a menina mora. Agora, o leão, queridão, paixão, te tenho guardado tantas vezes dentro do meu coração. Tem dois! O Sport não tem nada, Wesley!
1: Tudo começou com a jogada aqui pelo lado direito. Rodriguinho para o Rodrigo. Rodrigo para o Vitinho. Ele de perna esquerda, passe orientado. Mandou ela para frente, olhou o comportamento do Thiago Couto e de perna esquerda deslocou o goleirão da equipe rubro-negra. Um belíssimo gol do atacante tricolor aqui na Ilha do Retiro. E se a rede balançou, o placar também mudou, PH.
2: Esporte.
1: O Esporte não tem nada.
3: Fortaleza.
1: O tricolor de aço agora tem dois.
0: Ora, ora, detalhe. Ora. E o detalhe, professor?
4: Detalhe que no agregado agora sim vai dando Fortaleza 3-2.
0: É gol que leva o Leão pra final. Quem sabe agora, segurando essa ondinha aí, segurando essa na boa, o Leão vai pra final direto. Ô Júlio, que pegada louca essa do Vitinho. Se der espaço pro homem, o homem bate o Vitinho Júnior, hein? Pra alegria do JP10, rapaz, Vitinho Júnior.
5: Rapaz, pra você ver, né? O Fortaleza bem melhor, bem compacto defensivamente. Quando tá no ataque, tem que fazer isso mesmo, finalizar de fora da área, aproveitar as jogadas de transição para tentar surpreender. É como eu tinha citado, o time do Esporte vai no desespero e o Fortaleza tem que ser inteligente e estratégico para sair com resultado positivo.
0: Show de bola! Aqui é bola para a equipe do Fortaleza mais uma vez saindo. Eu disse que são 3-1, já tá 2-0. Bora, vamos fazer o terceiro. Não vai levar é nenhum. Lá vem o Esporte, tentativa pelo meio, Barleta pro Perotti, chamou aqui pelo lado esquerdo pro Cleison, vai se lançar agora todo o time do Esporte. Olha o Cleison, tentou a inversão, se tocar na bola já tá impedido. Mas a bola saiu em lateral lá pro outro lado.
4: Tem
0: em
4: gol
0: favor do Fortaleza. Tem gol onde?
4: Na Libertadores, terceiro do Fluminense. Maracanã, Fluminense 3, Laguaira da Venezuela 1.
0: Ora, ora, sou eu, futebol alegria comigo aqui na Nova Brasil FM 106,5, a sua nova casa do futebol. 14 minutos, abraçar aqui o, cadê aqui, o Beto Escócio, tá ligado com a gente, valeu Beto, meu filhão. JP10 também tá ligado com a gente, João Pedro, o Jadson Silva, toda essa turma torcendo pelo Leão e louca, apaixonada aqui pelo tricolor de aço. Vamos lá, Leão, tá dando Leão na final nesse momento, tá dando embate de Leão, vai dar embate de Leão de todo jeito, que o Vitória tá indo pra final e aqui, tanto Fortaleza, ixi menino, vai entrar em um esquadrão, tanto Fortaleza quanto o Sport são Leões. 95-10-68, vamos lá, 95, o 10 e o 68, quem entra?
6: Yuri Cartilho
0: 13 sai, Madison, quem é o
6: 68 vai entrar, que é exatamente o Augusto Pucci.
0: Yuri Castilho, 95. Augusto, é? 68?
6: Isso.
0: 25 sai o Cleison.
6: Para a entrada de Yuri Castilho.
0: Certo. Quem é o 10?
6: Carlos De Pena, aquele que perdeu aquele gol que deixa o Fortaleza vivo nessa decisão. Que o Sport podia
0: ter matado. E o
6: 68?
0: 68 é o?
6: 68 foi o Augusto Pucci que entrou.
0: Augusto Pucci.
6: É, eu só não vi quem saiu para a entrada do 10.
0: Certo.
6: Do Carlos De Pena.
0: Então saiu Cleison.
6: Madison.
0: E mais um aí.
6: Pois é, esse é o que eu tô na dúvida de quem saiu para a entrada do 10.
0: E agora vem o Wellington pelo Fortaleza,
6: no
0: né?
6: Lugar do Vitinho.
0: No lugar do Vitinho.
6: 31, Wellington.
0: Aí, Vitinho foi fazer o gol, saiu. Viu? Quem manda ser lento também. É um gol de Militello, outro gol de Vitinho, tá 2-0.
6: Iago Felipe 7 saiu para a entrada do 10, Carlos De Pena.
0: Beleza, então, Iago Felipe, camisa 7 também, fora de combate.
6: Três substituições para cada lado.
0: Augusto Pucci, Cleison e Iago Felipe. Coisa errada. Mas vamos nessa. Aqui é bola para a equipe do Sport. Vamos lá, Leão. Vamos pro terceiro gol, Leão. Tô sentindo que vai sair o terceiro do Leão já já. Lá vem o Sport para dentro da área. Gasal chega por ali, acaba com a festa. Dá-lhe um chutão para onde o nariz aponta. É lateral, bola para a equipe do Sport. O jogo agora vai ganhar emoção, Felipe Pestinha. Pode ter certeza, meu garoto. É o lançamento para a área. Passa tirando tinta ali do gol. Da trave do goleiro João Ricardo. Foi a cabeçada do Pedotti, foi isso, Wesley?
6: Yuri Castilho acabou de entrar no jogo, cruzamento lá do lado direito, ele subiu mais do que a zaga do Fortaleza e quase diminuiu o placar aqui na Ilha do Retiro. Se os cruzamentos já eram mandados a todo vapor para a área só com o Perotti, agora com o Yuri Castilho também vai ser chuveirinho até dar um andor, e o João Ricardo já levou ali a primeira bronca para poder bater rapidamente o tiro de meta.
0: É, 17 minutos agora, tá 2-0 Leão no agregado, tá 3. 3 pro Fortaleza, 2 pro Sport. E aqui é bola pra equipe do Sport, lá pelo lado esquerdo. Deixa passar essa bola aí, pode deixar cair lá dentro do túnel ali. Faz qualquer coisa. 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É bola pra equipe do Sport, começando lá atrás. Benevenuto, último homem, faz a inversão de jogada, chama pelo meio, lá vem o Sport. Vai trazendo essa bola, vai de pé em pé até chegar no Filipinho. Filipinho vem com ela, levanta a cabeça, joga aqui pelo lado esquerdo. Já vem ali o Depena, já estava impedido, é isso?
6: Exatamente, bom posicionamento do setor defensivo do Fortaleza agora, mas é incrível todos os impedimentos do jogo. O senhor Pedro Jorge dos Santos é que marca, viu?
0: É bom. É, rapaz. E aqui é
6: a mão dele já fica assim, igual a do Mucuri, assim.
0: Tá engessado ali o bracinho dele ali. Pode ter certeza. E aqui é bola para a equipe do Leão, lá no seu campo defensivo. Vai colocar essa bola em jogo. Vamos lá, tricolor! O Fortaleza vai passando nesse momento, né, para a finalíssima, para tentar aí o seu quarto título de campeão da Copa do Nordeste. Aqui, bola com a galera do Sport, tira ali no chute o Felipinho, a bola resvala, solta com o Yuri Castilho no meio de dois, melhor ali pro Brites, ganhou na boa, a bola sobra pro Militello, boa jogada pro Mucura, vai pra cima Mucura, pra fechar, legal, Mucuri puxou da perna direita, deu um tapa, golaço, passa, raspando a trave do goleiro Thiago Couto. Eu já queria gritar o golaço do Mucura, porque ele deu-lhe uma chapada bonita, ó. Tirou ali Ela chega a marcar o encontro para o próximo lance. Tá 2-0 e o Fortaleza querendo. O Sport se abre, vai com tudo. Vai ali com o Augusto Pucci. Tenta o passe errado. Vai sobrar com o goleiro João Ricardo. Vai deixar sair, sai a linha de fundo. E é tiro de meta para o Leão Nesley.
6: Isso, tiro de meta. O João Ricardo deixou a bola cruzar a linha de fundo. E aí totalmente sem pressa, porque agora a pressa está do lado rubro-negro. O Perotti foi ali, fez a de gandula, colocou ela em jogo. O que se via de desespero do lado do Fortaleza na semana passada, agora é do lado rubro-negro. Vai vencendo o Fortaleza 2-0.
0: Foi o que eu disse, Thiago Couto, ainda agora fazendo cera. Tá aí, ó. Aí eu disse, quando tiver 2-3-0.
5: Tá fazendo falta o tempinho que ele fez.
0: Não, de nada não. Espanta a mosca, não, vambora. É bola pra equipe do Sport, mais uma vez ali pelo meio, Zé Lucas fica com ela. Aqui pela esquerda, bem aberto, tem o Filipinho. Ele faz a bola chegar até o Depena. Depena solta a bola mais uma vez com o Zé Lucas. São 20 minutos agora, já já o olho giro, porque vem o Sport na tentativa. Gasal não quer saber de brincadeira, corta o lance, deixa com o Rodrigo de primeira. Legal, lá vem o tricolor de aço. Quem sabe agora o Elton vai carregando Fortaleza, na boa, passa pelo primeiro, soltou a bola pro Rodriguinho, mas foi muito espetado ali, chegou a defesa, fez o corte lateral, bola para a equipe do Tricolor de Aço. 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Nordestão 2026, são passados 20 minutos, agora 20 minutos nesse segundo tempo. E no placar da Ilha do Retiro tá escrito:
2: Esporte
0: 0,
2: Fortaleza
0: tem 2.
4: Copa Sul-Americana segue, Bragantino 0, Carabobo 0.
2: Kleber Bezerra.
0: 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Aqui o esporte tem a posse de bola. Sai jogando o Zé Lucas lá pela direita, acionado. Vai se mandando o Augusto. Já roubou o Mucuri. Na boa, na moral, garotinho. Ele sai jogando, deixa a bola de lado. Fica ali, aí vai trazer a jogada da dentro do campo. Ah, rapaz. Olha o Rodrigo. Aí, não, Kleber, é porque tá ganhando 2-0. Pois tá ganhando 2-0, vai em busca do terceiro. Porque 2-0, se fizer um aí, vai pros pênaltis. Aqui é bola pra equipe do Fortaleza. Vem pelo lado direito pro Rodriguinho. Ele abre, ladra o campo. Deixa aqui com o Vitinho. Vitinho mais pelo meio. Chama ali pra fazer um 2 com o Sacha. Opa, pegaram o Sacha. Juizão disse que não foi. Segue o lance. Lá vem o roubada de bola do Fortaleza. Tenta pelo meio. Recupera. Yuri Castilho. Deixa aqui pelo lado esquerdo pro Filipinho. Se escorregou ali, mas acabou ficando com a bola a equipe do Fortaleza. Jogada legal do Wellington. Faz um 2, rápido, bom lançamento pra pintar o terceiro. Vai pintar o terceiro. Militello pelo meio, chegou Militello de cara pro gol, vai pintar. Perde um gol feito Militello, eu não acredito.
2: Fortaleza,
0: eu não acredito que o Militello perdeu um gol. Só ele, o goleiro e a trave.
5: Tomara que não faça falta.
0: E acabou de, pelo menos, um escanteio ali. Foi isso mesmo, Wesley?
6: Exatamente. A falta.

0: meu preferido, devido a isso aí. É.
1: E lá vem escanteio, cobrado pelo Leão, lá da esquerda pra direita. Boa bola pro Rodrigo, acertou. Batata nas costas ali do Yuri Castilho, a bola volta com Fortaleza. Já foi atropelado, sobra de bola, vai chegar quem? Luan Freitas, do Brites. Brites começa mais atrás, fica por ali o Sacha, já recupera e joga a bola lá pelo lado esquerdo, vai se mandando ali. Mucura, Mucura, pra frente. Isso, Léo, trabalha essa bola, joga pro lado direito aqui, deixando a bola com o Wellington, vai pra cima da marcação, já passou, foi-se embora, o Wellington entrou na linha lateral, aí vai tentar ganhar ali mais uma vez, chega, ui, que tá dando o árbitro ali, rapaz, falta do Wellington, não acredito, é isso, Wesley?
2: Exatamente, olha o físico do Wellington pra fazer uma falta no Filipinho, rapaz. O nosso auxiliar de número 1, o senhor Juan Luiz de Barros, marcou falta do atacante do Fortaleza. Segue 2-0 para o Leão.
1: Beleza, o Cosmo França está dizendo aqui, Kleber, desculpa a pergunta, você trocou de rádio ou a rádio trocou de nome? Não, trocamos de rádio, rapaz. Nova Brasil FM 106,5, viu? Show de bola, tamo juntos, valeu. Ele disse, que bom que eu te achei de novo. É bola para a equipe do Tricolor de Aço. O Wellington passa ali na boa, lá pela esquerda, tava pedindo por lá. Quem era que tava lá na esquerda? Era o Rodriguinho? Não, era o Rodriguinho aqui. Fez o lançamento, olha a jogada lá pro outro lado, vai se mandando Luiz Fernando. Bate no Depena, vai a linha de fundo, é escanteio, Wesley.
2: Escanteio, belíssimo lançamento do Rodriguinho para o Luiz Fernando. De uma ponta a outra, acabou recebendo escanteio para o Fortaleza, que o próprio Rodriguinho, 75, vai pra cobrança. E o árbitro da partida está pedindo pressa para o Rodriguinho, que teve que sair lá do lado direito para ir para o lado esquerdo para fazer a cobrança.
1: Valeu, valeu.
3: Tem gol.
1: Tem gol onde?
3: Bata Vitória. Baralhas, tudo igual. ABC 2, Vitória 2, 29 do segundo tempo.
1: Aí tá tranquilo. Pode perder até por dois,
2: ei,
1: até
2: professor, por três gols. Independente de quem passar aqui desse jogo. O segundo jogo é em Salvador, né?
1: É. O Vitória tem maior, melhor campanha. Lá vem bola do Fortaleza pra área. Quem sabe agora o terceiro gol. Subiu o Militello. Ela foi além de fundo apenas. Tiro de meta pra equipe do Sport. Vai sair jogando. Ai, sabe jogar rápido, Thiago Couto. Tão rápido que o juiz disse que não é pra. Que mandou voltar, não é isso? Aí a bola fica ali. Não é isso, Wesley?
2: Exatamente. Tem gol. Agora é cheio de pressa.
1: Gol onde?
3: Isidro Pita. Faz. É, rapaz, não dá dano não. Bragantino 1, Carabobo 0.
1: Beleza, e aqui é bola para a equipe do Sport. Vem se mandando ali o Zé Marcos. Chega rasgando o Rodriguinho, manda a bola de novo lá pro campo do Sport. Outra vez com o goleiro Thiago Couto saindo da sua grande área. Bola rolando e taça na mão. 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Kleber, pede pro Leão rugir que eu só tô ouvindo esse gato. Ruge, não, ruge, ruge, ruge. Ruge, Leão. Ô, Leão, vai macho. Ô, Leão, macho. Lá vem o Leão. Mas é o da Ilha. Levantamento de bola pra dentro da área. Passa, chega a Mucura. Afasta a bola, volta. Volta com a equipe do Sport. Mais uma vez, tenta a ligação pra área. Luiz Fernando sobe por ali. Afasta o Mucuri. Dá-lhe um chutão. Dá-lhe na orelha da bola. Sai errado. Recupera a equipe do Sport. Mais uma vez, lá pela direita. Vai pra cima da marcação o Augusto. Augusto tenta. Olha, vai na linha de fundo. A bola bate, rebate. E sobra ainda com a equipe do Sport. Mas já tinha saído, né, Wesley?
2: Já tinha saído e daqui a pouco. Pouco tem Gabriel Fuentes.
1: Ah, sim.
2: O lateral esquerdo colombiano.
1: E ele pode?
2: Vai pro jogo? Sim, pode.
1: É, porque é outra competição, é?
2: Como assim?
1: Que ele não saiu com concussão? Concussão tem um protocolo de um jogo. Não pode no jogo. Fica um jogo fora. Será que o Fortaleza não vai vacilar nessa? Será que o Fortaleza tá lembrando disso aí?
0: Mas eu acredito que o Fortaleza já tenha toda uma logística por isso.
1: Não, mas
0: tá
1: quando sai por concussão, fica um não, jogo fora. Não sei se é
0: se colocou
1: se na outra competição.
0: Tem que observar se foi colocado na súmula, porque o jogo que ele foi, que ele participou devido àquele trauma, daquela pancada, foi no jogo do Campeonato Brasileiro.
1: Não, é isso que eu tô dizendo. Se aí, é porque é outra competição.
0: Pode ser que numa súmula que esteja.
1: Aí tudo Campeonato bem. Brasileiro.
2: Não, e outra, gente, calma. O período de concussão é o seguinte. Não, até onde eu sei, tá? Me corrija se eu estiver errado, você pode até pesquisar. Não é obrigatório você cumprir uma automática. Tem um limite de tempo. Se eu não me engano, são 72 horas. E já passou esse tempo, porque o jogo foi sábado. O jogo de hoje é quarta, entendeu?
1: Então tá, depois vocês consultam.
2: Porém,
1: aí.
2: Porém, se eu estiver

0: errado, me corrijam, pelo amor de Deus.
1: Qual o número do Fuentes?
0: 18. Para a saída do craque Maurício Mucuri, 13.
1: Graças a Deus, graças a Deus.
0: E ainda levou o cartão amarelo, tá? O árbitro.
1: Foi o Mucura?
0: Disse que ele fez cera.
1: Tá certo então. Aqui é bola para a equipe do Sport. Duas bolas dentro de campo ali. Tirada uma, ficou outra. Lá vem o Sport. Olha o Barleta cruzando para a área. Luan aparece, corta a bola, volta, volta lá pelo lado direito. Lá vem de novo o Sport, mas está parado o jogo, hein, Wesley?
0: De jogo, o Yuri Cartilho tá sentindo muito ali fora da área. Provavelmente parece que acabou levando uma pancada ali do atleta do Fortaleza. Tá sentindo muita dor o atacante do Sport. Parece, se eu não me engano, até deslocou o braço ali do lugar. Os atletas do Sport estão desesperados ali pedindo um atendimento médico rapidamente, ó. O braço já cai, ó. Tirou o ombro do lugar,
1: ó. É, foi o Yuri Cartilho, né?
0: Tirou o ombro do lugar, ó. Certeza.
1: Abraçar aqui meu amigo Dumbo, grande Alves Marlon Dumbo.
2: Gente, boa demais.
1: Tô assistindo aqui em Aranaú, vizinho ao pré-A.
3: Olha aí, mano.
1: Tem o pré-A, tem o que mais? Tem...
3: Não, fala aí, pré-A.
1: Não, pré-A, tem o Caçote, é? Caçote.
3: O Caçote. Caçote.
1: Hã?
3: O Rabudo.
1: Rabudo.
3: É.
1: Tem o Bilu.
3: Bilu, tem o Bilu. Ah, vai dar um abraço, deixa eu dar um abraço pro Bilu lá de Uruburetama.
1: Uruburetama. É, não, Itá Pipoca, não.
3: É Uruburetama.
1: É Uruburetama mesmo?
3: É Quixeramobim.
1: Quixeramobim, mano. Nem eu, nem tu, rapaz. Nada a ver. Uruburetama, o Tapipoca, Quixeramobim, mano. Aqui, bola rolando novamente no Sport. O chute do Zé Marcos, a bola foi lá. Lá, lá, lá. Arquibancada. 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O Ceará informa o tempo de jogo. Nordestão 2016, são passados agora 30 minutos. 30 nesse segundo tempo. E no grande placar da Ilha do Retiro tá escrito:
4: Esporte
1: 0,
4: Fortaleza
1: 0. Leãozão tem 2.
2: Na Libertadores, segundo tempo: Corinthians 0, Platense 2, Fluminense 3, Laguaira 1.
1: Deixa eu abraçar aqui.
4: Kleber Bezerra.
1: 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Abraçar o Matheus do condomínio Castelo Branco, Fábio Bebê do José Walter. José Walter tem não, né?
3: Tem as carradas.
1: Tem não.
3: Tem as carradas.
1: Diz que lá é igual bujão de gás. Rapaz, casa que não tem um, tem logo é dois.
3: O Fábio Bebê disse que se jogar uma argola lá de cima, ele se esconde dentro de uma casa, com medo de pegar. Valeu, bravo. Grande torcedor do Leão, viu? Tá feliz, mano.
1: Valeu, Fábio Bebê! O Bebê! Ai, ai, ai! Aqui é bola pra quem? Pro Leão, é isso?
0: É, o nosso auxiliar de número 1 ali, o senhor Juan Luiz de Barros, marcou falta em cima do Wellington, do Filipinho. Falta para o Fortaleza aqui pelo lado direito. Rodriguinho, 75 na cobrança.
1: Tá na hora do terceiro gol, Rodriguinho. Ruge, Leão, ruge, Leão. Oh, Leão Requer, baixo. Bora, Leão. Manda essa bola lá pra dentro e deixa o Militello fazer o outro gol. É ruim esse Militello, é ruim. Mas faz gol, né? O que vale é o gol, é a bola dentro da rede. Lá vem Rodriguinho, levantamento. Subiu a defesa, afastou. Sobrou lá do outro lado, quem vem de trás. A bola chega, Fuentes faz. Aí o levantamento do Fuentes não foi bom. Ela vai sair aqui, a linha lateral. Lateral bola, não saiu a linha de fundo não. Linha lateral para a equipe do Sport. 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Aqui é bola para a equipe do Sport. Lá atrás começa por ali o jogador Zé Lucas. Saiu apertado. Olha o Fortaleza, recupera com o Rodrigo, o Rodrigão, mas já está parado, não é isso, Wesley?
0: É, ele marcou falta em cima do Christian Barleta. Daqui a pouco tem a quarta substituição na equipe do Sport. Sai o 6, Biel, volante, para a entrada do meio atacante Edson Lucas, 96.
1: Edson Lucas, 96.
0: 8 substituições.
1: Hein? Já, né? 4 e 4.
0: 4 e 4.
1: Aqui bola para a equipe do Sport. Lá vem o Sport. 33 minutos. Agora vai dando o Leão. Emanuele Santana. Tatais, né? E Maiane Sobreira. Maiane, aquele abraço, querida. Também, Kleber, qual é o melhor jogador do Fortaleza? Militelo ou Playmobil Mucura? Aí, você tá de brincadeira. Você tá louco, meu. Lá vem o Sport. Vem pelo lado esquerdo. Vem com o Filipinho. Filipinho carrega a jogada mais pro meio. Deixando ali onde está posicionado o Depena. Depena abre a jogada lá pela direita. Lá vai o Sport. Tentativa do Barleta. Puxou pra perna esquerda. Bico da grande área. Abriu, mandou ali no Sacha. A bola volta. Volta com a equipe do Sport. Mais uma vez, todo pressão. Vamos pra cima, Leão. Mas é o Leão do PC. A bola vem com o Filipinho. Filipinho na entrada da área. Devolveu. Fez um 2. Chega por ali. O Rodriguinho tá na bola. Pede a falta. O juizão deixa seguir. Sai jogando errado. O Rodriguinho tenta recuperar o Wellington. A bola bate. Sobra. Vai sobrar ali com o Militelo. Vem pra cima dele ali. O Zé Marcos ganhou. Já perdeu, olha o Brites, foi na frente o Wellington pro Sacha, Militelo já viu a passada, legal, a bola é boa, vai se embora Luiz Fernando, vai pra cima na marcação, garoto, passou Fuentes 34 agora na hora do terceiro gol, ruge Leão, lá vem o Fortaleza, vem pra rugir, agora pelo lado direito tem o Rodriguinho, bola nele, foi pra área, levantou pro terceiro, perde o gol, feito
0: Fortaleza,
1: Luiz Fernando. Pede um gol feito, Luiz Fernando, e vai empilhando gols perdidos o time do Fortaleza. Não interessa se estava impedido ou não, deixa pro VAR. Mas que perde o gol, faz o gol e deixa o VAR se virar, rapaz. Égua, ô Wesley.
0: É, belíssima jogada que começou no sistema defensivo. Olha o Sport.
1: Lá vem o Sport, pode concluir, VAR. Foi lá na...
0: É, o belo lançamento do Militelo, buscou o Wellington deixou para o Rodriguinho de perna direita, serviu com afeto e com amor para o Luiz Fernando apenas deslocar o nosso Thiago Couto, e aí ele conseguiu perder um gol feito. O senhor Juan Luiz de Barros acabou levantando o instrumento de trabalho, mas como você bem citou, grande chance perdida pelo Luiz Fernando.
1: Rapaz, esse Luiz Fernando, depois que vai para a reserva, a gente sabe por que é. É, aí o PH chega aí, bota na reserva, bem ligeirinho. Porque não faz gol. Né?
3: Não faz gol, chega um jogador experiente de qualidade, com certeza bota no banco de reserva.
1: Se me bota aí nesse time aí, eu fazia esse gol de cabeça dele.
3: Botar o Titi Maciel, rapaz.
1: Titi Maciel.
3: Tinha feito esse gol.
1: Pode ter certeza.
3: O bicho de pé e tudo, não, que ele
1: nunca... E lá vem o Sport, roubada de bola do Rodrigão. Lá vai ele, na boa. Vai, Rodrigo. Deixa pro Luiz Fernando outra vez, já tá livre de marcação lá pela. E tava impedido. Mas o cara tá vendo que tá impedido. Ele, ao invés de voltar, recuar um pouquinho.
3: Sair do impedimento.
1: Ele vai cada vez mais
3: indo. Vai teimando.
1: E o Rodrigo tá vendo que ele tá impedido, ainda passa a bola. Só que aí eu tenho minhas dúvidas, viu? Tenho minhas dúvidas se ele tava impedido mesmo.
0: Acho que tava dando condição.
1: Também acho.
3: Ele focou tanto no meu ali que esqueceu que tava aqui perto.
1: Lá vem o Sport, vem com o Zé Lucas. Zé Lucas aqui pelo lado esquerdo pro Filipinho. Soltou pra dentro da área. Chega sem brincar o Luan Freitas. A bola tá viva aí dentro da área. Ixi, rapaz, sei não ali, hein? Chega a defesa. Faz o corte, Rodriguinho. Despacha dali. A bola vai ficar na briga ali com o Militelo. Militelo e Zé Lucas. Melhor pro Militelo. Ganhou, mas o juizão parou e marcou falta. Já cobrado rapidamente pelo Filipinho. Filipinho Depena pra dentro da área, sobe Fuentes, afasta ali na primeira, a bola vai sair lá pelo lado direito da equipe do Sport, já cobrado rapidamente, olha onde tá o Benevenuto, lá na frente, lá vai o Bené, deixa a bola de lado com o Depena, olha pra quem tocar, chama ali pelo meio, jogada legal, vem se mandando ali o Edson Lucas, ainda ele, abre jogada aqui mais pelo lado esquerdo pro Filipinho, tenta o passe, a bola vai se sair a escanteio, chega o Brites, não deixa a bola sair, mas joga para a lateral em favor da equipe do Sport. Mais uma vez o Sport vai tentar se lançar. 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Aqui é bola para dentro da área do Fortaleza. João Ricardo sai, fica com ela e faz a defesa, né, Wesley?
0: Exatamente, o cruzamento totalmente sem direção. João Ricardo encaixou fácil, já bate ali a bola para repor, buscando o Militello, segue 2-0 Fortaleza.
1: E vou dizer uma coisa, olha a bola recuada ali nas mãos do goleiro Thiago Couto. Se o Fortaleza não brinca de perder gols, tava uma goleada aí de 5-0.
0: Igual naquele jogo do Moisés, né?
1: É, tava 5-0 aí, pode ter certeza. Que o Militello perdeu aquele, o Luiz Fernando perdeu outro aí. Teve mais um perdido no primeiro tempo, meu amigo.
3: E sem assim. Falar os contra-ataques. Teve um momento que o Hélio teve um contra-ataque com missão de fazer o gol. Ele demorou muito, acabou perdendo, mas não passou a bola para outro lado.
1: E aqui é bola para Espudo Esporte mais uma vez. Benevenuto fica com ela, lá vem ele carregando. Deixa a bola pelo meio. É o Zé Lucas, começa um pouco mais atrás com o Zé Marcos. De Zé para Zé, e o Zé vão se entendendo. Aqui pelo lado esquerdo, tentativa para o Filipinho. Parou e marcou a falta. Falta do Rodriguinho, foi isso?
0: Ele marcou falta do Rodriguinho em cima do Edson Lucas, se eu não me engano, mas...
1: 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Tem o Depena na falta. Manda direto para a área, segundo pau. Já pode parar ali porque já teve empurrão. Mas chegou o juizão, deixou seguir.
2: Pegou.
1: E é lateral, bola para a equipe do Sport. Gol onde?
2: Igor Bahia faz para o ABC. ABC 3, Vitória 2, 43 no segundo tempo.
1: É, o Vitória tá só cozinhando no banho-maria ali. Só cozinhando com água bem. Só... bem ralinha.
3: Cozinhando
1: só na boa, é. Pode perder. Pode perder até por 3 de diferença. Ganhou de 4 de diferença, pode perder por 3. Aqui o Sport vai pra cima. Lá vai Tommy. Eita, lá vai o Sport pra cima do Fortaleza. Tentativa aqui pelo lado esquerdo. Forte. Sobe ali. Tá valendo. Yuri Castilho. Pra mim já tava impedido, mas o juizão deixou seguir. Deu bola pra trás. Agora sim, marcou impedimento, né, Wesley?
0: Exatamente. Impedimento do Filipinho. Tava bem adiantado. A bola acaba sobrando ainda para o Marcelo Benevenuto, que chega finalizando, a zaga rebate. Impedimento, vai ser batida a infração pelo João Ricardo, completamente sem pressa. 40 minutos, vai vencendo o Fortaleza 2-0. Poderia estar numa situação bem melhor se não fosse o grande Militello.
1: Minha amiga Dona Luna tá lá no Portugal, tá aqui acompanhando a transmissão pela live, arroba Kleber Bezerra, arroba Kleber Bezerra FA, moto é Honda e Rondelge Bezerra de Menezes, 1665, governo do estado, cuidar de você, avançar o Ceará, informa o tempo de jogo. Quá, Nordestão 2026, são passados 40 minutos, 40 nesse segundo tempo, e no placar da Ilha do Retiro tá escrito
4: Esporte.
1: Zerinho, Zerinho.
4: Fortaleza.
1: O Leão tem é 2, menino.
2: Terceiro do Vitória, Fabri, 43 segundo tempo, ABC 3, Vitória 3.
1: Tô dizendo, vai cozinhando só em água, só na maciota. Só no banho-maria. Lá vem o Leão. Vem com o Wellington. Puxa ali. Tenta puxar o contra-ataque. Foi pra cima. 2. Ele já passa. Deixa a bola um pouco mais atrás. Rodriguinho. Rodriguinho pra Sasha. Sasha recupera. Fica com ela. Pela equipe do Leão. Toca de lado. Não brinca por aí, galera. Não brinca por aí, galera. É o Luan Freitas quem tá com a bola. Pela equipe do Tricolor de Aço. Lá pela esquerda. Viu? Chamando ali o Gasal. Vá pra cima, Leão. Galera de Portugal. Aquele abraço. Obrigado pela audiência. É bola pra equipe do Tricolor de Aço. Sasha passa na boa e o Fortaleza tá indo pra final com esse resultado. Lá vem o Tricolor, lá vem o Wellington, ganhou lateral aqui pelo lado direito de ataque, Nesley.
0: Exatamente, o Rodriguinho conseguiu tocar a bola pro Sasha, o Sasha devolve para o Wellington e aí o Filipinho manda pela linha lateral, é lateral a favor do Fortaleza, substituição daqui a pouco. Olha o que é que o Militello consegue. Olha o que é que o Militello
1: vai ser expulso.
3: Eu tinha falado.
0: Olha
3: pro professor.
0: O que é que o Militello consegue?
1: Vai ser expulso.
0: Eu tinha olha o que é que ele consegue.
3: O que foi que você falou antes? Eu tinha falado com o professor a respeito.
1: Aí, ó. Foi expulso, já expulsou lá de longe, eu acho. Ou então ele tá chamando, não sei.
3: Ele já tinha amarelo.
1: É, ele tem amarelo.
0: Agora,
1: já.
0: O árbitro da partida, eu tô querendo entender do porquê que ele expulsou.
1: É um despreparado, cara.
0: Eu tô querendo Militello entender.
1: É um despreparado. O Militello saiu ali na frente do banco de reservas ali, saiu ali peitando todo mundo. Não sei o que ele fez ali, mas que ele saiu ali fazendo algo, ele fez. Né, ó. Aqui ele. Rodriguinho. Ele leva o amarelo, como já tinha. Ah não, ele disse alguma coisa ali com o árbitro. Ele já tinha amarelo, levou o segundo, foi expulso. Acho que essa é a realidade, não é isso? Que ele leva o amarelo lá dentro de campo. 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Ele tá dizendo, você foi expulso, pode sair. É isso mesmo?
0: Não tem mais pra onde correr não, o Kaique ia entrar, ó, no lugar do Militello. O Militello, além de entregar o jogo, ainda conseguiu fazer essa proeza de ser expulso. Um jogador irresponsável.
1: E o tempo fechou.
0: Um jogador irresponsável como esse, ele merecia no mínimo, era 40% do salário dele, no mínimo.
3: Agora,
0: porque isso é um irresponsável.
1: Mais
0: de 40... Não é de agora. Isso é desde o do jogo do CRB. O Fortaleza poderia ter sido eliminado da Copa do Brasil por causa dele, do pênalti que ele perde. O gol do clássico pra finalizar o jogo e fazer 2-0.
1: Aqui
0: ele
1: mesmo,
0: perde.
1: Perdeu o gol aí feito.
0: Aí hoje, no jogo contra o Sport, um jogo decisivo.
3: Tudo favorável.
0: A bola nos pés dele pra ele matar o jogo, decidir. Meu amigo, aí com todo o meu coração de querer o Fortaleza passar de fase, mas eu queria que o Sport fizesse um gol agora, só pra fechar com chave de ouro a irresponsabilidade de um ser humano desse, pra mim não classificar nem ele como outra coisa, que é o que ele merece.
1: Pois não, Júlio.
3: Não, eu fico abismado como é que um jogador com mais de 40 minutos do primeiro e do segundo tempo, 2-0 pro Fortaleza, já basta ele conseguir ser, sem falar que ele conseguiu ser protagonista de forma negativa,
1: positivo e negativo, fez um gol perdeu outro e foi expulso,
3: conseguiu ser expulso. E eu tinha citado aqui antes do Wesley falar, olha, o Pochettino vai ser expulso, eu tinha falado aqui em off com o professor, o Militello vai ser expulso.
0: A comissão do Fortaleza briga com ele não aceita, da mesma coisa como foi o Sacha
3: naquela hora do Sacha. Exatamente. Também já mostra que é um jogador que em decisão pode fracassar.
1: Jogador que não tem preparo mental.
0: O primeiro jogo que vai ser na Arena Castelão, se o Fortaleza passar, ele tá fora.
1: Aqui é bola, graças a Deus. Aqui é bola pra equipe do Fortaleza, joga lá pro alto, chega, bate, rebate, a bola sobra. Sobra com quem? Sobra ali. Vixe, que chute foi esse doido ali? Foi o Brits.
3: Foi o Brits.
1: Né? Deu uma vacilada ali, mas conseguiu se ajeitar, se organizar. É bola pra equipe do Sport. 45, ele deu mais 7. Vamos até 52. Bola pra equipe do Sport. Sai lá pelo lado direito, vai se mandando ali com o Augusto Pucci. Boa bola na frente pro Barleta. Ele contra o Fuentes. Fuentes já deu um tapinha. Empurra o outro, empurra também. E vão empurrando ali o Barleta. Mas ele vai trazendo a bola aqui pro lado esquerdo. Chama, legal. Sobra de bola. É justamente aqui com o Edson Lucas. Na frente, chega a defesa do Fortaleza, corta com o Rodriguinho, a bola sobra com o Zé Marcos é o último homem, deixando ali na frente da zaga. Lá vem a equipe do Sport tentando envolver o Tricolor de Aço. Bola aqui pelo lado esquerdo com Depena mais pelo meio, chama ali o Filipinho, levantou pra dentro da área, chuveirinho, passa ali,
2: tem gol,
1: a frente do Yuri Castilho, vai ali de fundo, tiro de meta, tem gol ontem,
2: 50 do segundo tempo, Eric de pênalti faz, vitória 4, ABC 3.
1: Tô dizendo, ia cozinhando só no banho-maria, vai aí besta, vai fazendo gol aí, daqui a pouco eu faço 1, 2, 3, 4. Pronto, fez 4, tá na frente de novo, meteu 5-0, tá metendo 5-0 só nesse momento, né? 5-0 que eu digo só
2: de saldo.
1: 5-0, tá quanto, hein? Tá
2: 4-3, vitória.
1: 4-3.
3: Agora lá foi 6-10.
0: Agora, pra quem gosta, agora pra quem gosta de futebol.
1: Quem gosta de gol.
0: E de uma apostinha.
2: Fala baixo.
0: Eu apostei no Leão. O que ganharam de dinheiro nesses dois jogos, viu?
3: Eu apostei no Leão.
1: E aqui é bola para a equipe do Fortaleza, tentativa lá pelo lado esquerdo, saiu, é lateral, bola para a equipe do Sport. Acabou onde?
2: Acabou pela Libertadores, Corinthians 0, Platense 2, Fluminense 3, Laguaira 1.
1: Certo, aqui o Pedro Forrozeiro tá com a gente, obrigado pela audiência, o John Irineu, o Flávio Rabelo também, e lá vem o Sport, vem com o Filipinho, foi pra dentro da área, foi falta do Filipinho, ele não deu, mas segue, olha o Rodrigão, pra aqui, lá pelo lado com o Wellington. Wellington tentou a passada, até o campo acabar, né, Wellington? 47 minutos, vamos até 52, tem mais 5 por jogar ainda, bola pra equipe do Sport, pressão total, Fortaleza com homem a menos, Vitelo foi expulso aos 41 minutos. Olha a bola pela direita. Lá vem o Sport. Na tentativa ali, o lançamento para dentro da área. Passa por todo mundo. Sobrou com o Depena do outro lado. Levantou nas mãos do goleiro João Ricardo. Tranquilo fez a defesa para todos. 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Obrigado aí pela audiência, nossos amigos dos aplicativos, né? Motoristas de aplicativos, aquele abraço pela carona amiga que sempre nos dão aí nos seus, né, nos seus veículos. Olha o lançamento para a área do Fortaleza. João Ricardo fez a defesa. Se lança ao solo ali, acabou. Fica com a bola. Acabou onde?
2: Vitória na final. ABC 3, Vitória 4.
1: Então acabou, Vitória está na final. Aqui só falta o Fortaleza confirmar. São 48, vamos até 52. Quase 49, tem 3 minutos. E fora o gato, né? 3 minutos. Fora o gato. Para poder jogar ainda na Ilha do Retiro. Lançamento para a área do Fortaleza. Quem sobe? Subiu por ali. Não quis saber. O João Ricardo vem para a bola, fica com ela. 49 minutos. Não tem mais jogo, não, viu, negado? Agora tem mais jogo, não. É pegar a bola aí, dar chutão lá no meio da arquibancada, embarcar a bola, fazer qualquer coisa. Tem que aprender a jogar, Leão. Não pode mais vacilar. Tá 2-0 pro Fortaleza. Tá indo direto pra final. Aqui é bola pra equipe e é falta. Falta em cima do Wellington, é isso, Wesley?
0: Exatamente, pro desespero do Filipinho. Falta dele em cima do Wellington no momento em que vai fazer a última substituição do jogo. O treinador Thiago Carpini vai tirar o Luiz Fernando, 32, para a entrada do volante 37, Rian.
1: Tava fazendo só número em campo ali o Luiz Fernando, fez nada, só número mesmo, mas vamos nessa. É bola para a equipe do Fortaleza, né, em falta lá no campo de ataque. Aí já recupera, ficando a bola lá com Fuentes se manda, deixa a bola de lado. Lá vem o tricolor de ação. Pra cima, Leão, vamos pra cima, Leão, vamos pra cima, meu Leão. É bola com o Rodrigo. Rodrigão faz ali o toque. Isso, ruge, Leão, ruge, que são 50 minutos, faltam 2 pra jogar. Lá vem o tricolor de aço. Rian entrou agora, sangue novo. Passa pelo primeiro, vai tentar uma arrancada lá pelo lado esquerdo. Ele deixa a bola ali no Fuentes, faz um 2. Fuentes pediu, passou, pediu. Vem com a bola Fortaleza, pro Rian. Dá um tapa na frente, garoto. Ele joga pro Fuentes, fez a virada de jogo. Aqui pro lado direito é o Rodriguinho. Quem tá na parada, vai pra cima, Rodriguinho. Dá uma quebrada nele, foi pra frente, mandou ali pro Wellington. Chegou a defesa fazendo o corte. Vai sair aqui pelo lado esquerdo, né? Mas na realidade saiu. Foi a linha lateral em favor da equipe do Fortaleza. Vamos lá, Leão. 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Fortaleza tenta dar pressão, uma pressãozinha ali nesse final de jogo. 51 minutos, a bola resvalada. Eles vão acabar entregando umzinho ali. Tá 2-0 pro Leão, macho, pro Leão de Aço. Vamos lá, Leão, isso, tricolor de aço. A bola fica aqui pelo lado direito, fica com o tricolor de aço. Lá vem o Fortaleza, Rodriguinho pro Wellington. Wellington cadencia o jogo, chama ali, vai chamar a falta. Já foi falta em cima dele. O juizão parou e marcou, Nesley.
0: Exatamente, o Zé Lucas fez a falta em cima do Wellington, pro desespero da torcida do Sport, que vai mais uma vez sendo eliminado pro Fortaleza em uma competição.
1: E são, eram 10 jogos, era que Fortaleza não
2: 6 jogos sem perder lá.
1: 6 sem perder. Então vai para 7 agora, 7 jogos sem perder, mas ainda não acabou, não. Mesmo que faça um, não perde, não. Né, pode até não vencer por 2-0. Mas lá vem o Sport. Vem com o Barleta, foi pro chão, derrubado. Rodrigo, é isso aí, Rodrigo, deixa passar não. Do pescoço pra baixo é canela, Rodrigo, entende assim. Levou amarelo, Leslie.
0: É, e cartão também pro Marcelo Benevenuto, que peitou ali o senhor Denis da Silva Ribeiro. Último lance do jogo. É a última chance do Sport. A bola dominada com o Brits.
1: Um mata, outro enterra ali, viu?
0: Ah, o Brits pega e entrega a bola pro Sport.
1: 52 minutos, vem bola pra área do Fortaleza. É o último lance. Último lance do jogo. Já passamos dos 52, seu juiz. Já passamos, ô Denis. Lá vem bola pra área do Fortaleza. Olha onde tá a linha lá da marcação da... da barreira e onde está o jogador do Fortaleza, 5 metros na frente, o menino Sibens, mas vamos lá, vem bola para a área, Barlita vai levantar essa bola, levanta lá no meio do furdunço, João Ricardo de soco, afasta a bola, volta, volta com a equipe do Sport, pode terminar, seu Denis, pode terminar, olha o Filipinho, lançamento para a área, passa por todo mundo, vai sair a linha de fundo, e acabou, é o Leão, queridão, paixão, é o time tantas vezes campeão, te tenho guardado no meu coração, em mais uma final, vai em busca do tetracampeonato, quem diria, o Fortaleza que começou meio capenga, o Fortaleza que começou desacreditado, com o Carpini, né, chegando ali, só as cascas, mas o Fortaleza chegou à final de mais uma Champions League, de mais uma Copa do Nordeste, vai em busca do 4º campeonato, do 4º título da Copa do Nordeste, e deixou para trás muita gente nessa história, é o Leão chegando à final, é o Leão do Carpini que já foi campeão cearense e agora vai para mais uma final, já tem o estadual e agora vai em busca do regional, é a região Nordeste, representada pelo Leão do Pici e o Leão da Barra, que é o Vitória, Vitória e Fortaleza, Fortaleza e Vitória, Wesley.
0: É, meus amigos, como diria aquela frase,
4: Fortaleza,
0: que o Fortaleza adotou, o Fortaleza é para quem acredita, né? De quase eliminado e o próprio Sport perdeu a chance de enterrar, agora foi enterrado pelo Fortaleza. E aí o Fortaleza está em mais uma decisão de Copa do Nordeste.
1: Diz para eles aí que se for chorar, mande áudio. Galera aí do Sport, se for chorar, mande áudio.
3: Rapaz, o Sport só tem que lamentar mesmo com o ar, porque no primeiro tempo teve muita falta que não foi favorável ao time do Fortaleza, mas eles não reclamaram não, né?
0: Grande partida do Fortaleza. Muito, muito, muito boa partida do Fortaleza. Depois dos dois jogos diante do Ceará e do Sport na Arena Castelão, Fortaleza recupera o bom futebol contra o Londrina no último sábado, que claro, um adversário que não tinha a força do Sport. Mas vencer na Ilha por 2-0 não é pra qualquer um.
1: Beleza, deixa eu abraçar aqui essa galera que ainda na live aqui. O Lorde Tavares, meu amigo, Lorde Nantes Tavares, ligadão com a gente, obrigado. Ao Iara, quem mais aqui? O Flávio Rabelo, prédio futuro é melhor que prédio Boa Viagem. Olha, não, pode ter certeza.
0: Ei, grande Clebão. Mandar aqui um abraço, rapaz. Tem uma história bem engraçada. Eu participo de apenas um grupo de torcedores do Fortaleza, certo? É um grupo de amigos aqui de Fortaleza e de Senador Pompeu. E esse grupo tem uns cabas meio atinhados lá, sabe? Uns cabas que não dão muita sorte. E hoje fizeram um teste. Trancaram o grupo durante o jogo. Pra ver se a culpa era dos atinhados que tinha dentro desse grupo. Deu certo.
3: Deu certo.
0: Fortaleza vence 2-0, classificado.
1: Abriu o grupo.
0: Agora já estão todo mundo comemorando aqui. Pronto. Vou mandar um abraço aqui para todos os atinhados desse grupo. Um abraço para a galera, saudações tricolores.
1: E um abraço para os zicados também, porque a galera da zica aí, viu?
0: É um caba complicado aqui, um tal de Leonan, Júnior Marques. É um rapaz meio difícil, mas
3: nosso cego.
0: Fortaleza está na final.
1: Beleza, Leão, queridão paixão, tá na final. Aí, meu amigo, agora é só chororô do outro lado. Agora, ô professor, como é que fica aí o confronto? Primeiro jogo, segundo, como é que fica essa história?
2: Já começa a final na próxima quarta-feira.
1: Já é quarta que vem?
2: 3 de junho.
1: Pronto, dentro da Arena Castelão, viu?
2: Castelão, Fortaleza e Vitória.
1: Todo mundo.
2: A dia 7 de junho, domingo, hein? A final, lá em Salvador.
1: Então,
2: 3 e 7. Quarta e domingo.
1: Duas quartas. Ah, quarta e domingo.
0: E tome jogo fora de casa pro Fortaleza.
1: Domingo, quarta-feira, que horas?
2: Quarta-feira. A CBF ainda não detalhou ainda.
1: Mas deve ser 9:30.
2: Deve da TV, 9:30.
1: E no domingo, se for domingo, deve ser o quê? 18 horas.
0: Deve ser 16, né?
2: 16, 18.
3: 16 ou 18.
2: Acho que é 18. Mas da TV, né? Geralmente é 18 horas.
1: Geralmente é 18 horas.
3: Agora o golaço do Vitinho, viu?
1: Vitinho Júnior meteu de novo, do mesmo jeito. Quase um replay. Do último jogo. Foi?
0: Do gol do Londrina,
1: verdade. Só que foi do mesmo lado.
0: Do mesmo lado.
1: Mesmo lado. beijando a bochecha da rede.
0: Só que essa o goleiro do Sport vai pelo menos na bola, né? A de sábado, o Kozlinski sequer tentou ir nela.
3: Não deu tempo.
1: É porque
3: tempo,
1: o Kozla era do Fortaleza. Ele disse: Não vou,
3: senão vou quebrar minhas costelas.
1: Ai, não. Aí ele não foi. Aí esse daí não foi. Ele disse: Não, vou, pelo menos pra sair na foto. Que o Vitinho aqui é osso. Eu vou só pra agora sair na foto.
3: Parabenizar, Kleber, o torcedor tricolor, que foi pra Ilha do Retiro, né? Com tanta diversidade, não é fácil chegar na Ilha do Retiro, e o torcedor tricolor marcando presença ali e sendo ali aproveitando, né, esse presente da classificação para a final da Copa do Nordeste, cara.
1: Olha, Cacau, o Paulo Almeida do Poeirão, estão ligados aqui, o Fabinho X7, né, o Cazé treinador, meu treinador, o Neto Júnior também está com a gente, ligado pela audiência, Rafael Firmino, toda essa galera aí ligada aqui, o Leão tá na final. Júlio, eu quero que você traga aí suas considerações, né? Seu relato final desse jogão de bola, Fortaleza. Pra quem achava, pra quem achava que o Fortaleza não chegava, né? Realmente, muita gente...
3: Ninguém acredita, achou que
1: 2-1, perdeu 2-1 em casa.
3: 2-1 dentro de casa, realmente...
1: É complicado, ninguém achava.
0: Prestem atenção aqui nesse cenário. Fortaleza, última rodada contra o Sport, precisava vencer o Sport na Arena Castelão e torcer para ABC e Retrô não vencerem os seus jogos.
1: Era.
0: O ABC vence o Ferroviário com jogador a menos. O Retrô faz 2-1 no América de Natal nos Aflitos. E até os 45 minutos do segundo tempo, o Fortaleza não vencia o Sport.
3: É tanto que teve um gol do Fortaleza que o
0: Sim.
3: jogador se apressa.
0: E aí, em 5 minutos, o Fortaleza conseguiu fazer 2-0.
1: Foi.
0: E se classifica pro mata-mata.
3: Olha o cenário.
0: Elimina o Confiança, pega novamente o Sport. E aí temos o primeiro jogo na Arena Castelão. O jogo tava 2-1 pro Sport. O Carlos de Pena teve um contra-ataque.
3: Aquele...
0: o Vinícius Silvestre estava caído no chão. Era só ele empurrar a bola pro fundo das redes. E ele conseguiu colocar a bola para fora. E o final, todo mundo tá vendo aí.
1: Beleza. E
3: ele
1: aí,
3: chorando, depende.
1: Mais uma desclassificação do Sport pelo Leão.
3: E o Sport vinha motivado, né? Se você parar para analisar os últimos jogos do Sport, o Sport tá muito bem no Campeonato Brasileiro.
0: Detalhe. Temos aqui público e renda da Ilha do Retiro, tá?
1: Manda.
0: 19.832 torcedores para uma renda de R$654.897 para Fortaleza 2 de Esporte Zero.
1: Quase 20 mil pessoas, 600 mil. Muito pouco, né, bicho?
3: É pouco. O tamanho do esporte, uma semifinal do Copa do Nordeste, um time que faz tempo que
1: Mas
3: não chega.
1: Mas conseguiu encher o estádio.
3: Conseguiu.
1: O estádio de 27 mil.
3: 27 mil, agora interessante como o Sport, eu estava citando, Kleber. O Sport vem numa crescente muito boa dentro do Campeonato Brasileiro. Chega numa semifinal de Copa do Nordeste para um time que, depois que sai o treinador Roger, o time demora muito em encontrar um treinador. Né? Através desse treinador interino, ele conseguiu, está conseguindo fazer uma boa campanha de Campeonato Brasileiro. Leva o time para uma semifinal de Copa do Nordeste, mas acaba decepcionando o torcedor dentro de casa. Não sei se o time agora vai ter aquela maturidade de continuar, né, no Campeonato Brasileiro, continuar fazendo essa boa campanha, porque hoje realmente foi uma decepção, porque o Fortaleza jogou melhor uma boa parte do primeiro tempo, e o segundo tempo o Fortaleza jogou ainda melhor do que o Sport. Fortaleza fez o gol, manteve. O Fortaleza era para ter feito 3, 4 gols tranquilo.
1: Me diga uma coisa, como mandar o Thiago Carpini embora? Que o torcedor do Fortaleza queria o Thiago Carpini fora Thiago Carpini.
3: Mas
1: o homem ganhou o Cearense e agora chegou na final
3: da Copa do Nordeste.
1: Ganhou
3: o Campeonato Cearense.
1: Eu quero ver os caras dizendo fora Carpini.
3: O Fortaleza sempre nas pontas ali na...
1: Quando você fala em ponta, eu me lembro o pessoal lá do...
3: Do Fábio Bebê, lá no José Valdo. Inclusive, mandou uma mensagem, viu? Mandou uma mensagem agradecendo muito. Né? Gosta
1: meu
3: muito
1: filhão de... aí na live também.
3: Olha aí, jogador aí, futuro jogo, quem sabe...
1: Levi Dantas, o Levi Dantas aqui...
3: Futuro jogo, quem sabe daqui um dia tá aqui na final, né? Na semifinal, final do Copa do Nordeste.
1: O Levi Dantas aqui é meu gordinho, Wesley. Ele é lá do SVM.
3: Ah, é?
1: Ele fica aqui... ele fica aqui só vendo o que é que eu tô fazendo.
3: Só
1: não, ele fica aqui vendo o que é que eu tô fazendo. E ele trabalha lá no GE de lá.
3: Eu sei.
1: Aí ele fica aqui vendo o que é que eu tô fazendo, que é pra ele copiar pra dizer pro cabo lá o barbudinho de lá.
3: Pronto.
1: Entendeu?
3: Pronto.
1: Ô, Gordinho! Beijo, viu, Gordinho?
3: Manda o cheiro.
1: Mas conclua aí, vai lá.
3: O Fortaleza, você tava falando agora justamente que uma boa parte do torcedor tricolor vinha naquele protesto de querer tirar o Carpinho. Só que é muito difícil você falar isso, né? É muito difícil você querer. Até porque como é que você consegue tirar um treinador se o mercado tá muito escasso?
1: Não dá.
3: O mercado hoje, quando se trata de treinador, tá muito escasso. Então o Fortaleza tá bem. Fortaleza hoje tá numa final de Copa do Nordeste, foi campeão cearense e tá numa posição bastante bem considerável dentro da Série B do Campeonato Brasileiro. Uhum. Ou seja, tudo que foi tá sendo planejado tá dando certo. Conseguiu o Campeonato Cearense, tá numa final de Copa do Nordeste e agora, com certeza, claro que vai enfrentar um Vitória, que é de Série A, uma realidade hoje totalmente diferente em comparação ao Fortaleza. O Fortaleza, você vê que jogar com um time que tá na Série A é totalmente diferente, mas é o Fortaleza. Fortaleza também tem sua qualidade individual. Isso foi mostrado hoje.
1: Se ele disser que ele ganha todas as duas, lá e cá,
3: pode sim, é um clássico.
1: Leão ganha todas as duas, lá e lô.
3: E é o Leão do Pici que vai ganhar esse jogo.
1: É o do Pici,
3: não é o da Barra, não.
1: Tricolor de aço.
0: Agora eu falo.
1: Leão rei macho.
0: Agora eu falo igual aquele placar eletrônico da Arena Castelão. Torcedores, calma.
1: Não, esse time aí ganha lá e lô. É nem perigo.
0: Aproveitar aqui a oportunidade, mandar um abraço pro meu amigo Matheus Gonzalez, ele que é baiano.
1: Opa!
0: Tá mandando aqui um abraço pra mim, falando comigo aqui pelo direct do Instagram. Torcedor do Vitória, ele e a família sempre estão lá no Barradão, a mãe, a esposa, a filha. Grande abraço pra ele, meu amigo. Já mandou uma mensagem aqui que vence o melhor. Torcedor do Rubro Negro Baiano. Um abraço pra você, meu parceiro, tamo junto. E é isso, que vence o melhor. Primeiro jogo na Arena Castelão, segundo lá no Barradão, e vamos ver como vai se dar essa grande decisão. Mais um choque de leões, né, Clebão?
1: Mais um embate de leões.
3: E haja emoção.
1: Tomara que não seja dois leões rei de circo, né? De chácara.
3: Agora,
1: dois
3: agora,
1: leões
3: agora
1: selvagens.
3: Vai ser um jogão, por quê? O Fortaleza vai enfrentar um Vitória que desclassificou o Flamengo na Copa do Brasil.
1: Sim, é verdade.
3: Né? É um time que chega hoje. Desclassificou o Ceará na Copa do Nordeste. Né? Ou seja, é um time que está fazendo um bom campeonato brasileiro. Também tem sua qualidade individual. Mas quando entra em campo, dentro das quatro linhas, são dois gigantes.
1: São.
3: É um clássico. Mesmo o Fortaleza hoje jogando na Série B, como eu tinha citado, Fortaleza tem sua qualidade individual. Tem um bom goleiro que traz segurança, mostrou no jogo de hoje. Antes do jogo a gente tinha analisado isso, a gente fez um panorama aqui de cada jogador do Fortaleza, quem poderia entregar e quem não poderia, e tudo bateu. Se a gente fez aquela comparação de jogador por jogador,
1: sim,
3: tanto de esporte,
1: sim,
3: como de Fortaleza, cada um bateu, do João Ricardo até o Meritelo. É tanto que você tinha perguntado, o Meritelo ou o Perotti? Por que que eu preferi o Perotti? O jogador aqui no momento tá melhor, e o Meritelo mostrou hoje que em decisão ele é um pouco frágil psicologicamente. E isso pode acabar prejudicando o time do Fortaleza. Mas de antemão, o restante do time do Fortaleza, você vê que é um time bastante maduro. Né? O Meritelo é um caso isolado, você vê que ele discutiu até com o Lucas Sacha, que é uma liderança dentro do clube.
1: Uhum.
3: Muitas vezes o Lucas Sacha foi até capitão do time, né? Tem aquela liderança, e ele acabou se estressando com o Lucas Sacha. Sabemos que é do calor do jogo, mas também ele tinha que botar o pé no freio, porque jogador de futebol, e isso dentro, numa decisão diante de um grande time que é o Sport jogando fora de casa, isso poderia ter comprometido a classificação do Fortaleza. Então esse desequilíbrio emocional do Meritelo poderia ter custado caro para ele pessoalmente e para o time Fortaleza. Então, dentro do jogo, Fortaleza tirando principalmente essas falhas assim.
0: Vocês, para mim, sabem onde é que o Fortaleza ganhou esse jogo de hoje? Dá a César o que é de César. Eu que o critiquei em muitos momentos, mas foi o Thiago Carpini. E a coragem dele.
3: Perfeitamente.
0: E a coragem dele.
3: Perfeitamente.
0: E eu não falo isso nada depois que o Fortaleza ganhou 2-0, não. Porque o Fortaleza poderia ser castigado
3: pela postura.
0: Irresponsabilidade do Meritelo.
3: Perfeitamente.
0: Mas no intervalo de um jogo, você tirar dois atletas que não estavam mal no jogo. Porque o Pierre não estava mal no jogo. O Pierre estava bem. O Maílton também não estava mal no jogo. E ele tirar duas peças como Pierre e Maílton para colocar Rodrigo e Rodriguinho, principalmente o Rodrigo, que é muito criticado pelo torcedor. E o segundo tempo do Rodrigo foi um segundo tempo de almanac. E o que tá jogando de bola o Rodriguinho, meu amigo,
5: é um absurdo,
3: mas o Rodriguinho baseado no último jogo, trouxe uma segurança muito boa. Tanto que hoje ele realmente conseguiu jogar bem e numa semifinal de Copa do Nordeste.
0: E detalhe, Júlio,
3: personalidade.
0: E detalhe, Júlio, o Rodriguinho tá jogando numa posição, cara, que não é dele.
3: Quem não conhece o Rodriguinho, Wesley? Ah. Quem não conhece o Rodriguinho, que vê ele jogando hoje a primeira vez, pensa que ele é um lateral direito.
5: É. Verdade.
3: De ofício.
5: O cara é polivalente.
3: Porque ele consegue realmente trabalhar muito bem naquele lado direito, tanto na marcação, quando tem a bola, consegue se apresentar muito bem no ataque, ou seja, de forma ofensiva. Jogando muito bem o Rodriguinho, ou seja, tirar o chapéu também para o destaque o Carpini, que teve coragem e personalidade, né, de fazer duas alterações também. De dois grandes jogadores, que o Pierre estava bem na partida. Eu tinha citado, olha, o Pierre no lugar do Rosseto, ele marca, mas ele tem uma saída melhor, mais qualificada do que o próprio Rosseto. Rosseto é mais aquela jogada de construção, de marcação, jogador mais de marcação. E o Pierre, muito bem, ele conseguiu tirar o Pierre ali, e o Rodrigo jogando bem também.
5: Agora, estão perguntando aqui, o professor.
3: Olha aí, mano.
5: Conte a novidade do Neymar que você disse que ia contar.
3: Olha aí.
5: O cara lembrou aqui, mano.
2: Deixei por último.
3: Não vai dizer que é do helicóptero que ele pediu o bolso emprestado, não.
2: Não.
5: Não, isso aí é besteira.
2: É o seguinte,
5: eles vivem pedindo.
2: Todos sabem que o Neymar não treinou hoje, no primeiro dia de treino.
3: Olha aí.
2: Foi para a clínica realizar exames lá em Teresópolis. E segundo a imprensa do Rio de Janeiro, alguns veículos chegaram a filmar a saída dele. E ficaram que, vocês sabem também que tem aquele pessoal da teoria da conspiração, que é alguma coisa para também se destacar. Diz que o clima de preocupação tomou conta da clínica em Teresópolis, porque o atacante, após ser submetido ao exame de ressonância magnética na panturrilha direita, deixou a clínica com a ajuda de profissionais. Ele não conseguia se movimentar sozinho, e aí a cena chamaram a atenção. Abatido também ele estava, saindo da clínica, por conta da dificuldade de locomoção do camisa 10. Será, hein?
5: Será?
2: Vamos aguardar, né?
5: Vamos aguardar. Deixa eu só abraçar aqui o Alan Leão, meu amigo Marcelino Júnior, Leão Elétrico, a Mari Santos aqui, também quem mais aqui? Flávio Ribeiro, o Ronald Mendes, né, dizendo que melhor locutor, obrigado, viu? Um abraço, Kleber, Mari e o Homem do Queijo. Valeu, Mari Santos.
3: Homem do Queijo.
5: Vai, fala aí.
3: E o Kleber,
5: temos tempo ainda.
3: Então, temos tempo, o quê?
5: Temos
3: 7 minutos.
5: Vai ter até 1 hora da manhã.
3: Tem 1 hora da manhã aqui.
5: Vai.
3: Viu, Kleber? E o Fortaleza hoje foi muito bem. Né? O Fortaleza conseguiu ter uma boa consistência defensiva. Os alas se apresentaram muito bem. Rodriguinho realmente deixou muito feliz, não só eu, acredito que o torcedor no geral, porque o Maílton estava sendo aquele destaque, dava aquela impressão que ele não poderia, se ele saísse o Fortaleza, ia ter ali um jogador que não substituísse a altura. E o Rodriguinho está conseguindo, toda vez que entra, suprir as necessidades, né, daquele lado direito ali. E o Fuentes do lado esquerdo também ele entrou, e realmente você vê que a diferença é gritante do lado esquerdo. Ou seja, Fortaleza muito bem. Fortaleza tem peças no banco de reserva que consegue substituir a altura os que estão titular. É tanto que as alterações, foi 4 alterações ali de início, e o Fortaleza conseguiu fazer boas alterações. E o Fortaleza muito bem, vai entrar muito forte para a final, da Copa do Nordeste contra o Vitória. A gente sabe das dificuldades. Vitória, como a gente sabe, é um time de Série A. Praticamente aí foi 10-4, 10-5 contra o ABC. Foi 10 gols no agregado.
2: Mas tomou 5 gols do ABC.
3: Tomou 5, né? Mas
5: é um tomou 5 time gols. Isso serve de alerta pro Fortaleza.
3: Alerta pro Fortaleza. E Vai dar pra baixo.
2: Não, tu fala do jogo de hoje. Porque no outro jogo ele começou perdendo.
3: É tanto que no... lá embaixo. O ABC... é natural. É de forma,
5: pois eu tomara,
3: é de forma intuitiva.
5: Que a concentração deles vá lá embaixo com um time de Série B, que é o Fortaleza. Eu tomara, e ele leva dois coquinhos.
2: Levando dois para tirar.
3: No primeiro jogo, o Vitória, o ABC fez 1-0, aí o Vitória empatou. Aí depois o ABC fez 2-1. Ou seja,
2: jogador
3: expulso. Como o Wesley falou, o time de Série A, por... Não é nem desrespeitando o time que está jogando a Série D, não. É porque você vê e tal, é intuitivo do atleta botar o pé, não se esforçar tanto. E quando viram que o negócio estava complicando, foram lá, jogaram, né, tiveram mais disposição e meteram logo uma goleada, 6-2 no primeiro jogo. Eu acredito que no jogo contra o Fortaleza eles não vão fazer isso. Até porque o Fortaleza, apesar de ser um time de Série B, é um dos times mais caros da Série B. Uhum. Tem jogadores ainda que estavam ainda na Série A do ano passado. Ele sabe da qualidade, que é totalmente diferente. E se o Fortaleza Vitória cochilar, com certeza o cachimbo cai pro lado do Vitória. Então, é claro que é um time de qualidade. A gente está citando aqui, tem a qualidade individual. Tem o próprio... eliminou o Flamengo. Né? Eliminou... o Ceará na Copa do Nordeste. Ou seja, é um time perigoso, um time que tem sua qualidade, é um time de Série A, mas ao mesmo tempo também sabe da dificuldade, sabe como é difícil jogar contra o Fortaleza. E o Fortaleza tem uma qualidade diferenciada. O Fortaleza tem o João Ricardo, tem Brits inclusive hoje jogou muito bem, Luan Freitas, Lucas Gasal, o trio de zaga realmente conseguiu organizar muito bem e conseguiu suprir as necessidades. Os alas, perfeito, né? O próprio o Pierre jogou muito bem. No segundo tempo, o Rodrigo, que entrou, jogou muito bem também. Lucas Sacha, muito consistente, muito organizado, muito seguro. Claro que precisa ter um controle a mais, botar um pouquinho o pé no freio, porque teve faltas ali que ele foi um pouco imprudente, acabou poderia prejudicar o time. Teve eu não sei nem se foi pênalti no momento ali que ele pegou o Perotti ali, chegou atrasado, mas corria o risco também. Mas também tem um Luiz Fernando, que precisa voltar a ser aquele Luiz Fernando da Série B do ano passado pelo Atlético Paranaense, que é um jogador muito bom, mas até agora não jogou tanta bola. Mas e o Meritelo também fez o gol, mas também precisa controlar um pouco ali as emoções para poder... O Fortaleza, num conjunto no geral, está equilibrado, porque o Fortaleza é equilibrado, o Fortaleza bem, o Fortaleza com certeza pode surpreender a todos. Agradecer aqui Wesley, agradecer professor Luiz Eduardo, PH, agradecer você, Kleber, e agradecer em especial o torcedor tricolor, que com certeza hoje vai dormir mais feliz, aguardando com certeza o próximo jogo do Leão, transmitido aqui pela Nova Brasil, Kleber.
5: Beleza, boa noite pra você também, grande Júlio. Boa noite, PH, boa noite, Wesley.
6: Uma ótima noite pra você. Uma ótima noite pro nosso professor Luiz Eduardo, morrendo de frio assim como eu. Um abraço também pro nosso grande Júlio, nosso PH e, claro, o torcedor que ficou ligado conosco, prestigiando o nosso trabalho. Até amanhã, dentro da Nova Brasil em Campo. Um abraço a todos.
5: Boa noite, professor.
2: Valeu, grande abraço, Kleber, você, Wesley, Júlio César, PH, galera que ficou conosco até agora. Um grande abraço, boa noite.
5: Valeu, aquele abraço a todos da bancada, meu amigo PH também, e a todos que estão até agora conosco também na sintonia da 106,5 Nova Brasil FM. Aí, galera, narrações FEC Oficial 1918. Obrigado aí pela audiência de vocês, né? Linho da Praia, todo mundo. Beijo. Tá chegando aí na sequência a programação da Nova Brasil FM 106,5. Até a próxima. E o Leão? O Leão tá na final da Copa do Nordeste 2026. Beijo a todos. Que papai do céu abençoe a todos. Até a próxima. Valeu.
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0: Você curtiu Belchior, Medo de Avião?
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0: Lançado em 83, esta é uma composição de Léo e Leandro Verdal. O Léo que a gente fala é o Léo Jaime. Tá chegando uma canção que mistura perfeitamente pop rock dançante com o carisma irreverente desse mestre que ajudou a desenhar a cara dos anos 80. Léo Jaime na rede Nova Brasil FM. Aqui você curte É, Eu Sei.
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0: Metrô Beat acelerado, rápida pausa, já já eu tô de volta. Fique na sintonia Nova Brasil, mais que moderna, brasileira.
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0: Nova Brasil, já de volta com o Capitão Inicial, tudo que vai.
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0: Mais que moderna brasileira, Rede Nova Brasil, Zé Cabaleiro, lenha.
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0: Esta é de 2003. Você Não Me Ensinou a Te Esquecer estourou no Brasil inteiro na voz de Caetano Veloso como tema principal do filme Lisbela e o Prisioneiro. Relembre comigo na Rede Nova Brasil FM.
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0: Fechamos mais um bloco, fique na sintonia, já já tem muito mais. Nova Brasil, mais que moderna, brasileira.
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2: Quem nunca cantou a letra de uma música errado? Berimba.

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2: Ok, já de volta, e aqui tem o som do Barão Vermelho, por você.
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0: Nova Brasil FM. Ponto final nesta edição do Arquivo. Até a próxima. Obrigado pelo carinho e pela audiência. A gente se fala. Um forte abraço.
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1: Arranhar é uma necessidade física para os gatos afiarem as unhas e marcarem território. Para proteger seus móveis, ofereça arranhadores de sisal ou papelão em locais estratégicos. Direcionar esse instinto para objetos adequados é a melhor forma de garantir a harmonia e a saúde felina.
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1: Escolha brinquedos resistentes, atóxicos e grandes o suficiente para não serem engolidos. 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
9: Um dos músicos mais instigantes da cena contemporânea cearense, Caio Castelo toca, dirige e compõe junto com muita gente. Mas não perde de vista seu trabalho solo, autoral, intransferível. É desse movimento que sai o álbum Quinto, ou Cinco, lançado recentemente. Nesse quinto disco, Caio Castelo se inspira numa sensação de desconforto, insegurança, deslocamento comum dos novos tempos. Gravado em apenas 3 dias em seu estúdio caseiro, os trabalhos contaram com Ayrton Pessoa no piano, Ednar Pinho no baixo, Júlio Nobre na bateria, além da participação especial da cantora Lorena Nunes. Quinto é marcado por uma urgência roqueira, com guitarras e discursos bem fortes. Um bom exemplo disso é a faixa de abertura, O Impostor, que ganhou o clipe dirigido por Alan Diniz. Quinto, de Caio Castelo, já está disponível nas plataformas digitais.
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10: Olá, bom dia, que bom ter a sua companhia aqui em 106.5. Seja bem-vindo, bem-vinda ao melhor da música brasileira. Você está na Nova Brasil, quinta-feira, 28 de maio de 2026. Estamos ao vivo, 6h04, muito prazer. Sou Marcos Vinícius, coordenação de Wagner Mendes, o Vagão. A partir de agora está no ar Nova Manhã Fortaleza. Música boa e informação leve para você começar bem o seu dia. WhatsApp liberado para você participar, interagir, bater um papo aqui com a gente. 859-9112-2829. A gente abre a sequência muito bem, trazendo Flávio Venturini e Ney Mato Grosso. Desça-me. Aproveite bem o seu dia.

0: Brasil, bom dia, 6h16.
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0: Aqui no Arquivo Nova Brasil, a gente recorda agora o sucesso Serra do Luar, que é uma composição poética de Walter Franco, lançada em 1981. A canção foi apresentada originalmente pelo próprio autor no festival MPB Shell, naquele ano, com arranjos do maestro Rogério do Prat. Ficou conhecida inicialmente pelo registro do disco do festival, mas ganhou os corações do grande público anos depois com regravações marcantes. A música ficou eternizada pela voz da cantora Leila Pinheiro, que a transformou em um clássico da música brasileira. A obra propõe uma reflexão profunda sobre o autoconhecimento, a introspecção e o equilíbrio emocional. A letra convida a uma jornada para longe do estresse diário, sugerindo uma viagem interior em direção à paz. E se é música boa, você já sabe, toca aqui na Nova Brasil. Leila Pinheiro, Serra do Luar.

0: Mais que moderna, brasileira, o som do Jota Quest, Dias Melhores, e ainda teve Roberta Campos, Grande Hotel. Excelente manhã de quinta-feira para você. Já são 6h29, não vai se atrasar. Aproveita também para você já salvar o nosso contato aí na sua agenda. 85991122829 é o nosso WhatsApp. Pelo Instagram você também participa, interage, bate um papo, manda a sua mensagem de áudio, de texto. E se quiser, ainda pode fazer um vídeo curto, rápido, de onde você está nos ouvindo. É você posta nos stories, marca @ Nova Brasil Fortaleza, que a gente vai repostar. E aí todo mundo vai saber que você também começa bem o seu dia. Bom dia para o Rodson Gomes, Leonete e Iraque. Chicão Mota já nos dando carona. O Rony Ribeiro e a Janaína. Bom dia para o Alan Monteiro, Rudá, Nauã e Lucilda. O Hércules Lopes, o Alex, Edilene e Clara Cardete. Começando bem o dia a caminho do trabalho e da escola, compartilhando felicidade. 6h30. Aproveite bem o seu dia, essa é a Nova Brasil.
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0: Nova Brasil FM apresenta Os Cearenses. Já de volta com você e o melhor da música trazendo aqui nos cearenses o som de Raimundo Fagner, Noturno. Bom dia para você.

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0: Com a Nova Brasil Fortaleza, você sempre chega muito melhor ao seu destino. Para você que está se preparando para sair de casa ou para você que já está circulando pelas principais ruas e avenidas, aproveita para você informar como é que está o trânsito aí, onde você está passando agora pelo WhatsApp 859-9112-2829. O professor Jorge Henrique, ele relata que a Avenida Raul Barbosa já apresenta trânsito lento na descida do viaduto sobre a BR-116 em direção a Raul Barbosa e Aldeota. Os motoristas já vão precisar manter a paciência por lá. Em outro ponto já bastante movimentado, a avenida Jornalista Tomás Coelho, mais famosa como Perimetral, já começa a apresentar lentidão desde a areninha ali do São Cristóvão, sentido Messejana. Há relato de um acidente ali próximo ao VaptVupt, está causando toda essa lentidão. Se não deu para evitar e você acabou parado agora, aumenta o volume, relaxa. Você está na Nova Brasil, está chegando Djavan Açaí.

0: Aqui no, na Nova Brasil, ao som da Capital Inicial, tudo que vai, a gente fecha essa primeira hora do Nova Manhã. Ainda teve a Adriana Calcanhoto.
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0: O INSS realiza neste sábado 30 e domingo 31 um mutirão de atendimentos para a perícia médica aqui no Ceará. Ao todo, serão ofertadas mais de 12 mil vagas aqui no estado. O serviço será realizado em 22 agências da Previdência Social distribuídas em 17 municípios cearenses e tem como objetivo reduzir a fila de espera por atendimentos. As unidades participantes estão localizadas em Maracanaú, Sobral, Crato, Juazeiro do Norte, Tianguá, Quixadá, Iguatu, Itapipoca e Crateús, entre outros. Aqui em Fortaleza, os atendimentos ocorrerão nas agências da Aldeota, Centro, Centro-Oeste, Jacarecanga, Parquelândia e Sul. De acordo com o governo federal, o mutirão busca antecipar perícias médicas que estavam agendadas para datas superiores a 45 dias. Os atendimentos ocorrerão em dois formatos, presencial e por perícia conectada, modalidade realizada por telemedicina. Mesmo nos casos de teleatendimento, o segurado deve comparecer presencialmente à agência do INSS. Segundo o Ministério da Previdência, os segurados que tiveram as perícias antecipadas estão sendo notificados sobre a nova data de atendimento. As informações também podem ser consultadas pelo aplicativo Meu INSS, pelo site oficial ou pela Central 135. Para mais informações, acesse opovo.com.br. 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Já são 7 horas, 1 minuto. Que bom que você está aqui. Já tomou água hoje? Pois aproveita, já pega a garrafinha, o squeeze, se hidrata, beba água.
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0: 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Olá, bom dia, manhã de quinta-feira, hoje 28 de maio de 2026. Já são 7 horas e 5 minutos, seja bem-vindo, bem-vinda. Boa quinta-feira para você. Superação é reconhecer os momentos ruins como oportunidades que a gente precisa para continuar seguindo em frente, buscando os nossos objetivos. Por isso, não se abale se aparecer momentos que não são tão bons assim. Aproveite e use-os como combustível para você ir mais longe. Eu sou Marcos Vinícius, tocando sempre o que você mais gosta. E ouve só o que vai ter nessa próxima hora.

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1: Abrindo a nossa sequência, a gente traz esse clássico de Geraldo Azevedo, Você Se Lembra. Bom dia.

0: Nando Reis, sou dela. Bom dia, 7h18.
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0: Aqui no Arquivo Nova Brasil, a gente volta agora a 1984, no álbum Grávido, para recordar a música Lindo Lago do Amor, de Gonzaguinha. A canção foi inspirada na Lagoa da Pampulha, em Belo Horizonte, um local que o cantor frequentava diariamente em sua bicicleta quando morou na cidade a partir de 1980. A música é uma celebração da felicidade e do amor, trazendo renovação e paz, e também pode ser interpretada como um símbolo da chegada da democracia no Brasil após o regime militar. Se é música boa, você já sabe. Toca aqui na Nova Brasil. Gonzaguinha, Lindo Lago do Amor.

0: Mas que moderna brasileira, o som do Jorge Versilo, Homem-Aranha. Ainda teve Legião Urbana, Pais e Filhos. Excelente dia para você, manhã de quinta-feira maravilhosa. Aproveita para você participar, interagir, mandar a sua mensagem de áudio ou de texto. Inclusive, informar como é que está o trânsito aí, onde você está passando agora, através do nosso WhatsApp. 85991122829. Deixa eu aproveitar para mandar um bom dia para o Genilson Marques, Luiz Quirim, Pedro Beal, Kedma, Eduardo e a Fernanda. O professor Gil, Cláudia Gomes e a Ila Oliveira. Bom dia também para a Adriana Lisboa e toda a turma nos dando carona agora. A Karine Soares e o Henrique Honorato. Bom dia para a Silvia Helena e o João Pedro. O Rony e a Janaína Ribeiro, também começando bem o dia com a Nova Brasil. Nilce Souza, Luiz Raí e quem está completando mais uma primavera é a Ana Juliette. Que legal! Completando mais uma primavera ao som do melhor da música brasileira. A você ligado, a você ligada, excelente dia. Muito obrigado pelo carinho e a sua companhia aqui na Mais Que Moderna Brasileira.
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6: Torne a caixa de transporte um refúgio positivo, deixando-a aberta com cobertores e petiscos. Deixe o pet entrar voluntariamente para que ele não a associe apenas a idas ao veterinário. Assim, o transporte deixa de ser um terror e passa a ser um local seguro.
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6: Manter uma garrafa de água por perto é um lembrete constante para se hidratar. A ingestão adequada de líquidos melhora o funcionamento do organismo, ajuda na concentração e evita dores de cabeça. Mesmo sem sede, beba água ao longo do dia. Seu corpo precisa desse cuidado diário para funcionar melhor.
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0: Nova Brasil, 7h50, bom dia.
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0: 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Para você que está se preparando para sair de casa ou já circulando pelas ruas e avenidas, aproveita e participa, informando como é que está o trânsito aí, onde você está passando agora pelo WhatsApp 859-9112-2829. A gente alerta você que a BR-116 tem lentidão desde o viaduto da Oliveira Paiva, no sentido Messejana Centro, até a descida sobre a Borges de Melo, para quem está indo para Visconde do Rio Branco ou para a rotatória da Avenida Guanambi. A Washington Soares também tem lentidão, logo após o viaduto da Maestro Lisboa, se estendendo até as proximidades do Fórum Clóvis Bevilacqua. A perimetral também está bastante intensa, desde o bairro São Cristóvão, sentido Messejana. Em frente à Lagoa, há relato de acidente que tem causado muita lentidão.

0: E ao som do Maneva e Epitáfio, a gente fecha essa segunda hora do Nova Manhã.
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0: O mercado financeiro aqui do Ceará acaba de alcançar uma marca histórica. Em março de 2026, o saldo das operações de crédito no estado atingiu mais de 163 bilhões de reais, ultrapassando Pernambuco e assumindo a segunda posição no Nordeste, atrás apenas da Bahia, conforme dados do Banco Central. A virada não se limita ao mercado de crédito. Na Bolsa de Valores, o Ceará também já está à frente. Segundo dados da B3 de abril de 2026, investidores cearenses acumulam mais de 11 bilhões de reais aplicados contra 10 bilhões dos pernambucanos. O Ceará ocupa a nona posição nacional em volume investido, uma à frente de Pernambuco. São dois indicadores relevantes que juntos mostram a consolidação do Ceará como o segundo maior mercado financeiro do Nordeste. Nos 12 meses encerrados em março deste ano, o saldo de crédito empresarial no Ceará cresceu mais de 14%, alcançando 52,5 bilhões de reais. Em Pernambuco, a expansão foi de apenas 5,5%, com saldo de 46,3 bilhões. O Ceará já liderava nesse segmento e ampliou a diferença para mais de 6 bilhões de reais. Para você saber tudo sobre economia, acesse opovo.com.br. 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Já são 8 horas, 3 minutos. Bora beber água? Pega aí o squeeze, a garrafinha, o copo, se hidrata, beba água.
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0: Olá, excelente dia para você, manhã de quinta-feira maravilhosa, 28 de maio, 8 horas 6 minutos, muito bom poder ter a sua companhia. Aproveita para você já baixar grátis ou atualizar o nosso aplicativo para Android ou iOS. Você também nos ouve em qualquer lugar do planeta pelo site novabrasilfm.com.br. Aproveita, compartilha a felicidade. Abrindo mais essa hora, trazendo aqui nos Cearenses, Simon Rocha com revelação de Clodomiro e Clésio. Bom dia para você!

Aqui na Nova Brasil Fortaleza, você ouviu um clássico com Renato Terra, Bem Te Vi. Excelente dia para você, manhã de quinta-feira maravilhosa. Aproveita para você participar, interagir, bater um papo aqui com a gente pelo WhatsApp. 859-9112-2829. Bom dia para Ângela e a Márcia, direto da Pescara, na Itália. O livreiro Paulo César, também compartilhando felicidade com o melhor da música. Felipe Félix e a Isabelle. Bom dia para o José Arcélio, a Sivânia Lemos, o Nilson Rocha nos dando carona, também a Cláudia Inajara, direto de Itaitinga. Bom dia para o Roberto e a Adelaide, em Pentecoste. O Marcos Eloia e também a Cláudia Inajara, em Itaitinga. A você ligado, a você ligada, uma quinta-feira bem legal ao som do melhor da música brasileira.

0: melhor do Brasil em Fortaleza com Ivete Sangalo e Criolo, Lábios de Mel. Ainda teve Titãs.
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0: Agora são 8h29. Já sabe o que vai fazer no fim de semana? Então se liga nas dicas aqui com a Nova Brasil. Silvério Pereira é uma das atrações confirmadas no Festival da Lagosta, que é um dos eventos mais tradicionais e culturais gastronômicos que fazem parte do calendário turístico do Ceará, realizado lá na Praia da Redonda, em Icapuí. A programação tem início nesta sexta, dia 29, e vai até domingo, 31. No sábado, o ator, diretor e dramaturgo sobe ao palco para apresentar o show Silvério Interpreta Belchior, trazendo um repertório escolhido a dedo, com clássicos de Belchior como A Palo Seco, Como Nossos Pais e Alucinação, além de outras canções que marcaram a vida do intérprete. Também nesse fim de semana chega a Fortaleza, trazendo ao palco do Cine Teatro São Luís o espetáculo Cenas da Menopausa, um tema ainda cercado de silêncio, com Jarbas Homem de Melo e Cláudia Raia. A ideia surgiu após o casal decidir transformar as próprias ideias, experiências em dramaturgia. Na montagem, a atriz interpreta personagens distintas que vivem diferentes experiências com a menopausa, desde mulheres em negação até aquelas que enfrentam sintomas físicos severos, além de crises emocionais e mudanças profundas na autoestima. De sexta a domingo, na sexta, às 20 horas, no sábado e domingo, às 18 horas, lá no Cine Teatro São Luís, que fica na rua Major Facundo 500, no centro de Fortaleza. Ingressos a partir de R$100 a meia, R$200 inteira, e você pode comprar pelo site Simpla e também na bilheteria do local. Para você saber tudo que vai rolar nesse fim de semana, tem o Guia Vida e Arte, que já está impresso na edição de hoje do Jornal O Povo, e você também confere lá no Instagram, O Povo Vida e Arte. 8h31, bom dia. Caetano Veloso, Lua e Estrela é quem chega agora.

0: Aqui na Nova Brasil, Cachaça Mecânica com Erasmo Carlos. Ainda teve Isabela Taviani.
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0: 8h42 e com a Nova Brasil Fortaleza, você sempre chega muito melhor ao seu destino. Para você que está circulando pelas ruas e avenidas, a gente alerta que tem fluxo intenso ali na Washington Soares, logo na descida do viaduto ali ao lado da Sebastião de Abreu, na Leroy. Os motoristas já vão perceber. Fluxo bem intenso para quem está indo sentido Aldeota. Quem vai virar à esquerda na Antônio Salles vai perceber que tem fluxo bastante movimentado. Há relatos ainda de um veículo parado na via que tem causado essa lentidão. Também tem pontos bem intensos para os motoristas que estão trafegando agora, nesse momento, na Avenida Heráclito Graça, no sentido Júlio Ventura, centro de Fortaleza. Se você puder, busque vias alternativas. 8h43, Kel Smith, Era Uma Vez.

0: O melhor do Brasil em Fortaleza com Belchior, Galos Noites e Quintais.
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0: E a gente continua alertando você sobre o trânsito na manhã desta quinta-feira em Fortaleza e região metropolitana. A nossa ouvinte, a Sabrina de Souza, informando que a rotatória ali da CEASA está bem movimentada, tanto para quem tá vindo sentido Maraponga-CEASA, quanto no sentido CEASA-Maraponga e também para quem está circulando pelo quarto anel viário, principalmente para quem vai do Eusébio para Caucaia. Fluxo está bem movimentado por lá. Se você puder, evite nesse momento as proximidades ali do CEASA. Também tem lentidão se formando para quem está vindo nesse momento na Domingos Olímpio, no sentido Otávio Bonfim Aldeota. E eu mando um bom dia para Rosângela Brandão e o Silvio Carlos, que estão aproveitando bem o dia ao som da Nova Brasil Fortaleza. Faltando 10 para as 9, Rita Lee é quem chega com Minha Vida.

0: E aqui na Nova Brasil Fortaleza, ao som de Cidade Negra, Pensamento, a gente finaliza mais uma edição do Nova Manhã Fortaleza. Muito obrigado a você pelo carinho e a sua companhia nesta quinta-feira. Eu sou Marcos Vinícius, vou ficando por aqui agradecendo a você pelo carinho e a companhia. Tô de volta amanhã, 6 da manhã, para começar bem o dia junto com você. Coordenação de Wagner Mendes, o Vagão. Nós desejamos uma boa quinta, forte abraço e não esquece, beba água.
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3: Da culinária do mar à do mangue, o complexo ambiental e gastronômico da Sabiaguaba é uma opção simples e memorável para um final de semana com a família. Inaugurado em 2022, o espaço fica próximo às dunas, praias e o manguezal, com 17 quiosques que agregam culinária regional e diversas opções de bebidas, além de proporcionar conexão com a natureza, atrações artísticas e estrutura de estacionamento, banheiros e pier para receber os visitantes. A Sabiaguaba é um dos pontos mais procurados para se apreciar o pôr do sol em Fortaleza, então a indicação é chegar cedo, por volta das 17 horas, para aproveitar o fim da tarde.
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4: Moderna brasileira, agora 9:02, abrindo mais uma hora aqui pela Nova Brasil, com Capital Inicial, Cai a Noite.

0: Nova Brasil FM, a gente ouviu Alma Jean com Estrela, também teve Gal Costa e Caetano Veloso com Sorte. Mais que moderna brasileira, Nova Brasil FM, agora 9:18.
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12: De volta com os tribalistas, é você.

0: Nova Brasil FM, o Jorge Versilo com Djavan, final feliz. 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Nova Brasil, agora 9h38. 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
2: Sim, ouvintes da Nova Brasil. Hoje eu vou falar de uma pesquisa peculiar que a USP fez, que pode abrir a cabeça de muitos pais que estão nos ouvindo. É, uma análise com 38 mil adolescentes de 15 anos de idade revelou que vincular a mesada a tarefas domésticas pode reduzir o tempo de estudo e prejudicar no desempenho escolar. É meio contraintuitivo, porque muita gente pode pensar, você tem que trabalhar para ganhar dinheiro. Mas aqui o ponto é outro. Quando a mesada vira pagamento por tarefa, a criança pode trocar o estudo por pequenas recompensas financeiras. No fundo, a mesada pode ser menos um salário e mais um laboratório. A criança aprende que dinheiro acaba, que escolha importa e que consumo tem custo. Isso talvez seja mais valioso do que ele ganhar uma graninha para lavar a louça. Mas e aí? O que você acha? Você acha que a mesada do seu filho ou da sua filha tinha que ser vinculada ao trabalho? Ou é melhor ela focar em estudar e ter um dinheiro garantido que ela recebe e fazer bom uso dele?
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11: De frente para o rio Ceará, ao lado da ponte que liga Fortaleza e Caucaia, Dona Marisa e seu Alberto mantêm um dos estabelecimentos mais tradicionais da cidade, na Barra do Ceará, o Alberto's Restaurante. Substituindo a revolta do mar pela calmaria do rio, Eles estão há mais de 35 anos de frente para uma imagem urbana paradisíaca. Considerado o primeiro museu orgânico de Fortaleza, pela forma como reúne parte da história daquele lugar, o restaurante funciona nos fins de semana e em dias de feriado, das 10 às 16 horas. No cardápio, opções diversas de carnes e peixes, a grande especialidade, com camarão e peixadas. Ambiente familiar, de cara para a natureza. E tem mais, o seu Alberto também oferece um passeio de barco inesquecível pelo Rio Ceará.
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0: De volta com Cássia Eller, por enquanto.

0: Nova Brasil e Zélia Duncan, Alma.
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0: O destaque do Arquivo Nova Brasil agora é para Mistérios da Meia-Noite, na voz de Zé Ramalho. Lançada em 1985, a canção virou um fenômeno nacional ao embalar o personagem lobisomem na novela Rock Santeiro da Globo. Uma mistura de folk, psicodelia e misticismo nordestino que só o artista sabe fazer. Você percebe que a música cria um clima sombrio e envolvente que acabou marcando a história da teledramaturgia brasileira. Bora ouvir então no Arquivo Nova Brasil, Zé Ramalho, Mistérios da Meia-Noite.

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1: De volta com atualizações do noticiário. O Ministério Público de São Paulo e a Receita Federal fazem hoje uma nova fase da Operação Fluxo Carbono. A ação investiga a infiltração do PCC no setor de combustíveis. São cumpridos 59 mandados de busca e apreensão nos estados de São Paulo, Paraná, Rio de Janeiro, Minas Gerais e Mato Grosso do Sul. Entre os alvos estão empresários, operadores logísticos e laranjas do esquema. E a temporada da gripe chegou mais cedo e com mais força neste ano. Segundo o Ministério da Saúde, o Brasil registrou 6.760 casos graves associados à influenza entre janeiro e abril. O número é o dobro do registrado no mesmo período do ano passado. O Ministério reforça que a vacinação é a principal forma de prevenir casos graves, internações e mortes. 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Faltando 1 para as 10. 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
4: Roer é um comportamento natural que alivia o estresse e limpa os dentes, prevenindo o tártaro. Ofereça mordedores adequados, como ossos recreativos ou brinquedos de nylon, conforme o porte do seu cão. Direcionar essa necessidade corretamente promove saúde bucal e bem-estar mental para o seu pet.
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4: O estresse excessivo impacta o corpo e a mente. Reserve alguns minutos do dia para relaxar, meditar ou praticar um hobby. Atividades prazerosas diminuem a tensão e melhoram o humor. Encontrar momentos de pausa na rotina é essencial para manter o equilíbrio emocional e preservar a saúde.
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0: Nova Brasil e o som do Rapa, minha alma mais que moderna brasileira. Agora 9:10 e 19.
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0: Skank, balada do amor inabalável.

0: Nova Brasil FM, o som da Rita Lee com Ovelha Negra. Agora 10h37.
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12: O senador Camilo Santana afirmou que o pré-candidato ao governo Ciro Gomes, do PSDB, é, abre aspas, uma das maiores decepções de sua vida, fecha aspas. 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
14: Olha só, será que seus filhos não curtem a cultura geek? O termo em inglês engloba interesses que envolvem revistas em quadrinhos, videogames e até animes, como são chamados os tradicionais desenhos japoneses. A quantidade de fãs é tão grande em Fortaleza que a capital cearense se tornou sede do SANA, o maior evento da área do Norte e Nordeste, que é dividido em duas datas ao longo do ano. Neste ano, a primeira aconteceu em janeiro e trouxe um astro da série Game of Thrones. Já a segunda parte está marcada entre os dias 10 e 12 de julho, também no centro de eventos, já com ingressos à venda. A imersão apresenta torneios de jogos virtuais, debates com dubladores dos personagens de animações famosas, conversas com artistas e até shows musicais.
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16: Tim Maia, do Leme ao Pontal.

0: Nova Brasil e o Jota Quest, as dores do mundo.
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0: A gente ouve agora um clássico interpretado por Erasmo Carlos com Minha Superstar. A música é do álbum Mulher, de 1981. A composição é do Tremendão com o Rei Roberto Carlos e traz uma declaração de amor intensa e escancarada. O eu lírico aí exalta a mulher amada e coloca ela no topo do mundo como uma verdadeira estrela. Esse disco é totalmente dedicado ao universo feminino e essa faixa especificamente mistura pop rock com sensibilidade e mostra o lado mais apaixonado de Erasmo Carlos, que a gente ouve agora no arquivo Nova Brasil com Minha Superstar.

0: Nova Brasil e Erasmo Carlos, minha superstar.
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0: Estou de volta com atualizações do noticiário. A Secretaria Nacional do Consumidor determinou a aplicação de sanções às plataformas digitais de entrega iFood e Kita por descumprimento de regras de transparência sobre como o valor de cada corrida ou pedido é distribuído entre os envolvidos na operação. As plataformas digitais poderão ser multadas em até 14 milhões de reais. E o Senado aprovou o projeto de lei que cria o Departamento de Monitoramento e Fiscalização das Decisões dos Sistemas Internacionais de Direitos Humanos no Conselho Nacional de Justiça. O PL define sistemas internacionais como conjunto de normas, órgãos e mecanismos de proteção e promoção dos direitos humanos. Esses sistemas poderão funcionar tanto no âmbito global por meio da ONU, quanto no âmbito regional interamericano, vinculados à Organização dos Estados Americanos. A matéria segue para a sanção presidencial. Agora são 11 em ponto. Eu, Cláudia Nakazato, tô indo embora. Volto amanhã a partir das 6 horas da manhã. Quem já tá por aqui é a Luciana Kamasmi. Um beijo para você e até amanhã. Tchau.
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3: A dor de cabeça faz parte da rotina de muita gente e, na maioria das vezes, está ligada a situações do dia a dia, como estresse, noite mal dormida ou alimentação irregular. Mas se a dor aparecer com frequência, ficar intensa e atrapalhar seu dia a dia, pode ser um sinal de alerta. No geral, elas são divididas em dois grupos: as cefaleias primárias, quando a própria dor é o principal problema, e as secundárias, quando ela aparece como sintoma de outra condição de saúde. Algumas dores podem melhorar com mudanças de hábitos, enquanto outras precisam de investigação e acompanhamento médico.
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7: Em 2026, um grande cartão postal da cidade de Fortaleza voltou à ativa após tantos anos desativado. O Parque Zoobotânico, no Passaré, reúne 350 animais de 96 espécies diferentes. Dentre eles estão a onça-pintada, tucano, tamanduá, anta, capivara, macaco, arara-azul, iguana verde, entre outros. Assim como em todos os zoológicos, os animais são provenientes de resgates realizados por órgãos ambientais e demais situações que os impedem de retorno à natureza. Atraindo o público de todas as idades e principalmente crianças, o espaço fica aberto de terça a domingo, das 9 às 16 horas.
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0: Nova Brasil, mais que moderna, brasileira. Agora são 11h06, um ótimo dia para você. Eu sou Luciana Camasmi, cobrindo as férias da Ana Pellicer, e você está sintonizado na Nova Brasil FM. Você pode acompanhar a gente pelo aplicativo e também no site novabrasil.com. Essa é a Nova Brasil FM, uma empresa do Grupo Tati. Quem abre essa hora é Nando Reis.
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0: 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Essa foi Jéssica Gaspar, Capim Dourado. Agora 11h20. 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

0: Nova Brasil, felicidade, som do seu Jorge, agora 11h36.
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0: Lançada em 1979, Canção da América é uma das obras mais emocionantes da parceria entre Milton Nascimento e Fernando Brandt. Escrita em homenagem ao músico sul-africano Rick Fattar, o amigo do Milton nos tempos em que viveu nos Estados Unidos, a canção nasceu como uma saudade e transformou em um verdadeiro símbolo da amizade. Aqui no Arquivo Nova Brasil, a gente ouve Milton Nascimento e o Boca Livre, Canção da América.

0: Nova Brasil, você ouviu Milton Nascimento e Boca Livre, Canção da América. 11:41. 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

0: Nova Brasil, essa foi Isabela Fabiana. Diga sim pra mim.
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0: 6 em cada 10 estudantes dos ensinos fundamental e médio que menstruam relatam ter cólicas fortes e moderadas que atrapalham sua rotina escolar e exigem uso de medicação. E cerca de 4 em cada 10 faltam às aulas mensalmente por dores menstruais. Outros fatores que afetam a frequência escolar incluem a ausência de banheiros e de produtos de higiene. Os dados são da pesquisa realizada pelo Instituto Alana, em parceria com o Instituto Equidade.info, e também mostram que alunas negras são mais afetadas que as alunas brancas. 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
7: Se você está procurando um programa mais tranquilo para respirar a natureza com toda a família, pode conhecer as florestas com visitação em Fortaleza de forma gratuita. A mais famosa fica no Parque do Cocó, que tem uma trilha de 2 km em meio a manguezal, aberto das 5h30 às 21 horas, que você pode caminhar ou pedalar de bicicleta. A ideia é boa também se você quiser apenas relaxar ou pausar a correria do dia a dia. No outro lado da cidade, temos a Floresta do Curió, que está aberta de terça a domingo, das 6 às 15h30. 57 hectares, o espaço é uma grande reserva de mata atlântica que você pode visitar para ouvir pássaros e ver árvores nativas. Na Sabiaguaba também é uma opção para fazer trilha pelas dunas e pela vegetação, que é de uma incrível biodiversidade.
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9: Nova Brasil. E nessa edição do Sob Medida, você ouve Guilherme Arantes, tem Gilberto Gil e abrindo tem Djavan.

Nova Brasil, som do Guilherme Arantes, Loucas Horas. Antes ouvimos Comum, da dupla Avoar. 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Nova Brasil, meio-dia e 26. A gente ouve Engenheiros do Havaí.

0: Nova Brasil, Titãs, Insensível, 12:39.
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0: Lançada em 1980 no aclamado álbum Vira Virou, A Lua é um dos momentos mais bonitos e contemplativos da discografia do grupo MPB4. Composta por Renato Rocha, a canção se destaca por uma letra sensível que explora as fases da Lua e suas constantes transformações, funcionando como uma metáfora para os nossos próprios ciclos. Tudo isso ganha ainda mais força com a marca registrada do grupo, aqueles arranjos vocais impecáveis e sofisticados que abraçam a melodia e fazem a gente flutuar. Aqui no Arquivo Nova Brasil, a gente ouve MPB4, A Lua.

0: Nova Brasil, esse foi Vanderly Esperando Aviões. Antes ouvimos Rita Lee aqui no Sob Medida, Jardins da Babilônia, na versão acústica.
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0: O Irã respondeu ao novo ataque norte-americano e atingiu pontos estratégicos ligados aos Estados Unidos. Essa ação é uma resposta ao novo bombardeio do governo Trump feito durante as tentativas de negociação de paz. Em comunicado oficial, o governo do Irã afirmou que a operação teve como alvo uma base aérea dos Estados Unidos, identificada como ponto de origem do ataque anterior de Washington, próximo ao Estreito de Hormuz. E ação importante. Os povos indígenas, quilombolas, caiçaras e pescadores artesanais lançaram em São Paulo a Aliança dos Povos e Comunidades Tradicionais Guardiões da Mata Atlântica. O movimento foi apresentado na Faculdade de Direito da Universidade de São Paulo no Dia Nacional da Mata Atlântica. A coalizão quer fortalecer a preservação do bioma e defender direitos territoriais dessas comunidades. Segundo os organizadores, restam apenas 12,5% da vegetação original da Mata Atlântica no país. 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Agora faltam 2 minutos para uma.
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17: Conhecida popularmente como Ponte Metálica, a Ponte dos Ingleses é um dos símbolos românticos e nostálgicos de Fortaleza, na Praia de Iracema, dentro do mar. Diferente do que o nome sugere, ela nunca funcionou como uma ponte que conecta dois lugares, mas sim como uma passagem de pessoas e carga nos anos 20 para servir ao antigo porto da cidade. Hoje, o local é o destino favorito de turistas e moradores para contemplar o pôr do sol e sentir a brisa do mar em um cenário que remete à boemia da Fortaleza antiga. Com sua estrutura de madeira e ferragens que avançam mar adentro, a ponte passou por recentes processos de restauração para preservar sua importância histórica e arquitetônica, consolidando-se como um patrimônio cultural onde o passado da engenharia portuária se funde à beleza natural do litoral cearense.
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0: Nova Brasil e o dueto de Pedro Mariano e Roberta Sá, Um Sonho a Dois.
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0: Lançada em 1977 no icônico álbum Bicho, o Leãozinho é uma das marcas registradas da genialidade de Caetano Veloso. A canção é uma homenagem cheia de afeto ao baixista Dadi Carvalho, grande amigo de Caetano e ex-integrante dos Novos Baianos. Como Dadi é do signo de Leão, a intimidade e o carinho da amizade viraram poesia pura, com um arranjo minimalista que transmite uma paz única e atravessa gerações. A gente ouve então Caetano Veloso, O Leãozinho.

0: Caetano Veloso com o Leãozinho. 1h19.
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5: Assistir ao pôr do sol é uma prática humana tão antiga que nos afeta profundamente pelo lado das sensações, da imaginação e do carinho. Fortaleza, capital da Terra da Luz, não poderia ser uma opção mais interessante para você passar o fim de tarde e ver a noite chegar. Além da Ponte dos Ingleses, na beira-mar, há também o Espigão do Náutico, próximo ao Mercado dos Peixes, no Mucuripe, que oferece a combinação perfeita de petiscos regionais e a vista dos barcos de pesca no horizonte. Para quem busca um contato maior com a natureza, o encontro do rio com o mar na Barra do Ceará proporciona cores vibrantes e únicas, enquanto as dunas da Sabiaguaba oferecem perspectivas panorâmicas que misturam a vegetação com a silhueta urbana, garantindo experiências inesquecíveis.
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7: Tomar alguns minutos de sol diariamente ajuda na produção de vitamina D, essencial para ossos fortes e imunidade. Prefira horários seguros, antes das 10 ou após as 16 horas, e use proteção adequada. Pequenas doses de luz solar contribuem para o bem-estar físico e também para o equilíbrio emocional.
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0: Nova Brasil e Marina Lima, Pessoa, 1h38.
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18: No começo dos anos 2000, Gal Costa dedicou seus discos a regravar canções que fizeram histórias nos anos 50 e 60. Era e coisas assim. Nesse período, ela circulou o Brasil acompanhada do violonista Luiz Meira num show bem intimista que até passou por Fortaleza. E é esse show acústico que ganha agora um lançamento oficial. Gravado em 2003, o disco Gal Costa, ao vivo, no Teatro Carlos Alves, chega agora aos streamings com canções de Ari Barroso, Arnaldo Antunes, Dorival Caymmi, Djavan e outros. Parte desse repertório, Gal Costa havia lançado no disco Bossa Tropical, produzida por Marco Mazola, o mesmo que cuida agora deste projeto ao vivo, que também vai ganhar edição em vinil. Para ter uma ideia desse show de voz e violão de Gal Costa, um single triplo já está disponível. Confiram.
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0: Tiago York, amei te ver.
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0: O governo federal anunciou o lançamento da plataforma Informa.br, um sistema com inteligência artificial que promete facilitar o acesso da população a informações públicas da União. A ferramenta vai reunir dados sobre gastos, contratos, investimentos e políticas públicas em um só lugar, permitindo que o cidadão faça perguntas em linguagem simples para encontrar informações oficiais de forma rápida e prática. E agora falando sobre cinema, a atriz Luísa Arraes foi escolhida para interpretar a cantora Cássia Eller na cinebiografia Cássia, o filme. As filmagens começam em outubro e o longa tem estreia prevista para 2027. A caracterização da atriz chamou muita atenção nas redes sociais pela semelhança com a cantora. 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Duas em ponto. 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
2: A dor de cabeça faz parte da rotina de muita gente e, na maioria das vezes, está ligada a situações do dia a dia, como estresse, noite mal dormida ou alimentação irregular. Mas se a dor aparecer com frequência, ficar intensa e atrapalhar seu dia a dia, pode ser um sinal de alerta. No geral, elas são divididas em dois grupos: as cefaleias primárias, quando a própria dor é o principal problema, e as secundárias, quando ela aparece como sintoma de outra condição de saúde. Algumas dores podem melhorar com mudanças de hábitos, enquanto outras precisam de investigação e acompanhamento médico.
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0: Nova Brasil, som da Cássia Eller, ECT.
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0: Nova Brasil, som de Ana Vitória, Baianidade Nagô. Agora faltam 20 para as 3. 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
1: Delpa Seu, 25 anos.
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0: Nova Brasil, 2h46. Agora vamos com a coluna O Novo Sempre Vem, com João Marcelo Boscoli, trazendo as novidades da música brasileira.
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3: Olá, hoje no Novo Sempre Vem, vamos ouvir Joyce Alane e Nairo. A composição tem o nome de O Elefante da Sala, letra e música da Joyce Alane. A produção é do Lucas Maia. Então agora, para todo o Brasil, O Elefante da Sala, Joyce Alane, Nairo. Na Nova Brasil, o Novo Sempre Vem.

Joyce Alane Nairo com o Elefante da Sala. Essa foi a coluna O Novo Sempre Vem com João Marcelo Boscoli, que volta amanhã durante a nossa programação com mais novidades da música brasileira. E todo domingo às 8 da manhã ele traz uma hora completa com artistas novos da nossa música em O Novo Sempre Vem. Nova Brasil, faltam 10 minutos para as 3, você ouve Alceu Valença.

0: Nova Brasil, esse foi Léo Jaime, a vida não presta.
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0: A Polícia Federal recuperou e devolveu duas peças sacras furtadas da Igreja de Santa Luzia, no centro do Rio de Janeiro. Os objetos históricos foram encontrados em uma fazenda em Vassouras, no interior do estado, onde estavam sendo usadas como abajures. E atenção ao prazo do imposto de renda. Amanhã é o último dia para entregar a declaração de 2026. Segundo a Receita Federal, cerca de 7 milhões de contribuintes ainda não enviaram os dados. 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Agora 3 e 1. 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
1: Del Passeio, 25 anos.
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0: Nova Brasil, você ouviu Proibida Pra Mim na versão de Zé Cabaleiro, 3:21.
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0: Até o passeio 25 anos.
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4: Cavar é um instinto natural para esconder comida ou buscar frescor. Se o jardim está sofrendo, crie um cantinho da escavação com areia. Oferecer brinquedos e exercícios para gastar energia também ajuda a direcionar esse comportamento de forma saudável, sem comprometer seu quintal.
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4: Cansaço constante, dores frequentes e alterações no sono são sinais de alerta. 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Não ignore sintomas persistentes. 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

0: Nova Brasil, 3h32.
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0: Certas Canções é uma parceria belíssima de Tunai com Milton Nascimento, lançada no álbum Ânima, de 1982. A curiosidade é que o Bituca escreveu a letra inspirado no clássico Ebony and Ivory, de Paul McCartney e Stevie Wonder. Enquanto os astros gringos usavam a metáfora de um piano para falar de união, Milton e Tunai traduziram isso na força mágica que a música tem de tocar a alma. A gente ouve Milton.

0: Nova Brasil, essa foi Ivete Sangalo, Quando a Chuva Passar, 3h39.
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20: Enquanto arrumava seu estúdio, o produtor Raimundo Bittencourt achou uma fita guardada por décadas. Nesta fita estavam algumas gravações inéditas de Nara Leão, interpretando alguns dos grandes sucessos da Bossa Nova, como Chega de Saudade, Manhã de Carnaval e O Barquinho. Pois essas gravações foram retrabalhadas em estúdio, ganharam novos instrumentos e viraram o álbum A Bossa Rara de Nara Leão. São apenas 8 faixas, 2 delas com a participação de Roberto Menescal, grande amigo que acompanhou Nara Leão em tantas histórias. O repertório do disco é bem conhecido. Tem Wave, Você e Eu, Fotografia e outras que já ganharam tantas regravações. Mas saber que tem um achado desses, uma gravação nova de Nara Leão, é algo que merece ser ouvido imediatamente nos streamings.
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0: Nova Brasil e o som de Ana Vilela, Promete.
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0: A Justiça de São Paulo suspendeu provisoriamente o projeto conhecido como Times Square Paulistana, que previa a instalação de grandes painéis de LED na região das avenidas Ipiranga e São João, no centro da capital. A decisão atende a uma ação popular que questiona os impactos urbanísticos e possíveis conflitos com a Lei Cidade Limpa. E mudando de assunto, o Festival Cine PE, um dos mais tradicionais do audiovisual brasileiro, pode se tornar patrimônio cultural e material de Pernambuco. O reconhecimento está em tramitação justamente no ano em que o evento celebra 30 anos de história. O Festival Cine PE acontece entre os dias 1º e 7 de junho no Recife, com entrada gratuita. 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Agora são 3h56, eu sou a Luciana Camasmito, indo embora, e a gente se encontra amanhã, nesse período que eu tô aqui cobrindo as férias da Ana Pellicer. Na sequência você fica com o Júlio César. Um abraço, até amanhã. 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
19: Nova Brasil, mais que moderna brasileira, 4:01, ótima tarde. Bora começar rapidinho assim o Sob Medida com Engenheiros da Bahia. Parabólica. Parabólica.

0: Ouvimos Capital Inicial, A Sua Maneira, para fechar o Submedida aqui na Rede Nova Brasil FM. Mais que moderna brasileira, agora 4 para as 5.
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0: E atenção para o prazo do IR. Sim, prazo do Imposto de Renda. Amanhã é o último dia para entregar a declaração de 2026. Segundo a Receita Federal, cerca de 7 milhões de contribuintes ainda não enviaram os dados. E você? Vai deixar para amanhã? Aos 45 minutos do segundo tempo ou na prorrogação. Continue na sintonia. Nova Brasil, mais que moderna, brasileira, 4h57 agora. 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
3: O uso de celulares e computadores antes de dormir pode prejudicar o sono. A luz azul interfere na produção de melatonina. Tente desligar as telas pelo menos uma hora antes de deitar. Criar um ritual noturno tranquilo favorece um descanso mais profundo e restaurador.
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3: Em 2025, um dos artistas mais prolíficos do Brasil completou 90 anos. Hermínio Belo de Carvalho é compositor, produtor, diretor musical e já assinou parcerias com nomes como Pixinguinha, Cartola e Paulinho da Viola. Seguindo ativo em sua missão, ele lançou o disco Hermínio Belo de Carvalho 90, em que apresenta 7 canções e declama um poema chamado Las Hormigas, tudo inédito. A produção do álbum, lançado pela Biscoito Fino, é do seu parceiro Vidal Assis. Como de praxe, Hermínio chamou um time de peso para interpretar suas novas canções. Simone ficou com 3 delas, incluindo o samba Como Se Faz. Já a veterana Áurea Martins canta Catando Estrelas, que dá uma resposta contundente a outra canção de Hermínio, chamada Igual ao Que Não Foi.
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6: 5 e 2, boa tarde. Caixa Hélia.

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Uma grande realização parece necessariamente insuficiente, mas seu efeito será infinito. 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A quietude supera o calor. 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

0: Nova Brasil e a Legião Urbana, Giz, agora 5h28, mais que moderna brasileira, já já Nova Brasil em campo, fique na sintonia.
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10: Prepare seu pet apresentando cheiros e sons de bebês antes do nascimento. Mantenha a rotina de carinho para evitar ciúmes. Na chegada do novo membro, permita o contato supervisionado e calmo. Com paciência e introdução gradual, o animal e o bebê se tornarão grandes amigos.
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0: Cheguei, galera, alô Brasil, estamos colocando no ar a Nova Brasil em Campo, falamos de futebol e começar já destacando aquela vitória maiúscula, espetacular, histórica do Fortaleza contra o time do Sport. Vamos cumprimentar os colegas de equipe, Edmilson Maciel, tudo bem, meu querido?
1: Edmilson Maciel.
2: Boa, o Luiz que está aqui com a gente, né? O nosso
0: professor Luiz Eduardo. Pois
2: é, o professor que você diz é o plantonista mais eficiente do Brasil, né? É. Eu digo que é do que eu não conheço nenhum que seja. Os que eu conheço que pode ser melhor do que ele não falam português, então para mim é o melhor de todos. Abraçar pro Jotão, pro PH, né? Bosco, olha, vitória absolutamente expressiva e esperada do Fortaleza. Ontem a gente comentava sobre isso aqui, sobre a possibilidade que o Fortaleza tinha de passar pelo Sport. O Sport, eu até na hora citava, o Sport aqui não jogou nada. Estou três bolas, entraram duas. Ah. Então, eu esperava uma partida boa do Fortaleza, porque tem feito grandes
0: partidas. Olha, você quer saber de uma coisa? Eu não acreditava que o Fortaleza passasse.
2: Ora, mas ele tá jogando bem fora.
0: Mas o Fortaleza entrou. Ele quis saber se era fora ou em casa, entrou determinado para vencer a partida.
2: Pois é.
0: Ele propôs o jogo, ele foi para cima, ele concentrado. Ele trouxe o resultado debaixo do braço, na maior tranquilidade do mundo, passou de fase e ganhou quantos milhões?
2: O professor tá aí para lhe dizer quanto é o fato.
3: Boa tarde, né, Bosco? Um abraço, Bosco, Jota. É de início, PH, valeu, PH. 700 mil ele já leva sendo vice. Se for campeão, leva mais
2: um milhão. É muito pouco, né?
0: Não, ele passou agora, ele levou 3 milhões, né?
3: Não. Passou agora, não.
0: Ele passou na outra.
3: Somatória, sim. Agora ele, na final, ele sendo campeão, leva mais um milhão.
2: Que é muito pouco.
3: Se for vice, é 700 mil.
4: Isso. O valor do campeão, o valor total, boa tarde a todos, vai chegar a 4 milhões e 600 mil. Correto. Mais ou menos.
0: Mas bom demais, não?
4: É. Merreca boa.
2: É uma folha de pagamento.
0: Exatamente.
3: E outro detalhe, né? A gente foi analisar aí a fase do Fortaleza. Essa temporada tem sido espetacular do Fortaleza. Campeão cearense. Tá nas oitavas da Copa do Brasil. Chegou na final da Copa do Nordeste. Tá dentro da zona de classificação da Série B. Tá só a 2 pontos do líder. Então, amigo.
0: Olhe em alto e bom som. A situação do Fortaleza é muito melhor do que a do Ceará, que só está numa competição, passando vexame, a torcida pedindo a saída do presidente, expulsando o presidente. Rapaz, eu vou dizer uma coisa para você. Olha, se eu fosse o João Paulo, eu entregava. Rapaz, se eu fosse um presidente de um clube e a torcida não me quisesse mais, eu entrego essa chibata, rapaz, com permissão da palavra.
4: Eu conheço um grande empresário.
0: Porque, assim, é o seguinte, eu sei que ele pensa o seguinte: rapaz, eu vou melhorar, mas pode piorar também. Aí se o cara tá encontrando dificuldade, o torcedor fica pedindo a saída, tá havendo movimento grande e a tendência é aumentar. Depois então, tá aqui o meu vice, assuma
4: eu a conheço.
0: Presidência do clube, eu vou sair, eu vou entregar. Porque eu acho que o que o João Paulo já tinha para fazer pelo clube, ele já fez e fez muito.
2: Tem mais, viu, Bosco? Tá botando gente pra fora.
0: Eu ia preservar a minha paz, a minha família, a família dele.
2: Agora ele.
0: Rapaz, quando o Ceará caiu, ano passado, o cara deu um piripapo lá, quase morre.
2: Pois é.
0: Passou ele, mal.
2: Olha. Ah. Agora, uma das atitudes que o técnico tomou foi mandar demitir, botar pra ir embora dois dos principais jogadores do Ceará: o Vina e o Pedro Henrique.
0: Aí, não foi...
2: aí o presidente fica calado.
0: Rapaz, aconteceu alguma coisa aí, não foi só da parte, Bosco, do clube, não.
2: Vou dizer alguma coisa.
0: Aí teve
2: coisa
0: dos jogadores também.
2: Por exemplo, eu tomei conhecimento que numa reunião o Ricardinho disse: olha, o Ricardinho, com sua experiência, que é um homem do futebol hoje, um dos homens de futebol.
0: Sim.
2: Ele disse: nós estamos numa situação humilhante. Nós estamos numa situação desesperadora.
0: De quê? Falta de pagamento?
2: Dentro do futebol. Não, dentro do futebol. Ah. Certo? Nós estamos olhando. Nós corremos o risco de, pela primeira vez na história centenária do Ceará, levar esse clube para a Série C do Campeonato Brasileiro.
0: Isso aí é impossível acontecer.
2: Impossível.
0: Pelo menos esse ano não acontece isso.
2: É, bom,
0: talvez ele não suba. Cai, ele não cai, não.
2: Olha, Ele tá lá na segunda página e ainda estão querendo demitir dois dos principais jogadores do Ceará.
0: Não, eu vi a matéria de dois lados. Eu vi a matéria dizendo que eles já estão afastados. Eu vi outra matéria dizendo que eles estão treinando à parte.
2: Pois é, o Ricardinho teria chegado e dito: presente, ruim sem ele, com eles, pior sem eles. É. Nós estamos precisando de jogar mais bola. E de repente nós estamos dispensando.
0: Mas eu acho que o treinador fez um bocado de coisa ruim fazendo aí.
4: Vocês não estão. Deixa eu falar aqui sobre essa coisa aí.
0: Pode falar mais rápido. Você não está no quintal do Ipu, não.
4: Eu sei, mas não precisa falar rápido. Nós estamos aqui numa resenha. Eu estou aqui numa resenha. É, se eu estivesse apresentando o programa, tudo bem, eu teria que ter um pique melhor.
2: Olha aí,
4: eu tô comentando. Tá, né? Se eu estivesse narrando, é assim. Hoje em dia, até narrando, você não pode ser muito rápido. Olha só, deixa eu lhe falar aqui uma coisa. O Pedro Henrique, ele tá afastado mesmo.
0: Por quê?
4: Porque é uma decisão do
2: treinador. Que o treinador não gosta dele.
4: Não é gostar dele, não gosta do futebol dele. Contra o cara, ele não tem nada.
0: Rapaz, eu achei esse Pedro Henrique é bom.
2: Entendeu? Ele é muito bom.
4: Ele não rendeu. Só um minuto. Ele não rendeu aquilo que foi esperado.
2: Conversa é essa?
0: Não, eu concordo com o Edmilson.
2: Agora, que não rendeu. Que ele rendeu demais. Rendeu. Foi o principal jogador do Ceará.
4: O que é que ele fez?
2: Jogou demais no início do ano.
4: Entendeu?
2: Aí o treinador, pro picuinha, chega de... Não quero mais esse rapaz.
4: Como é que você sabe que tá com o picuinha?
2: Só pode ser.
4: Não,
2: eu conheço a cara desse treinador aí, rapaz.
0: Ih, Titi, vocês tomaram remédio da pressão, vocês dois?
2: Não.
4: Ele tá afastado. Ele vai procurar um clube.
2: Ele tá treinando
4: em separado.
2: É.
4: Entendeu? Ele tá treinando à tarde. O time essa semana tá treinando no período da manhã. Ele tá treinando.
0: E vai embora na próxima janela.
4: Já tem clube
2: interessado, inclusive cearense.
4: Pois diga aí.
2: Certo? Não vou dizer não. Não quero cortar a minha palavra, não. Viu?
0: Não. Se o time cearense que tá interessado, não, pode ser o Fortaleza.
2: Hein?
0: É o Fortaleza?
2: Ele já teria contactado com alguém de Fortaleza. Agora eu quero dizer o seguinte: o treinador, ele chega e afasta dois dos principais jogadores. É o Ricardinho disse. Rapaz, ruim sem eles, pior sem eles.
4: O Vina não tá numa boa condição física. O treinador.
0: Concordo com o Jota.
4: O treinador afastou ele para que ele ganhe. Ele melhora a preparação física
0: Rapaz,
4: dele.
0: Rapaz, o Vina, quando ele tá jogando bola. A gente, pra encontrar o Vina, só dá uma passagem assim do narrador, dá uma passagem e vê um cara gordo.
2: É verdade.
0: Da cintura agora, larga.
2: Agora, pra você olhar pro Ceará hoje também, basta você dar aqui, uma olhada na segunda parte.
0: Como é o nome dessa parte aqui?
4: E outra coisa, o Vina prejudicou o Ceará na Série A do Campeonato Brasileiro.
0: O quadril largo. Pronto. O cara tá gordo.
2: Você quer ver?
0: Eu não tenho dificuldade
2: de botar. Você quer olhar pro Ceará? É. Olha pra segunda página, lá pra baixo. Vai olhar pra lá.
4: Eu gosto.
2: E aí você vai tirar dois jogadores tecnicamente muito bons.
4: Sim, mas eles não estão rendendo. Eles têm que treinar, cara. Estão rendendo
2: por alguma razão.
4: O Vina tá machucado. Vai passar 5 semanas no DM.
2: 5 semanas é um mês, rapaz.
4: Mas ele tá machucado.
2: O campeonato tem mais 6.
4: Ele tá machucado, entenda.
2: Ele tem mais 6. É por isso que ele não tá jogando. Aí o treinador bota pra ir embora.
4: O treinador.
2: Ele e o Pedro Henrique.
4: Ele disse que
2: não quer esses dois jogadores.
4: Não diga em verdades. Entendeu? O Pedro Henrique está treinando em separado. Né? Ele é um jogador do clube até o final do ano.
2: Aí isso quer dizer, entendeu, que ele está prestigiado, que o treinador adora. Quem?
0: Você está dizendo
4: o... Mas se o treinador amanhã sair do
0: clube. Quem é que é jogador do Ceará até o final do ano?
4: O Pedro Henrique.
0: O Pedro Henrique vai embora agora na próxima janela.
2: Vai embora.
4: Se vai embora.
2: Aí o Ceará. Sabe o que é que vai acontecer? O Ceará vai cair tecnicamente, porque está perdendo um grande jogador. Mas se o treinador olha para ele, eu não gosto de você, porque você é gaúcho, você fez sucesso lá no Internacional, foi artilheiro.
4: Se fosse bom, tava no Corinthians. Esse Pereba aí que tá aí na lateral direita, Rafael Ramos, se fosse bom, tava lá, cara. Se fosse bom, tava lá no Corinthians, rapaz. O Pedro Henrique, se fosse bom, tava lá. Tudo bem. Nada contra o cara.
2: Então deixa eu perguntar uma coisa aqui, tá certo? Que o Brites, se ele fosse bom, ele tava lá na Argentina. Não é bom, não, melhor zagueiro do estado do Ceará.
4: Pro nosso futebol.
2: Esse seu argumento não
4: pro
2: vale.
4: Pro nosso futebol.
2: Não vale o seu argumento.
0: Pronto,
2: negócio de esse jogador, se fosse bom, tava lá. E aí, o Brito estaria lá na Argentina, na seleção argentina?
0: Eita, rapaz.
4: O Vina não tá rendendo aquilo que se espera dele.
0: Ah, não, Vina não, mas
2: quem
0: o Pedro
2: não tá rendendo mesmo é o técnico Ceará.
4: Não, isso a gente sabe.
2: Esse é um zero à esquerda até hoje no Ceará. O Ceará tá ameaçado de ir pra Série C. Nunca aconteceu isso na história do Alvinegro.
5: mais de 100 anos.
4: Tu quer saber uma coisa? Quem rebaixou o Ceará foi o Vina. Quem rebaixou o Ceará foi o Vina.
0: Pronto, calma aí.
4: No jogo contra o Internacional.
0: Gente, ó, no dia das, no mês das mães, vai acabar quando? Hoje é 29, é? Hoje é 29?
5: 28, não, não?
0: 28, é. 28 ou 29?
5: 28.
0: 28. Muito bem. 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

0: Voltei, galera, aqui no, no Nova Brasil em Campo. Eu vou girar pelo Brasil agora. Vamos falar da, da Copa do Brasil. Vamos falar da Copa do Nordeste. Professor Luiz Eduardo, fala aí, professor, boa tarde.
1: Bosco, boa tarde novamente. Definida aí as datas, horários do confronto Fortaleza e Vitória. Então, sim, atenção. Ah. Jogo de ida, anota aí, olha a escala. Terça-feira, não vai ser quarta.
0: Terça-feira que vem?
1: Terça-feira, 9 da noite, Castelão.
0: É não, é?
1: Isso.
0: É definido, não.
1: Definido.
0: Terça-feira, 9 horas.
1: 9 horas, Fortaleza e Vitória.
0: É Castelão. Não, é?
1: Isso, é sim.
2: 21 horas.
3: E já vou apostando num público superior a 30 mil pessoas.
1: Acho que dá mais.
3: Tô banco, pois é.
1: Tá entre, dá entre 10 e 40, por não. Aí. 10 e 40 mil.
0: Porra, ah, sim. Desse jeito, ah, bom, nunca, desse jeito. Jeito.
3: Vai dar entre, olha, vai dar 30, 35
0: não,
3: mil.
0: Sai vai passar, não, vai passar dos 40.
3: Não, passa não.
0: É dúvida disso.
3: Passa não.
0: Sim, e o segundo jogo?
1: Segundo jogo, anota aí, sábado, dia 6 de junho, 16 horas, Barradão.
0: Próximo,
1: no próximo final de semana.
0: É não.
1: Próximo final de semana agora já, no outro já é a final.
3: Vai dar 22 mil.
1: É sábado agora 30, né? Domingo 31, primeiro é segundo.
0: Peraí, o primeiro jogo, o jogo
3: de ida.
0: É
3: 2 de junho.
0: Terça-feira.
1: Terça-feira, dia 2.
0: Dia 2 de junho. E o outro?
1: Sábado, dia 6.
0: Sábado, dia 6. Pronto, tá explicado.
3: 4 da tarde.
0: Liga o microfone aí do Titi, PH. Hã?
2: Tubarão tá animado, doido pra fazer esse jogo, que quer mais um título do Leão. Ontem vocês me perguntaram aqui, eu dizia, não é favorito, não, o Fortaleza. Mas tem tudo para ganhar, porque tem mais time que o Sport. O Sport, quando veio aqui, chutou 3 ou 4 bolas no gol no máximo. E fez 2.
3: O Sport foi vice do Fortaleza em 2022.
2: Também.
3: Nessa Copa do Nordeste.
0: Rapaz, pois, o embalado do jeito que o Fortaleza tá aí, eu acho que o Fortaleza é favorito.
2: É contra o Vitória agora. Vitória...
0: Quer saber, não.
2: Pois é.
0: Embora o Vitória tenha despachado o Flamengo na Copa do Brasil, eu acho que o Fortaleza tá embalado.
2: Até porque a premiação de R$1.000 pro Vitória não interessa muito,
0: eu
2: não.
0: Eu posso tomar um vinhozinho aqui?
2: Vai.
0: Então vamos lá, gente. 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
2: 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Você deve ter tomado um bocado de vinho.
0: Umas 4 ou 7. 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
2: Com você, não?
0: Se você fosse para não ganhar nada, você vai. Bira e o Diego da Aurorense Parafuso, essa grande empresa. Aliás, esse rapaz, o que a Aurorense cresceu nos últimos anos, né? É uma coisa fantástica no comando do pai deles e desses dois jovens, o Diego e o Birajara, né?
2: O pai dele é o Wilson.
0: É o Wilson.
2: Que foi meu colega em Lavras da Mangabeira, foi, na né? década de 70. Estudou comigo lá no Colégio Agrícola de Lavras da Mangabeira. Foi
0: um colega. E eu sou acostumado de morder a batata com eles dois.
2: Também, né?
0: Tanto com o Bira como com o Diego.
2: Aliás,
0: né?
2: Você.
0: Eu quero aproveitar e mandar um abraço para eles aqui e dizer que a nossa reunião, 10 horas na terça-feira que vem, tá em pé. É mais um grande anunciante que está se juntando aos que nós já temos aqui para a gente continuar tocando o futebol da Nova Brasil. Tá certo? Tá certo, onde tá, Titi?
2: Certíssimo.
0: Então, pronto.
4: Vai mesmo, Edmilson?
2: Nem que seja
4: para não ganhar nada.
2: Mas vou. Porque meu grande anunciante por muito tempo, né? Aí quando ele fica, de vez em quando aparece um atravessador. Não vou lá.
0: Então pronto, gente, que horas são aí? Já são 17h54 em Fortaleza.
4: Detalhe.
0: Vamos à informação com o Luiz Eduardo.
4: Ontem eu falei aqui no programa, Nova Brasil em Campo, que o Felipe Luiz, ele era o primeiro nome do Bayer Leverkusen. E hoje, o Felipe Luiz foi anunciado oficialmente no Mônaco da França. Então vai ser o treinador do Mônaco.
0: E esse cara tem um futuro danado, Felipe Luiz, viu? Ele deu o que ele passou no Flamengo, o período que ele passou no Flamengo, ele conquistou, foi tudo. Me diga, o que foi que ele conquistou no Flamengo, aí só pra relembrar?
4: Ele? Tudo. Libertadores.
3: Só não o Mundial, só não conquistou o Mundial.
4: Brasileiro, carioca. Errou tudo.
2: E o mundo olha para os competentes sempre com olhos muito bem abertos.
0: Verdade.
2: Ele estava sendo pretendido por dois clubes alemães e o Mônaco chegou e fechou com ele. Ofereceu uma graninha a mais, tal, né? E ele vendo a estrutura do futebol do Mônaco, disse, é aqui que eu vou ficar.
0: Perfeitamente. Então vamos lá, já são 17h55. Eu queria chamar de novo o professor Luiz Eduardo para ele dar uma passada aí. Eu sei que a Copa do Nordeste está chegando ao seu final, já estamos na final. São duas finais, dois jogos, duas finais.
4: Copa do Brasil só em agosto.
0: A Copa do Brasil só em agosto, mas eu queria saber mesmo a situação do Campeonato Brasileiro com o Luiz Eduardo.
4: Vamos lá, Campeonato Brasileiro da Série B.
0: Série B.
4: Que tem o São Bernardo, líder, só que tem um detalhe, viu? Fortaleza, dependendo de uma combinação de resultados aí, pode até mesmo terminar essa rodada na liderança, voltando no caso, né? Essa que será a 11ª rodada. Amanhã tem um jogo, 21 horas, Juventude e América Mineiro. O América que segue na competição sem vencer, segue na zona de rebaixamento. E o que é pior, ainda segue na lanterna. São Bernardo tem 20 pontos. O Náutico, segundo, com 19. Terceiro, Sport, com 19. Quarto colocado, Vila Nova, também com 19. Essa turma todinha está encostada. O Fortaleza, quinto, tem 18. E aí, no sábado, aí tem os jogos. Sábado, essa rodada, não toda, mas quase toda, será de confrontos estaduais, clássicos estaduais.
2: Por que você só disse até o... Por que você só disse até o quinto? Você está com vergonha de dizer qual é a posição que o time do JG está, é?
4: Não, porque... Pode aumentar, mano. Porque eu citei o Fortaleza, e o Fortaleza joga sábado.
5: Baixinho.
4: Na cidade de São João del Rei. São João del Rei, próximo de Tiradentes, aproximadamente 15 quilômetros. O Fortaleza de Recife ontem já foi direto, Wesley Vazima, já foi direto para Minas Gerais. E vai ficar lá até o dia pós-jogo, então o jogo é sábado. Então o Fortaleza tem uma maratona, né? Sai de Recife, vai para São João del Rei, joga contra o Atlético que é décimo, E aí o Fortaleza volta e na terça-feira tem o primeiro jogo da decisão da Copa do Nordeste. O Goiás pega o Atlético Goianiense sábado, clássico goiano. Goiás tem 16 pontos, é o sexto. O Novo Horizontino, sétimo, tem 16 pontos. Joga domingo contra o líder São Bernardo. O CRB, oitavo, 14 pontos. Vai jogar domingo, fora de casa, na Arena Pantanal, contra o Cuiabá. O CRB que vem de 4 vitórias seguidas. O Criciúma, que é nono, tem 14 pontos. E vai jogar sábado, o clássico contra o Avaí, na Ressacada. O décimo, Atlético, tem 14. O Ceará, 11º, abrindo a segunda página. O Ceará, 11º, com 13 pontos. O Ceará joga domingo, 16 horas, Castelão, contra o Operário. O Juventude é 12º, repito, joga amanhã contra o América Mineiro, em casa, no Alfredo Jaconi, lá em Juventude, né, como diz um amigo meu. O Operário, que é o adversário do Ceará, também tem 13 pontos, é o 13º, só perde na diferença de saldo de gol. O Ceará tem saldo 0 e o Operário tem menos 3. O 14º, Atlético Goianiense, tem 12. O 15º, Avaí, com 10. 16º, Cuiabá, com 10. Aí, lá embaixo, na zona, Botafogo de Ribeirão Preto, 17º, 9. O Londrina, 18º, 8. Ponte Preta, 19ª colocada, 7. E o América Mineiro tem 3.
0: O América Mineiro não sai dessa... A lanterna aí nunca.
4: A lanterna nem da zona. E
0: nenhum.
4: Jogo bom vai ser sábado.
0: Não, ele não consegue sair nem da lanterna. Agora imagina.
4: Não venceu ainda.
0: Da zona.
4: Ele não venceu ainda.
0: Meu Deus do céu, rapaz. Outra situação de fizinho.
4: 10 jogos, empatou 3 e perdeu 7.
2: Não venceu nem convenceu ninguém.
4: Agora sábado tem um jogo bom, Sport Náutico.
2: O Ceará está. 20-30. O Ceará está a quantos pontos da zona e a quantos pontos do G6?
4: Do G6 ele está a 3 pontos, porque o sexto é o Goiás com 16. E da zona, ele está a 4 pontos, porque o primeiro dentro tem 9 pontos, que é o Botafogo de Ribeirão Preto.
2: Tá bem, né?
4: Tenho dito.
0: Ele tá bem no meio.
2: É. É um time
0: cair, mediano. Ele tá numa corda. Se cair pro lado de cá, ele se lasca. Se cair pro lado de cá, ele melhora.
2: Agora você dispensando dois dos seus principais jogadores, tecnicamente são dois grandes jogadores, você vai ficar mais perto de olhar lá pra
0: baixo. Isso quer dizer que você é contra a saída dos dois, né? Do...
2: A não ser que diga, vem aí a janela, eu vou contratar. Mas com que dinheiro vai contratar?
0: Eu não sei, Titi. Quem tem sabe é o presidente. Então vamos, eu quero agora falar sobre o Fortaleza, porque a final já é na próxima terça. E no sábado que vem, eu vou trazer o repórter Wesley Lopes com o Tricolor de Aço. Fala aí, Wesley.
5: Um forte abraço a você, amigo torcedor, a você, amiga torcedora, que já está ligado, conectado conosco aqui dentro da Nova Brasil em Campo, chegando com as principais informações do Tricolor de Aço, Leão do Parque dos Campeonatos, que na noite da última quarta-feira, diante de uma Ilha do Retiro completamente lotada, conseguiu vencer a equipe da casa, a equipe do Sport, pelo placar de 2-0 e carimbou a sua classificação para mais uma final de Copa do Nordeste. O Fortaleza, que agora vai enfrentar a equipe do Vitória da Bahia e vai em busca de conquistar o seu quarto título da competição regional. Os gols do Leão dentro da partida foram marcados pelo centroavante argentino Militello de cabeça, após belo cruzamento de Maurício Mucuri, e na segunda etapa, um golaço de Vitinho de perna esquerda fora da área, deslocando o goleirão Thiago Couto, selando ali através daquele gol a classificação do Tricolor de Aço para mais uma decisão de Copa do Nordeste. Mas quem fala conosco aqui dentro da Nova Brasil em Campo é exatamente o treinador tricolor Thiago Carpini. Ele fala sobre o que ele conseguiu fazer como leitura que conseguiu passar para os seus atletas para que o Fortaleza conseguisse ser eficaz dentro do jogo e garantisse a sua classificação para a grande decisão da competição regional.
6: Noite, primeiro um pouco do jogo de Fortaleza, né? Eu entendo que naquele jogo nós merecíamos um resultado melhor pelo volume, principalmente do segundo tempo, e aí nos faltou a efetividade de poder fazer os gols, né? Por outro lado, eu acho que o Sport nos deixou viver em dois momentos nessa competição, né? Quando nos classificou com aquele 2-0 no Castelão e quando não fez o terceiro gol no Castelão, que com certeza tornaria o jogo mais difícil para ser revertido aqui na Ilha. Então acho que esses pontos nós entendemos que estávamos vivos na competição. Em relação ao jogo daqui da Ilha, a gente sabe sempre a dificuldade que é jogar contra o Sport aqui, um grande clube, a torcida que apoia, que comparece, como foi hoje, uma festa linda. Só que nós encontramos ali aquilo que nós imaginávamos, os mesmos espaços que nós encontramos no jogo do Castelão, porém hoje nós fomos mais efetivos.
5: Está aí então as palavras do comandante tricolor Thiago Carpini falando sobre essa grande classificação do Leão após a grande partida realizada diante do Sport na Ilha do Retiro. Fortaleza, que após a classificação de ontem, treinou essa manhã em Recife e já embarca rumo a Belo Horizonte, onde no sábado, às 18h30, enfrenta a equipe do Athletic em confronto válido pela 11ª rodada do Campeonato Brasileiro da Série B. Para este confronto, o treinador tricolor não poderá contar com dois atletas. Pierre, que cumpre o gancho de suspensão de 4 jogos, já vai aí para o seu 3º jogo de suspensão, e também o volante Matheus Rosseto, ele que acabou sentindo no aquecimento do jogo de ontem e também retorna para a capital cearense. Um atleta que não entrou no jogo de ontem, que foi o meio atacante Tomás Pochettino, com um incômodo na coxa, esse viajou mesmo assim com a delegação e provavelmente deve integrar o grupo que vai fazer parte desse jogo diante do Athletic. Eu sou Wesley Lopes e, se Deus quiser, retornamos daqui a pouco com mais informações do Leão do PC aqui dentro da Nova Brasil em Campo, equipe apaixonados pelo futebol. 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
0: João Bosco. Opa! Eu mando um abraço aqui pro grande repórter profissional Celso Tomás, trabalhou comigo lá na TV Vez Mares. Tá ligado com a gente aqui agora. Obrigado, meu querido. Um abraço para você. É muito bom ouvir isso de um profissional como você. Muito obrigado e um bom final de semana. Gente, já são 18h04, em nome do Pai, hora do Ângelus, em nome do Pai, do Filho e do Espírito Santo. Vamos tocar a vida para frente, que atrás vem gente. Vamos lá. Eu tenho aqui o Ferroviário com o repórter Evandro Soares, que eu vou colocar agora. Fala aí, Evandro. Já? Ou agora? Posso chamar agora? Vem aí o noticiário do Ferroviário Atlético Clube com o repórter Evandro Soares. Fala, Evandro.
7: Olá, amigos sintonizados na Nova Brasil FM. O Ferroviário Atlético Clube está focado em se manter na liderança isolada do Grupo A7 e continuar no mesmo ritmo para as últimas 2 rodadas da primeira fase da Série D do Campeonato Brasileiro de Futebol. Por isso, mesmo já estando classificado antecipadamente para a nova fase do mata-mata, a equipe coral vem treinando e ajustando as questões táticas e físicas no estádio Elzy Cabral, na Barra do Ceará, para enfrentar a equipe do Tirol, que tem 9 pontos e lutará com todas as forças para vencer o Ferroviário e garantir uma das vagas na próxima fase, na segunda-feira, às 16 horas, no estádio Raimundão, em Calcaia. Amigos da equipe esportiva da Nova Brasil em Campo, Evandro Soares, agora na Nova Brasil FM. 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
0: 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Opa! Registramos aqui a partida do Marcos Dias Branco, morreu aos 61 anos de infarto. Era um bilionário, herdeiro da fábrica Fortaleza, um cara querido por todos os amigos, por toda a família, porque tem gente que não é querido pela família, não.
2: Lógico, né?
0: Tem
2: uns aí que eu conheço.
0: E ele era um cara querido pelos amigos, pela família, e era um cara caridoso. Então, aos 61 anos, partiu bastante jovem ainda, foi para o plano espiritual, um cara de uma marca grande, que deixou também não só a empresa dos seus avós, do pai, e agora já chegando nessa geração dele. Foi embora, sofreu um infarto fulminante, partiu para o plano espiritual.
2: Emprego legado, né? Agora, pois é. Eu tenho uma notícia interessante, notícia não. Eu tô me lembrando de um fato aqui que aconteceu quando a gente trabalhava
0: com lá no Ipu, todo dia na Garamata 2, né? Pendura 3 por outro dia.
2: Eita pau.
0: Rapaz, vou dizer aqui uma coisa.
2: Lá em Santa Quitéria tá com mais de 3 meses,
0: mataram, não morre um. Mataram ontem no Ipu, na calçada de uma pizzaria. Um garçom estava se preparando para trabalhar, quando chegaram dois elementos numa moto, numa motocicleta, e botaram o cara lá pro outro plano. Meteram bala nele, ele caiu no prédio vizinho, que tinha uma calçada alta assim da pizzaria. Atiraram no cara, o cara caiu. Se ele não morreu do tiro, ele morreu da queda. Que davam dois metros de altura. Mas mataram mesmo, bem matadinha. Quase todo dia a negada mandou um embora. Lá no Ipu, a situação é complicada. Diferente, a minha terra.
2: É, diferentemente da Santa Quitéria, quase não tem. É assassinato lá. Não,
0: e por que eu falo isso? É porque eu faço questão de falar para que as autoridades possam tomar conta. Ver como é que tá a situação do Ipu. O Ipu tá perigoso, gente. O Ipu é assassinato quase que diariamente. Certo, Titi? Então é lamentável.
2: Fazer uma notícia boa. Não, um comentáriozinho legal que eu me lembro. A gente trabalhava lá, aí o tio mandou o repórter ir pro PV. Tem repórter chegado do interior e estava estreando como repórter esportivo, né? Não vou falar o nome, não. Aí ele foi pro PV, quando chega lá ia jogar, era Ceará contra o time do Paraná.
0: Sim.
2: Certo? Uhum. Aí o Paraná entrou, o time do Paraná lá, entrou para o Coritiba. O Coritiba entrou para fazer o aquecimento. O cara nunca conhecia nada, disse: Farias, um problema aqui, o que é? Rapaz, as camisas do Paraná não tem nenhum número. Como é que você vai narrar, Farias?
0: Essa de lá. Mas não foi do quintal do Ipu, não?
2: Não, foi um repórter que chegou lá do. Como é que você vai narrar? Não tem nenhum número, Farias. Homem, isso aí vão só aquecer.
0: Isso aí é um uniforme antes do jogo.
2: Só aquecer, daqui a. Daqui a 10 minutos eles entram, voltam, o jogo vai começar 9:30, sabe assim?
3: Teve foi o narrador que narrou 45 minutos.
0: Do jogo ABC e Ceará, ele pensando que o ABC era
2: Alvinegro.
0: Era o Ceará e ABC em cima, que o jogo era lá em Natal. Acuou o Ceará, o ABC, e ele narrando o jogo, pensando que o Ceará era o ABC.
2: Ceará tá bem.
0: E o Ceará tarde era o Barão. O narrador, você é o Barão? Quando foi no segundo tempo, aí o cara chegou pra ele e disse: rapaz, meu amigo, na cabine lá.
2: Esse cara era o narrador daqui, não, do povo.
0: Ele tava narrando o jogo sozinho.
2: Eu digo o narrador que chegou pra advertir: rapaz, esse time preto e branco é ABC. Era aqui do povo.
0: É, não, cara. Quer dizer que eu narrei o jogo todinho, primeiro, achando que era o Ceará, a gente foi.
2: Aí disse: negada, tudo que eu disse que era o Ceará era o ABC. Ah, a justificativa dele.
4: Mas eu soube da história do Ferroviário e Campinense também. No PV. O narrador chegou cedo aí, não, tirar o cochilinho aqui de baixo, aqui dentro da cabine. Aí quando ele acordou, tava faltando 5 minutos pra começar o jogo. Vê que a bola veio rolando aqui, gol do Campinense, ele gritou Ferroviário e saiu rasgando. E a turma na bancada virando e olhando pra cara dele. Fica os torcedores ali naquela bancada ali embaixo, todo mundo olhando pra ele. Você vai estar ficando doido.
0: Ele dormiu e acordou em cima da... Meu Deus do céu. Vamos lá, 18:10 agora, gente. Eu já trouxe o Ferroviário, já trouxe o Fortaleza. E agora tá na hora da sessão. Um abraço aí, pode mandar um abraço aí, que tem 2 minutos aqui.
2: Pronto, então pra começar, vamos lá. Eu mando um abraço aqui pro Pinheirão e o Colares. O Pinheirão tá indo buscar o seu neto na escola agora. E o Rádio Ligado aqui na Nova Brasil FM. O Colares que tá lá na sua loja, Autopeças Escolares, ouvindo a gente. Um abraço para eles.
3: Vou abraçar aqui o meu amigo, o Paulo de Tarso, lá do Canto do Baião, que está sempre prestigiando a gente lá nas redes sociais. Valeu, Paulão. Um abraço, meu amigo.
0: Diga, professor.
4: Deixa eu mandar um abraço também pro capitão Aguiar Silva, torcedor do Ceará, torcedor do Vasco. Ele é capitão dos bombeiros, está na escuta. Não perde o Nova Brasil em campo, está sempre acompanhando a gente. É o Evaldo, meu irmão, lá em Tianguá, torcedor do Ceará e do Corinthians. Tá acompanhando, seu Mendes no Barroso, seu Nelson Benevides na Pavuna. Não, Palpina, tira a Pavuna, é Palpina. Tem também o Ronildo, torcedor do Fortaleza, voltando do trabalho, indo pra casa, mas ligado na Nova Brasil FM, Bosco.
0: Tá.
4: E o Eberval,
0: meu irmão. Manda um abraço pro Pires, que é parente aqui do primo do J. Egito, Antônio Pires, aqui na Visconde de Mauá com o Antônio Salles, meu amigo Pires, que é gente muito boa, torcedor do Ceará. Diga.
4: Posso mandar só mais dois?
0: Pode.
4: Eberval, meu irmão, tá lá em Banabuiú, é torcedor do Fortaleza. Uhum. Muito satisfeito ontem, alegre, disse que quase não dorme de ontem pra hoje. Uma alegria só, uma classificação do Fortaleza. E o doutor Amazonílio Reis, rapaz, tá sempre na escuta também.
3: Doutor Amazonílio Reis, gente, rapaz, boa, gente muito boa. E
0: Adilson Pinho, meu grande amigo, proprietário de uma das maiores rádios depois da Iracema, que é a Rádio Macambira de Poeiras. E vai se inaugurar agora, assim, mais ou menos na mesma época da Rádio Iracema. Ele na frequência 91.7 e nós da Rádio Iracema 92.7. Olha.
2: Meu vizinho.
0: Perto, né? Vizinho do um Ipu e vizinho de canal
2: gente
0: também.
2: Gente muito né? boa.
0: O Adilson Pinho? Você conhece o Adilson, né?
2: Conheço demais, trabalhei no BEC da Assembleia, ele era funcionário destacado lá da filho do Frazino Neto, né?
0: Uhum. Ex-namorador, viu, o Adilson?
2: É?
0: Agora tá...
2: Rapaz, não foi isso que ele me disse, não.
0: Acabou faz tempo.
2: É, né?
0: Acabou com esse negócio de namoro. 18 e 3, diga, Jota.
3: Esse negócio aí de narrar errado, eu narrei de uns 5 a 8 minutos também o time errado, mas foi Trairi e Santa Quitéria. Foi a minha segunda narração, né? Só que os times entraram e as camisas eram muito parecidas, sabe? Eu tava lá com a escalação, começou a achar que era Santa Quitéria. E era o Trairi. Eu lá, chamei os 5 minutos, quando foi lá pros 7 minutos, aí eu olhei pro jogador assim, esse aí não é de Santa Quitéria.
0: Aí trocou,
3: foi. Troquei, ninguém sabia,
0: ninguém,
3: né?
0: Ninguém sabia.
2: E era
0: sabia.
2: Da terra dele, viu, moço? A terra dele, Santa Quitéria.
3: Ninguém sabia. A minha segunda narração no rádio mesmo, assim.
0: Pois é.
2: Foi lá no interior. Em cima.
3: A minha primeira narração no rádio foi aqui em Maranguape. Entendeu? Ceará e. Não sei se era Ceará e Maranguape.
2: Agora lá em Banabuiú você narrava da
0: carroceria de um caminhão. Ó, né? 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
4: Almoço.
0: Você está acompanhando o programa Nova Brasil em Campo. Diga aí, professor.
4: O capitão Aguiar Silva já agradeceu, alô, mandou um grande abraço a você.
0: Pois não.
4: E ele até lembrou que foi você que assinou a carta para ele fazer o curso de radialista, e por isso também ele te agradece
0: eu
4: de
0: lembro.
4: Coração mesmo.
0: Lembro demais. Então pronto.
3: O Aguiar é o da federação?
4: Não, ele é do capitão dos bombeiros.
0: Lembro demais.
2: Léo Aguiar Júnior era coordenador, né?
0: Rapaz, delegado. Peguei foi uma conjunto de vídeo que eu não tô pior do que um certo amigo meu acolá, não tô vendo nem ônibus.
2: Ainda.
0: E o outro acolá que não tá vendo nem aparelho, que é tu, Titi.
2: Mas ainda bem que você tá no estúdio 2, eu estou no 1, que eu não sou maluco.
0: Pronto. Já são 18 horas e 16 minutos. Vamos para o intervalozinho e a gente volta já aqui na Nova Brasil.

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2: Gente, pra quem não sabe, nós somos uma rádio do sistema de comunicação O Povo, do jornal O Povo, rumo aos 100 anos de existência, viu? Pra quem não sabe, deixa eu repetir aqui a nossa programação esportiva. Nós fazemos aqui diariamente, de segunda a sexta-feira, o horário de 17h30 às 19h30. Fazemos as transmissões dos jogos, de todas as competições de Ceará, Fortaleza, e estamos caminhando também para fazermos a narração do Ferroviário. Como nós já fizemos.
3: Narrador, né? Já tem.
2: Narrador, nós somos aqui.
3: Calvânio já está só aguardando.
2: Nós já somos quatro narradores. E repórteres, e nós somos com a equipe completa, estamos ainda estruturando. Tem apenas 2 meses que nós estamos aqui, fez agora dia 20. E caminhando para frente. É para frente que.
4: E caminhando e aumentando batem. O nível da audiência a cada dia, né? Tô recebendo agora uma mensagem do Regis. Certo? Regis Senna. Ele.
2: Que é um grande torcedor do Ceará.
4: Tem uma loja bem aqui na. Aqui pertinho do Sistema Povo de Rádio. Aqui na Guarambi, ele tem uma loja de veículos lá. E mostrou aqui, tá ouvindo a gente agora, tá na loja ouvindo a gente, tá certo?
2: Tá certo, meu querido.
4: São 18... Um abraço pro Regis, rapaz.
2: Abraço, o Regis é meu amigo, rapaz. Faz tempo que eu não vejo, mas eu gosto muito dele.
3: Bosco.
2: Diga aí, professor.
3: É, também ligado com a gente, rapaz, o casal Marcos e Marleide, né? Eles estão com a Guiá, comendo aquela tapioca lá na M&M, disse que, ó, aqui o sonzão tá ligado. Ligado na Nova Brasil FM. Pra... Cliente chegou, é comendo uma tapioca e ouvindo aqui.
2: Rapaz, no Esporte essa programação da Nova Brasil, não é porque a gente tá aqui nela, não, mas eu escuto o dia todo. É uma programação muito gostosa, professor.
3: Eu MPB, escuto, cara, direto.
2: É uma coisa fantástica. As propagandas, a voz dos locutores, as músicas, então, a gente nem se fala. É, já são 18h20, hoje é quinta-feira. E já é quinta-feira hoje? É não.
4: É
2: não, é.
4: Dia, amanhã já é o dia, né?
2: De quê?
3: Já chegou o dia amanhã.
4: Agora é o de quê?
3: Terminou professor... o programa, tá valendo.
4: É. Professor.
2: Fala baixo, professor.
4: Professor, ainda tem.
2: Não espalha, não.
4: Ainda tem seleções que nem foram convocadas.
2: Fala em seleção, sem querer cortá-lo. O Neymar parece que complicou na seleção brasileira, né?
3: Essa notícia eu até citei ontem, que ele foi fazer exame. Saiu cabisbaixo da clínica.
2: Parece que tem 5 semanas para se recuperar.
3: E aí,
2: 5 semanas não tem mais, a Copa do Mundo acaba.
3: Ele já vai ficar fora do primeiro jogo. Ele vai ficar em tratamento até.
2: Intenso, tratamento intenso para ver se pega no segundo jogo, né?
3: Para ver se evolui, né?
4: Se ele for pro último jogo, vai fazer o gol e o Brasil vai ser campeão.
2: Fábio Shoa, do Conjunto Ceará, tá ligado comigo, tá ligado conosco, já aprendeu assim dizendo. Abraço, Fábio. Obrigado aí, meu querido, pela audiência.
4: Pois é, o professor estava me dizendo, Bosco.
2: Deixa eu mandar um abraço pro Zé Leite também, na 020. Outra vez, semana que eu passo lá, eu me lembro do Zé Leite, eu passo bem na frente da entrada da casa dele também.
4: É. Aquele é fiel. É. Sempre, uma hora dessa, ele tá lá na calçada, rádio ligado.
2: Espantando as muriçocas.
4: Todo mundo ouvindo.
2: Conversando com o sogro. Eu nunca vi um cara para conversar tanto com o sogro como o Zé Leite.
4: E eu tava perguntando ao professor aqui, porque parece que ainda tem seleção.
3: Sim, muita.
4: Que nem se apresentou, não foi nem convocado ainda, é isso, professor?
3: Isso, é a menos de 2 semanas, né? A Copa começa dia 11.
2: Ah.
3: E 17 seleções ainda não divulgaram oficialmente suas listas de convocados.
4: 17, é metade, né?
3: A FIFA já estabeleceu o prazo limite, que é dia 2 de junho.

0: Daqui até lá.
1: Eu, sim, cara, mas tem seleção, mas as principais seleções já estão treinando.
0: A Holanda ainda não divulgou?
1: A Holanda não divulgou, não?
0: Não divulgou.
1: É uma das favoritas.
2: Ontem o Memphis Depay recebeu a informação que estará na Copa do Mundo. Quer dizer, atacante do Corinthians, né?
0: As seleções da África também não divulgaram ainda. Marrocos, Argélia, Gana, África do Sul.
2: E a da guerra?
0: Do Irã? Não tá na relação, não. Já foi divulgado.
2: Não foi, né?
0: Tem uma que gosta de uma guerra também. O Iraque também ainda não divulgou.
2: A presidenta do México disse: se o Irã quiser ficar aqui, fica aqui no México, muito bem hospedado. Tem aqui um complexo esperando. Eles pegam um avião, vão para os Estados Unidos. Então, já
1: quem não
2: Estados
1: quis
2: Unidos.
1: Ir para os Estados Unidos foi o Irã ou os Estados Unidos que não deixou?
2: O doidão está dizendo.
1: Ei, professor.
0: Não, o que aconteceu foi meio aquela confusão da guerra e a seleção do Irã disse que não iria jogar nos Estados Unidos.
1: Mas não tem sentido mesmo.
0: Só que tem um detalhe, né? O sorteio foi feito, a tabela, locais e tal. Aí você teria que mudar muita coisa para tirar o Irã da.
2: O presidente da FIFA
1: e aí, como é que ficou?
0: Vai ficar do mesmo jeito.
1: Muito quer nada. Dizer que ele vai ter que, o Irã vai jogar nos Estados Unidos.
2: Vai ficar hospedado no México.
3: O visto dos jogadores ainda não foi liberado.
1: Rapaz, é complicado, rapaz.
2: É uma situação complicada
1: essa situação do Irã, viu, rapaz? Porque tá começando, tá 2 semanas pra começar a Copa do Mundo, rapaz.
2: É verdade.
1: E não sabe onde é que vai jogar ainda. Não sabe nem sequer onde é que vai ficar hospedado.
2: E tem seleção que nem convocou ainda.
0: E tem até o dia 2. Pra definir a convocação, né?
2: Quando é que começa a Copa? Dia 13, né?
0: Dia 11.
1: Dia 11.
0: 13, né? Para o Brasil.
2: 13 é o Brasil, é.
1: É o 13 é uma sexta-feira ou um sábado?
0: 13, Brasil é sábado. 7 da noite.
1: Aham.
0: Uhum. Aí depois, cara. Joga na sexta, dia 19. Também à noite, 7 da noite. E o último jogo numa quarta-feira, dia 25.
1: Na primeira fase.
0: 7 da noite.
1: Outra fase já é mata-mata.
0: Aí já é mata-mata.
1: Mata-mata. Pronto. São 18h24. Eu quero agora trazer a gente falar mais sobre a vitória do Fortaleza ontem contra o Sport. O Sport passou uma situação complicada, perdeu dentro de casa, quer dizer, se achando todo poderoso, que venceu aqui. Aí disse: não, se nós vencemos lá, aqui a gente vai manter pelo menos um empate. Mas não conseguiu. E o Fortaleza acabou vencendo por um placar maior, de 2-0, eliminando definitivamente e indo para a final da Copa do Nordeste.
2: Tem um vizinho meu que é pernambucano, torcedor do Sport.
1: Uhum.
2: E hoje ele dizia: o Sport perdeu quando veio para cá com o time reserva. Muita cara de pau. Eu digo assim: a diretoria do Sport veio para cá com um mistão jogar contra o Fortaleza, como se tivesse entregue.
0: Na primeira fase, ele quer dizer, né?
2: Isso, na primeira fase.
1: Uhum.
2: Então, mas eu acho que foi justo, porque nesse jogo que o Sport ganhou aqui, chutou 3 ou 4 bolas no gol, fez 2.
1: Uhum.
2: A eficácia daquele jogo ficou na eficiência do Fortaleza agora. Também foi mais eficaz e conseguiu essa bela vitória.
1: Foi uma coisa fantástica, uma coisa inesquecível essa vitória lá dentro contra o Sport nessa competição, não é, professor?
0: Com certeza. E da forma que foi, o Fortaleza se impondo, mostrando autoridade, jogando muito bem a partida. Fortaleza, ele teve até condições de fazer mais outros gols. Mas aí tem o Meritello, né? Meritello tá bom, sendo foi expulso de campo. Vai desfalcar o Fortaleza, né? O Wesley já falou e deve repetir também. O Meritello foi expulso, muita confusão. Na hora do gol do Vitinho também, o Vitinho foi comemorar perto da torcida do Sport. Aí foi outra confusão. A verdade é que o Meritello está fora, não joga a primeira partida contra o Vitória aqui no Castelão, na próxima terça-feira, às 21 horas.
1: Tá aí a palavra do professor Luiz Eduardo. Mesa de hora comandada pelo PH. Aqui vamos trazer agora o noticiário do Ceará, com o repórter José do Egito. Fala aí, Jotão.
3: Olha, Bosco, o Ceará treinou pela manhã. O time está se preparando para encarar a equipe do Operário. Domingo, às 16h, na Arena Castelão. Richardson, volante, está reintegrado à equipe, né? Está treinando normalmente com a equipe, vai ficar à disposição e aí cabe ao treinador relacioná-lo ou não para o jogo contra o Operário. O time vai treinar amanhã, sexta-feira, treino de apronto, mas no sábado ainda faz um treinamento e aí concentra para enfrentar o Operário. torcedor não está muito animado para o jogo, devido aos últimos resultados do Ceará nas competições, ou seja, na Série B e nas outras competições, agora só Série B. Ou será a questão do Paulo, do Pedro Henrique, está treinando em separado, o Ceará disse que não tem mais interesse no jogador. O Vina também está afastado, mas esse, o Vina vai passar 5 semanas no departamento médico. Então, quando ele voltar, se for o treinador ainda, se o treinador for ainda o nosso Moza Santos, ele vai continuar fora. Se não, a gente não sabe qual vai ser a situação. Ele está afastado pela diretoria, o treinador disse que não quer mais os 2 jogadores no momento, e a diretoria concordou e os jogadores estão afastados. Só que o Vina está no departamento médico. O PH tem contrato, o Pedro Henrique tem contrato até o final do ano, vai abrir a janela, já tem time interessado, dizem por aí que o Fortaleza contactou com ele, ou ele contactou com o Fortaleza. Me parece que o Atlético do Paraná tem algum tipo de interesse também nele, qualquer coisa assim. É a situação do jogador. O jogador também deve estar insatisfeito, porque sabe que tem um potencial e pode atuar por outros clubes. E o Vina está aguardando se aparece alguém interessado, mas nesse momento ele está no DM, então está aguardando aí se resolvida a situação. O Ceará treina, o time base que deverá entrar em campo para enfrentar a equipe do Operário, o Richard está voltando, vai ser o goleiro titular, o nosso Júlio César lá na direita, os 2 zagueiros, o Éder, o Luizão e o Fernando na esquerda, no meio campo você vai ter o Dieguinho, vai ter o João Gabriel e vai ter o Matheus Araújo. Lá na frente você tem o Melk, e aí vai ter o retorno como titular do centroavante Wendel Silva. Sim, voltando como titular, iniciando o jogo contra o Operário. E na esquerda o Fernando. Esse é o time base do Ceará, o provável para enfrentar o time do Operário. Jogo às 4 da tarde, como eu disse antes, o torcedor não está mostrando muito interesse devido à situação do Ceará, que não está vencendo, está na segunda página da tabela de classificação, e tudo isso influencia é um tipo de influência para o torcedor não ir assistir o jogo do Ceará no próximo domingo. Mas acredito que ainda vai dar um público aí entre 3, 4 mil.
2: Até porque tem promoção de ingresso também, né?
3: Tem promoção. A promoção é aquela de sempre, né?
2: R$10,
3: R$20, meia, 10, essa coisa aí. Aí vai aumentando, 60, 30, tem de 240, 120,
1: aham.
3: É isso. É o Ceará chamando o torcedor.
1: Olha,
3: tem que melhorar muito dentro de campo.
1: Sim, e o público é zero mesmo?
3: O torcedor, né, tem... não sei como é que a gente diz aqui. Tem uma organizada aí que está pedindo para o torcedor não ir. Mas o torcedor que gosta do Ceará mesmo, ele vai.
1: Mas
3: ele...
1: com certeza o público vai ser pequeno.
3: Não, vai.
1: Não vai ser como...
3: 3 mil... 4 mil, por aí.
1: Que, né? Existe essa campanha de público zero. Eu quero mandar um abraço lá pro 2 garotos que eu amo demais, o Isaac e o Jesus Ravi, que estão lá na nossa casa minha, da Janiele, no Ipu. Aproveito e mando um abraço também pra minha esposa que tá lá. Eles estão, Edmilson Marcelo, montando o álbumzinho da Copa.
2: É um trabalho.
1: Cada um tem um álbum da Copa do Mundo, que esse é uma febre nacional, né?
2: Verdade.
1: E o Isaac, que é bom de bola. O Isaac é um craque, meu filho. Vai ser um grande jogador do Ceará.
2: E puta, tem tradução.
1: Ele é torcedor
2: nisso,
1: do, né? Flamengo, esse fela.
2: E puta, tem tradução nisso, né?
1: Tem. E o Ravi tem 5 anos de idade. O Ravi tá se apaixonando também pelo futebol. Tá montando o álbumzinho dele lá. Já tem muita figurinha, tanto ele como o Ravi. Eu quero mandar um abraço para os dois. E um beijo aí. Na outra semana a gente se encontra aí, viu? Viu, Isaac? Viu, Ravi?
3: Olha. Tem mais informação aqui do Ceará, viu, Bosco? O Ceará está tentando contratar, está conversando com o jogador lateral direito da Ponte Preta.
1: Sim.
3: Que é o Brian Borges. Esse jogador está em litígio lá também. Está tentando encerrar o contrato dele com a Ponte Preta.
1: Uhum.
3: E o Ceará entrou na parada, quer contratá-lo. O Ceará está renovando.
2: Ele é melhor jogador do que esse Rafael Ramos, viu? Esse Brian?
3: Não, se for pior, não tem jeito, né? Ah, eu recebi uma informação ontem, até passei aqui, que provavelmente o Aloysio Neto, que é da base,
2: garoto,
3: que renovou o contrato com o Ceará até 2028, até o final do ano de 2028, poderá ser relacionado para esse jogo contra o Operário. Até falei que talvez o Rafael Ramos não fosse relacionado, mas isso é uma informação que chegou através de uma pessoa lá do Ceará. Eu não posso afirmar se isso pode acontecer ou não, mas parece que está no radar aí de ser levado, do garoto ser relacionado para esse jogo. Aloysio Neto. Aliás, o Ceará renovou com muita gente aí da base.
2: Da base, né?
3: Muita gente da base. Renovando os contratos para 2-3 anos, que é para não correr o risco de ficar sem um jogador, né? O cara chega lá e olha, acertar com esses jogadores. Então é por aí. Ceará de olho na garotada. E o Ceará quer trabalhar aí, já no futuro bem próximo aí, com 40% só da base, né? Entre os jogadores, né? 40%, né? Só com os jogadores da base.
1: 40% por...
3: Só com os jogadores da
1: base. É o que está acontecendo agora,
3: do já. Do elenco todo, né? O Ceará quer ter 40%.
1: É o que já está acontecendo
3: a
1: agora.
3: A janela vai abrir agora, depois da Copa do Mundo.
1: Quantos por cento tem agora?
3: Mas o Ceará não vai contratar. Não posso afirmar, mas tem muita gente, viu? Por exemplo, teve um jogo aí que o Ceará tinha 9 jogadores relacionados, todos eles da base.
1: Perfeitamente.
3: Eu passei até a informação aqui na hora do jogo.
2: São 32%, 40%. Ah. 40%, né?
3: Ah. É, mas não tem 42, porque, olha, tem 23 com mais 3, com mais. Parece que tem. É isso aí mesmo, é uns 30 jogadores, isso. Contando com o Vini e com o Rafael.
2: Vai contratar quando abrir a janela.
3: Vai contratar quando abrir a janela. Esse lateral, o Ceará já está acertando, está conversando, está em conversa, ainda não foi contratado. Isso é uma coisa, né? Ainda não bateu o martelo, contratou.
2: E você assegura que esse é melhor do que o Rafael Ramos?
3: Não, eu nem conheço esse jogador. Eu nem conheço.
1: 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Quero mandar um abraço para o Genaldo Braz, proprietário das bebidas Braz. E o Giordano também, que os dois estão nos ouvindo aqui. O Giordano que deu aquela maravilhosa entrevista. Que quem não conhecia a indústria de bebidas Brás agora ficou conhecendo tudo, né? Um abraço, Jordano, também para você. 18h36. Bom, diga, professor.
0: Voltando para a residência dele, lá no Henrique Jorge, o Renato Manso. Te mando um grande abraço. Um abraço
1: pro Renato.
0: Toda a equipe. Gente boa demais. Renato Manso, gente boa demais.
3: Gente boa, rapaz. Sei quem é.
0: A gente aproveita e já abraça
3: o Danilo Queiroz. Radialista, comentarista, não é isso?
0: Danilo Queiroz também está na escuta.
3: Está na escuta? Tá certo. Danilo é gente boa, tá doido? Maria. Muito bem informado.
0: Danilo, Jossier, professor. Caio, essa turma todinha, essa gente boa.
1: Mas o Renato, você tá falando.
0: Renato Manso.
3: Renato Manso, irmão
0: do Júlio César Manso.
1: Mas não foi aquele que trabalhou com ele na TV, na TV, não, né?
0: É. Rapaz, ele tá ouvindo, já ele responde. Se foi.
3: É ele mesmo, eu acho que é.
1: É o se Renato. Se for um profissional, um, é o que tá na
3: jogadeira.
0: Na jogadeira.
1: Na jogadeira, no futebolês?
0: No futebolês.
1: Então pronto, é ele mesmo, meu amigo. É um profissional espetacular.
0: Espetacular.
3: Ele é um ser humano também espetacular.
1: Atencioso, bem informado. Ainda tem bom gosto. Liga o microfone aí do Titi, por favor.
2: E ainda tem bom gosto, porque fica ouvindo a gente.
1: É, perfeitamente. Gente. 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
2: Você podia fazer igual aquele locutor com lá, Cris. São precisamente 18 e pouco.
0: Ou 18 e tanto, né?
1: 18 e 38. Diga aí, professor Luiz Eduardo.
0: A Federação Cearense, através da Comissão de Arbitragem da FCF, divulgou hoje a escala de árbitros das duas partidas que vão definir os dois clubes que vão disputar a primeira divisão cearense em 2027.
1: Pois não.
0: E Casa e Crateús. Vai ser na Arena Romeirão. Com certeza vai ter um grande público lá no Romeirão.
2: Um dos jogos é uma partida só, hein? Você
0: já sabe? Tivemos os jogos de ida e deram empate.
1: Como é que tá o Romeirão, a capacidade do Romeirão hoje, depois daquela reforma, hein?
0: Tem assim exatamente.
2: Da
0: assim,
2: Arena, né? Romeirão. Né?
1: Rapaz, eu vou dizer uma coisa. Grande, ficou, tá? O governo do estado fez uma coisa fantástica. Não conheci, eu não fui lá depois dessa reforma, não. Mas tem até um shopping lá dentro, né?
2: Verdade, eu já fui. É multiuso.
1: É uma coisa.
2: É uma arena.
1: É uma coisa fantástica. Eu ia lá transmitir o jogo pelo Sport TV, pelo Premier da Globo lá, meu amigo. Vou dizer aqui uma coisa: se o sujeito balançasse a cabine, a cabine. Se
0: você balançasse. 17 mil. Hein? 17 mil a capacidade.
1: 17 mil, né?
0: Lindíssimo lá o estádio.
3: Isso, muito... 17 mil, você tem razão.
0: Então, olha, a federação. Então, só lembrando que os dois jogos de ida foram empates: Crato e Itapipoca, além de Icasa e Crateús. Só que agora o jogo da volta. Aí, amigo, valendo vaga na primeira divisão e na decisão da Série B. Icasa e Crateús, quem apita lá no Romeirão, sábado, 16h30, Marcelo de Lima Henrique, Master CBF. O árbitro assistente 1. O que, é que eu gosto de dizer também, né? Porque se ele estiver ouvindo, esse rapaz falou só o nome do árbitro, não falou meu nome, né?
1: Discriminando.
0: Aí qualquer dia desse eu vou lá na federação rever os amigos, aí eu quero com assistência, rapaz, você não falou meu nome. Então, assistente 1, Anderson da Silva Rodrigues, CBF Elite. Assistente 2, José Moraci de Souza e Silva, também CBF Elite. O quarto árbitro, Léo Simão Holanda, CBF Elite. Quinto árbitro, Wanderson Marques Martins, que também é CBF Elite. E o inspetor de arbitragem, esse foi meu aluno, Almeida Filho, Francisco de Assis Almeida Filho, um bom caráter, sensacional.
3: Esse é sensacional.
0: Foi meu aluno.
3: Cara, gente muito
0: foi
3: boa, viu?
0: Cara, que eu tenho o maior orgulho dele. E Itapipoca e Crato, Renato Pinheiro apita esse jogo. Domingo esse jogo, 31 de maio, 15 horas.
1: Onde?
0: Imagina onde é, como é que vai estar o Perilo Teixeira. Valendo vaga na primeira divisão cearense. Primeiro jogo, quando deu empate.
3: É? Domingo?
0: Domingo.
3: 31,
0: 15 horas.
3: Belo estádio, rapaz.
0: Belo estádio,
3: sim. Pequenininho, mas muito à vista, rapaz, ali para aquelas. E quando tá chovendo, cara, eu já fiz vários jogos lá. Quando tá chovendo é um espetáculo.
0: Então, olha, o Renato Pinheiro, ele apita esse jogo, é CBF Elite. Assistente 1, Nailton Júnior de Souza Oliveira, FIFA. Assistente 2, Renan Guiada Costa, CBF Elite. Quarto árbitro, Vladierson Silva Oliveira, especial.
3: Esse é bom, viu?
0: Gente boa demais.
3: Esse é de gente muito
0: Quinto
3: boa.
0: Quinto árbitro, Antônio Wellington Furtado, também do quadro especial. E o inspetor de arbitragem, Paulo Silvio dos Santos. A gente manda um grande abraço.
3: Paulo Silvio, também gente muito boa.
0: E aproveitar para abraçar também o Daniel França, rapaz. Daniel França, do Departamento de Comunicação da Federação. O Elmo também é outro, tá sempre com a gente. Presidente Mauro Carmelho
3: e o
0: Mauro Filho.
3: Essa semana eu tava almoçando ali no restaurante e tinha um cara lá que era árbitro, inclusive tava com a camisa lá da federação, essa coisa toda. Aí ele tava conversando lá, eu tava do lado, fiquei ouvindo, é árbitro de futebol, mas eu esqueci o nome dele.
2: Eu me lembrei agora, você falou em Itapipoca, eu me lembrei que nós fomos fazer um jogo lá. Meu narrador é o J. Rômulo, né? Aí chegou lá quente e. Não, perdão. Era em Quixadá.
3: Quixadá.
2: Quente, mais quente. E a gente lá no sufoco danado na cabine. E o Mercadoria, que é um amigo meu que acompanha a gente já de muito tempo, tal, foi meu operador lá na A3. E o Mercadoria, uma hora desapareceu o Mercadoria. Tava lá com a gente dentro da cabine, era o Jota, eu, ele e o repórter lá embaixo. Aí passou um pedacinho, o mercadoria apareceu com a cadeira pra gente lá. Ah. Aí eu achei curioso quando o Jota ficou narrando o jogo, perguntei, mercadoria, como tu foi? Ele disse, rapaz, eu saí aí, o cabo não queria deixar eu sair. Eu conversei ele, saí, fui lá na casa da frente, arranjei uma cadeira lá e trouxe aqui pro Jota ficar sentado.
3: Minha maior gente decepção em termos de estádio foi lá, entendeu? Lá em Quixadá. Péssimo, setor de cabine, então. Eu fui fazer um jogo lá, narrar um jogo lá, sim, todo descascado. Aí foi que o rapaz me avisou, cuidado, vai levar choque aí. Ainda bem que o rapaz avisou. Ah, uma água escorrendo lá, cara, uma coisa horrível. Eu fiz uma reclamação, eu reclamo mesmo, não tem esse negócio não. Fiz uma reclamação lá e o cara, rapaz, tu não pode fazer nada. Pois é. Eu falei, olha, aqui não tem condição não. Foi o pior estádio do estado do Ceará, foi lá em Quixadá.
2: Reformado
3: agora. Você vai em Sobral, espetáculo.
2: Beleza.
3: Entendeu? Para, né, pro interior é um espetáculo.
2: Itapipoca.
3: Itapipoca, gosto muito de Itapipoca. Romeirão, não é? Fiz vários jogos lá também, no Romeirão antigo, o novo eu não fui ainda. É por aí.
2: Eu vou bancar aqui os dois clubes que vão subir, viu?
3: Ah.
2: Você costuma bancar?
3: Ah.
2: Eu vou bancar. Itapipoca e casa.
3: Sim.
2: Os dois jogam em casa. Com empate no primeiro jogo, fora de casa.
3: Repete aí os jogos.
0: E casa e Crateús.
3: Ah.
0: Sábado e domingo, Itapipoca e Crato.
3: Jogo único?
0: Não, jogo da volta. Deu já empate no primeiro jogo.
2: Empataram fora.
3: Os dois jogos foram empate?
2: E Itapipoca empataram fora, né?
3: Ah.
2: Aí agora, por isso que eu estou dizendo que achando que se for Crateús, ótimo, será bem-vindo. Se for.
3: Lógico.
2: Tá entendendo? Mas eu acho que vai desse daí.
3: Crateús, né? Porque ali a região ia crescer bastante nessa coisa do futebol.
2: Já esteve na primeira divisão. Terra do Pedro Basílio.
3: Pedro,
2: né?
3: Basílio.
2: Pois é.
3: Conheço lá, já estive por lá umas duas ou três vezes. É ali logo depois de Santa Quitéria, né? Muito bem, aqui Nova Brasil, com o Nova Brasil em campo, vamos sequenciar o programa. Luiz Eduardo tá chamando, fala aí, Luiz.
0: Só confirmando o placar, porque foi empate, mas foi Crato e Itapipoca, foi 2-2 no sábado. Crato 2 e Itapipoca 2. E no domingo, o jogo que foi lá do Juvenal Melo, lá em Crateús, deu empate, Crateús 0 e Casa 0.
3: Muito bem, ligado aqui na Nova Brasil, você fica muito bem informado. Vamos aí com mais uma rodada de informação do Fortaleza com o nosso Wesley Lopes. Vamos lá,
4: com o Piara. Voltando com mais informações do Tricolor de Aço, Leão do Parque dos Campeonatos, aqui dentro da Nova Brasil em campo, e as datas das finais da Copa do Nordeste de 2026 já estão definidas e ocorrerão nos dias 2 e 6 de junho. Dia 2, terça-feira, Arena Castelão, às 21 horas, o Fortaleza recebe a equipe baiana, a equipe do Vitória, para o jogo de ida da grande decisão. Já no dia 6, no Barradão, um sábado, às 16 horas, o Vitória recebe o Fortaleza na partida que vai decidir quem será o grande campeão da competição regional neste ano de 2026. Mas deixando um pouco de lado o futebol, vamos falar agora de voleibol. Hoje as meninas do Fortaleza na categoria sub-15 vão estrear no Campeonato Cearense da modalidade. O jogo vai ocorrer lá no BNB Clube às 18 horas e 30 minutos e as meninas do Leão vão enfrentar nada mais nada menos que as suas grandes arquirrivais, as meninas do Ceará Esporte Clube. E quem fala conosco aqui dentro da Nova Brasil em campo é a atleta Melissa Duque. Ela fala sobre a expectativa para esse grande jogo diante das meninas do Ceará.
5: Começar um campeonato já com o Clássico Rei é diferente, mas é o tipo de jogo que a gente gosta de disputar. Sabemos da responsabilidade e da importância dessa partida, então chegamos focadas e preparadas para fazer um grande jogo. Clássico é decidido nos detalhes, na entrega e na vontade, e podem ter certeza que isso não vai faltar da nossa parte.
4: Está aí então as palavras da Melissa, que é uma das destaques dessa equipe da categoria sub-15 do Fortaleza. E a lista de atletas relacionadas para esse jogo são a seguinte: Maria Cecília, Iana Paiva, Melissa Rodrigues, Gabriela Oliveira, Maria Júlia, Sofia Diniz, Lara Vivian, Maria Luísa, Ana Letícia, Isabela Bragança, Amanda Faria, Laura dos Santos, Marina Gomes e Giovana Dias. Fortaleza que é dirigido aí pelo treinador Thiago. Ele está à frente da categoria sub-15 do Leão do Pici. Eu sou Wesley Lopes e, se Deus quiser, amanhã retornamos com mais informações do Tricolor de Aço aqui dentro da Nova Brasil em Campo, equipe apaixonados pelo futebol.
6: J. Egito.
3: Na moral, voltando, Nova Brasil em Campo, com muita informação para você. Vamos falar aí. Você tem uma, a gente estava falando aqui em off aqui, o Sérgio Alves, que foi. Ídolo do torcedor alvinegro,
0: com
3: né?
0: Com certeza.
3: Vai virar técnico de futebol, é isso?
0: Mas é, a expectativa é que ele seja, se houver um acerto. É, existe aí nos bastidores a possibilidade do Sérgio Alves treinar a equipe do Calouros do Ar. Falar nisso aqui, deixa eu aqui citar logo essa notícia que vem da Federação Cearense de Futebol. Aí, a Federação Cearense de Futebol, ela realizou na quarta-feira passada, dia 27, o Conselho Técnico do Campeonato Cearense Série C 2026. Os trabalhos foram conduzidos pelo presidente em exercício, Mauro Carmelo Neto, e pelo diretor de competições da entidade, o Neivaldo Júnior, a quem eu mando um grande abraço. E aí, na ocasião, os 7 clubes confirmados para a 23ª edição do Certame Estadual aprovaram por unanimidade a fórmula de disputa apresentada pela Casa do Futebol. A terceira divisão está prevista para começar dia 26 de julho. Aí eu passo para você a forma de disputa. Todo mundo contra todo mundo em turno único. Primeira fase, os 7 clubes formarão um grupo único. E aí se classificam os 4 primeiros. Tá certo? Nas semifinais, os 4 clubes classificados se enfrentam em jogos de ida e volta, obedecendo a ordem. O primeiro contra o quarto, o segundo contra o terceiro. E aí quem passar vai disputar a final em jogo único. E aí os times que vão participar da competição. Tem time aí tradicional, né? Que é o caso do Calouros do Ar, Pacatuba, Sport Limoeiro, Vila Real, Tianguá, o Acopiara. E também uma grata surpresa, o Palmácia, que também vai disputar a terceira divisão. Eu aproveito para mandar um grande abraço aí ao amigo Neivaldo Júnior, ao Elmo, ao Daniel França, ao presidente em exercício, Mauro Carmelo Neto, e toda a equipe da federação.
3: Certo. Vila Real é de onde?
0: É de Sobral.
3: Ah, é?
0: É de Sobral.
3: Tá certo. Você não tem a relação de todos? Passou a relação de todos?
0: Passei. São 7 times: Pacatuba, Sport Limoeiro, Vila Real, Tianguá, Calouros do Ar, Acopiara e Palmácia.
3: Tianguá, lá em cima da serra.
2: Clima maravilhoso.
3: Clima maravilhoso.
2: Beleza.
3: Vai dar certo. Ô, Luiz, vamos voltar aqui à questão do Ceará. A arbitragem para o jogo do Ceará, eu já tenho aqui o Gustavo, né, Ervino Bauerman, é de Santa Catarina.
0: Alemão está em 15.
3: Alemão aqui, né? Olha aí, o assistente 1. É o Henrique Neu Ribeiro, também de Santa Catarina. O assistente 2, o Bruno Miller, é de Santa Catarina. O trio aí, todo ele de Santa Catarina. O quarto árbitro é o cearense Luciano Silva Miranda. O VAR é o Alexandre Vargas. Ele... eu esqueci de anotar aqui de onde ele é.
0: Luciano Miranda, que é da minha família, viu?
3: É primo.
0: Ali do bairro de Fátima, ali do...
3: Conhece o árbitro? Conhece esse árbitro?
0: Rapaz, eu procurei algumas informações dele.
3: Esse ano?
0: Não, é o seguinte, o que eu encontrei aqui foi que ele foi árbitro da final do Catarinense do ano passado e rolou uma confusão. E aí, ó, a súmula da final do Catarinense entre Avaí e Chapecoense 2025 traz declarações fortes do árbitro Gustavo Ervino, além de explicar com mais detalhes as expulsões da partida. Foi muita confusão, inclusive sobrou para o na época treinador da Chapecoense, o Gilmar Dalpozo, que já passou por aqui. Então foi uma confusão grande, ele saiu expulsando todo mundo e teve até ameaça de morte para ele, viu? Então vamos ficar vendo como é que vai ser essa arbitragem dele. A gente fala aqui de uma decisão do catarinense, mas eu estou citando um caso que aconteceu com ele trabalhando nesse jogo.
3: Edmilson, conhece o árbitro, esse árbitro?
2: Não, mas... é, depende de sorte também, né? Você fazer uma grande arbitragem, às vezes os jogadores colaboram, tem time que está desesperado. Quando é decisão, aí a coisa é mais pesada. Mas isso não decide nada. São dois times que estão lá na parte intermediária da tabela e tem tudo para ser um jogo tranquilo para ele. Agora tem árbitro que complica. Ele mesmo complica, aí a coisa fica difícil.
3: Ô, Edmilson, vou falar um pouquinho aqui, rapidinho aqui da terceira divisão do nosso campeonato. Acho bacana isso, né? Essa coisa. São sete clubes, são sete times aí do interior, times aqui da capital, times que já fizeram parte do nosso campeonato. Por exemplo, Calouros do Ar. Esse time foi famoso. Quer dizer,
2: tradicional
3: aqui no nosso time estado.
2: Time da base aérea.
3: Time da base aérea. Quer dizer, movimenta aí, né, esses times que. Tianguá, lá em cima da serra. Exato. Região, aquela região boa. Já pensou? Tianguá na segunda divisão e depois na primeira divisão?
2: Chegar, tem jogo lá.
3: Vila,
2: né?
3: Real em Sobral.
2: Pois é.
3: Mas Sobral já tem o Guarani que quase ficou para trás, pois, né? É.
2: Jota, eu me lembro que uma certa época, eu. Quando começou, acho que 20 anos atrás, comentando futebol ali, eu dizia, olha, tem algum tempo que nós vamos ter 3 ou 4 da capital e 6 do interior cujas prefeituras investem no esporte. Você sabe que ninguém divulga mais uma cidade do que um clube representando nas categorias diversas, né?
3: Sim.
2: Tá certo? Vai para Série C, Série D, Série B, Série A. Estão sempre falando. Então, eu dizia naquele tempo: tem 3 ou 4 que vão permanecer da capital e 6 vão depender. Se aquelas prefeituras que mais investirem vão ter representantes para divulgar o seu nome. Ninguém divulgou mais Sobral do que o Guarani.
3: O Guarani, exatamente.
2: Renato
3: Guarani
2: Aragão,
3: de Sobral.
2: Isso, Guarani de Sobral. Renato Aragão. Mas é famoso, mas não tinha nada de Sobral. Ele nasceu lá, eu digo, não tinha nada no nome. Isso. Mas o Guarani era o Guarani de Sobral, que disputou e por aí vai. Eu me lembro que o Flamengo veio jogar uma vez aqui em Horizonte. Ainda hoje você passa, sim, quando você vai para Horizonte, ali umas 5 quilômetros, 10 quilômetros, aí tem uma placa bem grande. Horizonte a 10 quilômetros. Foi colocado na época que o Flamengo veio. Se divulga, o Brasil inteiro tomou conhecimento da existência da cidade de Horizonte.
3: Fiz o jogo, eu fui ao Rio fazer esse jogo.
2: Pois,
3: né?
2: É.
3: Siloé fez o gol lá. No,
2: isso.
3: Foi lá no Engenhão o jogo. É. Entendeu?
2: O de lá. Então, ninguém divulga mais uma cidade do que um clube desse, né? Então, as prefeituras.
3: Nós já estamos aqui divulgando o Tianguá.
2: Pronto, pois é.
3: Palmácia, né? Palmácia, acabamos de falar do Palmácia. Pacatuba, acabamos de falar do Pacatuba. É isso.
2: Eu me lembro que eu trabalhava numa emissora de televisão e fui fazer um jogo lá com a equipe lá no interior, né? O que eu dava de autógrafo era uma brincadeira. Os caras chegavam de mil espaços, rapaz, um autógrafo. Na época não tinha esse negócio de selfie.
0: É, sai mais
3: certo?
0: Hoje.
3: Tá certo.
0: Deixa eu falar uma curiosidade acerca da Série C do ano passado.
3: Vamos lá.
0: A Série C, quando eu falo, a Série C é cearense. Sim. 2025. Esse ano serão 7 participantes, mas ano passado só foram 4. Crateús, Guarani de Sobral, Sport Limoeiro e o Vila Real, que era um antigo União sediado em Sobral. Crateús foi o campeão, por isso que está disputando a Série B. E caso vença o time do Icasa, vai para a primeira divisão, vai ter que vencer fora, lá no Ribeirão. E o Guarani de Sobral, que foi vice-campeão, disputou esse ano a Série B cearense, mas não conseguiu chegar nessa reta final. O Sport Limoeiro e o Vila Real seguem na Série C e vão novamente disputar esse ano.
2: Eu me lembro que Limoeiro, o prefeito construiu um estádio lá e na frente ele fez uma réplica de um monumento famosíssimo no mundo inteiro, né?
3: Foi Limoeiro ou foi... Foi Limoeiro ou foi em outro... Eu acho que foi outro município, não? Não, foi outro município aí. Não, acho que não foi lá em Limoeiro, não, viu? Eu estava até vendo isso outro dia, mas eu posso estar equivocado.
2: Eu também posso estar.
3: É, mas eu acho que
0: qual
3: não foi.
0: É o monumento?
3: De uma. Esqueci.
0: Ah, rapaz, eu já sei, lá de Roma, né?
3: É.
0: É Alto Santo.
3: Alto Santo,
0: lá do Coliseu, né?
3: Coliseu de Roma.
2: É uma memória espetacular, isso, né? O nosso
3: Coliseu de Roma.
2: Coliseu. Fez uma, ficou muito legal aquilo. Achei muito legal quando eu fui lá
3: muito bacana,
2: fazer um jogo lá. Achei bem interessante Aquilo é uma obra histórica, né? O cara foi lá e fez uma réplica. Muito legal.
3: Muito bem, você está ligado aqui na Nova Brasil, com Nova Brasil em Campo. Informação para você. Às vezes a gente tem que falar um pouquinho aqui, e isso é muito bom, porque dá visibilidade ao nosso futebol. Tem mais informação aí do Ferroviário? Tem? Parece que ainda tem mais um pouquinho de informação aí. Então vamos lá com o nosso Evandro Soares. Fala, Evandro! Tá meio preguiçoso, Evandro, hein? Eita.
7: Na preparação da equipe coral, o técnico Nuno Pereira está dando uma atenção especial ao setor ofensivo, que tem sido um dos destaques, com atuações decisivas do atacante Ciel nestas duas últimas disputas. E o trabalho do treinador português é manter o Ferroviário com a posse de bola e a solidez que o setor defensivo vem desempenhando. E ele quer que aconteça nesta partida contra o Tirol, na segunda-feira, no estádio Raimundo de Oliveira, o Raimundão, às 16 horas, na cidade de Caucaia. Amigos da equipe esportiva da Nova Brasil em Campo, Evandro Soares, agora na Nova Brasil FM.
6: J. Egito.
3: Voltando, 6 da noite, mais 59 minutos aqui, Nova Brasil FM e o programa Nova Brasil em Campo. Vamos a um break e já já a gente volta.

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0: Voltando, são 7 da noite, mais um minuto. Edmilson Maciel, vou passar aqui a provável do Ceará, para ver se você concorda comigo.
1: O torcedor está curioso, embora ele não vá para o estádio, né? Campanha.
0: Vai escutar a Nova Brasil.
1: Pois é.
0: É como se estivesse lá à beira do gramado.
1: É verdade.
0: Não é isso?
1: Não tenho nem dúvida.
0: Richard será o goleiro. Anota aí. Vai, escreve aí que é para depois tu me cobrar.
1: Pode, que eu vou lhe cobrar.
0: Lateral direito, Júlio César.
1: Pode.
0: Terceiro zagueiro, Éder. Quarto zagueiro, o nosso Luizão. Lateral esquerdo, Fernando. No meio campo, você tem o Dieguinho. Tem o João Gabriel e tem o Matheus Araújo. Esse é o meio campo do Ceará para esse jogo. Aí lá na frente você tem o Mel, que é aquele que vai, faz ali, às vezes volta para ajudar no meio campo, não é isso? Aí nós vamos ter a volta como titular, a volta do Wendel Silva. E na esquerda, o Fernandinho. Esse é o time?
1: Eu acho que é o que tem de melhor, né? Nessas alturas, né? A jogadores afastados. Agora, a cobrança em cima do presidente do Ceará é porque ele é o responsável pela formação da equipe.
0: Quer que eu te diga mais uma?
1: Diga.
0: Se o time perder, o Moza vai perder o emprego.
1: É difícil, sabe por quê?
0: Perde o emprego, sim.
1: Você sabe qual é a...
0: O mesmo cara que me disse sobre o Aloysio Neto, que poderá ser relacionado, lateral do sub-20, poderá ser relacionado entre os titulares, para esse jogo, aliás, ele também me falou isso.
1: Agora, se ele for demitido, ele vai achar...
0: E na coletiva hoje, você percebeu que o Ricardinho não estava muito satisfeito.
1: É verdade.
0: O próprio Anderson Bazatage também.
1: Você sabe o que acontece? Você tem atritos com jogadores que são importantes dentro do contexto da disputa em si. Você tem atritos com eles e vai afastando jogadores afastados. Tem muita gente insatisfeita. A gente sabe que o futebol apresentado pelo Rafael Ramos não é esse que está apresentando, tá certo? Deve estar mal fisicamente, deve estar insatisfeito. O futebol ele é muito dinâmico. Você, quando vai para uma partida de futebol, parece uma guerra. Tem jogador que diz: se a bola chegar, eu vou dar sequência. Se não chegar, é porque não chegou. Pouco participa da partida. Jogador que encara com frieza aquela disputa. Por quê? Porque tem algum problema interno. E o treinador, ele sabe duas coisas. Primeiro, que se ele não tiver o grupo na mão, ele não vai para lugar nenhum. Segundo, ele sabe que se for demitido, vai receber o dele até o final do ano. Então, ele... Por que que eu vou ficar? Tá certo? Eu duvido que ele já não tenha uma proposta para metade do ano. Metade se foi, está se indo agora, né? E a metade vai ter de disputa para ele. De repente ele pode arranjar um bom emprego. E por isso, tô nem aí. Aí faz o que dá na cabeça. Eu não gosto desse jogador porque ele fala muito. Ele reclama muito. Chega no vestiário, reclama porque não tá jogando, tal. Aí vai dispensando, sem olhar a qualidade técnica. Quando você perde jogador tecnicamente importante, o time está perdendo. Mas
0: me parece que ele gosta de trabalhar com jogadores da base. Tem muita gente da base. Ou é porque não tem opção? Falta de opção, é isso? Será?
1: Sei. Aí é uma coisa que a gente vai analisar. Pro presidente é bom.
0: Você tem aí entre 8-9 jogadores, né?
1: Isso. Agora, Jota, pra
0: surgiu diretoria... até uma informação, só para te dar mais um.
1: Pois.
0: Né? Surgiu uma informação que o Ceará quer trabalhar com 40, 45% dos jogadores da base.
1: Seriam 12 a 13 jogadores.
0: Isso.
1: Que normalmente o time trabalha com 30 a 32.
0: Você já tem lá o goleiro Gustavo Martins, né?
1: Terceiro. Esse não conte porque o Moussa não gosta dele.
0: Não, mas peraí. O cara tá chegando agora, né? Então tem que... O gol é a coisa mais delicada.
1: Mas esse goleiro que tá lá, que era o titular, que ele disse, vai ser meu titular, ele bancou. O Jota não banca um time do Ceará? Você já bancou tantas vezes? Ele bancou, disse, esse vai ser o titular. Tome frango, perdeu 2 pontos aqui, mais 2 acolá, mais 2, mais um, tal. Afundou o Ceará. Se o Ceará não tivesse tomado, se esse goleiro do Ceará, o Bruno não tivesse tomado os frangos que tomou, ele comprometeu aí 5 a 6 pontos. Será que com 5 pontos estava lá na cabeça? Certo? E ele comprometeu.
0: Júlio, atacante.
1: Pois é.
0: Bom garoto.
1: É, na base,
0: bom jogador da base,
1: jogou, mas ele, tá certo?
0: Ainda não, não tá no ponto ideal?
1: Não sei.
0: Mas vai entrando, né?
1: O Wendel é um bom jogador.
0: Vai ser o titular nesse jogo contra o Operário.
1: Tá numa fase ruim, certo?
0: Tava machucado, né? Pontos.
1: Pois é, eu digo, mas esse ano ele não fez uma grande participação. Eu me lembro que o Wendel, o Fortaleza andou querendo trazer, tá certo? Aí trouxe esse... Tá arrebentando tudo aí o Meritelli, né?
0: Pois é.
1: Então, é uma situação que torcedor cobra de quem dá a diretoria. Por quê? Porque é a diretoria que manda contratar, é que administra, a diretoria que traz o técnico e segura o demite e tal. Mas o torcedor gosta da pontuação do time. O torcedor derrota, ele detesta time perdedor. E o Ceará, que tem o segundo maior orçamento da Série B, está na segunda página. Quer dizer, ele é o 11º, tem 10 na frente dele, ele com orçamento só é menor do que o orçamento do Fortaleza. Isso o torcedor não aceita, não engole. Vai cobrar de quem? Cobrar do presidente. E é tá. Por isso que tem essa cobrança aí.
0: Tá certo. E o Ceará tá renovando aí o contrato do pessoal da base aí, é doidado aí. Aí você tem lá no, da base aí, você tem o Luca, você tem o próprio Giulio, que a gente falou aqui, você tem o Pedro Wesley, você tem o João Gabriel, tem o goleiro, já falei em 5 aí, vou esquecer aqui de um monte, tem o Melk, que é o xodó do torcedor, é o craque do time alvinegro.
1: E é substituído todo jogo.
0: 7, já falei em 7, 8 aqui.
1: Por quê, hein?
0: Não sei.
1: Por que que ele substitui o Melk todo jogo?
0: Opção do treinador, né?
1: É opção ou é competência negativa?
0: Não sei. Tá certo? O professor quer falar alguma coisa, professor? Daqui a pouquinho o nosso professor, porque agora vamos falar um pouquinho, vamos voltar aqui ao Fortaleza, rapaz. Vamos voltar ao Fortaleza, que vai esquecer momentaneamente a Série B do Campeonato Brasileiro, porque vai encarar o Atlético. Inclusive já viajou lá mesmo de Recife para Minas Gerais, onde vai encarar o Atlético. Fortaleza poderá até assumir aí a primeira colocação.
1: Você poderia até perguntar ao professor como é que está a situação do Atlético dentro dessa competição, né? Ele está preparando um outro material aqui, o professor, está fazendo umas gravações. Agora, o Fortaleza tem cacife para chegar lá e ganhar. Não, do esporte.
0: Você acha que ele manda um time mais ou menos misto lá contra o Atlético para segurar o pessoal para o próximo jogo?
1: É, porque o jogo é terça-feira. Ele vai jogar no sábado lá. Aí vem... Chega aqui no domingo, não sei se está nem havendo.
0: Manda tratado. Todo mundo para o campo, só porque o Pierre tá suspenso. Deixa eu ver o Pierre.
1: Esse vai.
0: E tem um outro jogador. Esse está suspenso, o Pierre. E tem um outro jogador que eu esqueci aqui agora, rapaz, o nome, estou esquecendo. Que voltou para. Ah! Deixa eu ver. Não é o Pochettino ficou no grupo. Mas tem um outro jogador. Tem um outro jogador do Fortaleza que voltou aqui para a capital. Eu esqueci agora no momento. Mas vamos lá. Time titular ou time misto contra o Atlético?
1: Eu acredito que ele não vai colocar o time titular. Não. Até porque.
0: Não seria bom brigar ali pela.
1: Mas é um título.
0: Primeira colocação.
1: É um título que ele tem pela frente. Queira ou não, vai pintar. Foi desvalorizada a Copa do Nordeste.
0: Sim, sim.
1: Que antes tinha vaga lá na Sul-Americana, na Libertadores, acabaram com isso, né? Desvalorizou. O prêmio caiu. Acho que 40%, quer dizer, parece que a CBF está a fim de acabar com essa competição regional, que é a Copa do Nordeste. Pode ser a última, quem sabe, se o presidente disser, não tem mais, acabou, não vou financiar. Então, diante dessa circunstância, você tem o Fortaleza que pode ser campeão da última Copa do Nordeste. Leva um milhãozinho, é alguma coisa, é prêmio baixo, ridículo. Você pensar, o campeão da Libertadores... Acho que ganha 70 milhões. Aí a Copa do Nordeste ganha 1 milhão.
0: Lembrando que a CBF ainda não disse que vai ser a última Copa do Nordeste. Isso
1: não,
0: é
1: disse
0: você
1: não.
0: Você que está falando. Tá,
1: certamente. Eu que estou achando que ele está querendo acabar. Porque quando ele. Foi 70% que ele reduziu da premiação. Você fez um levantamento aqui, um dia desse. Foi 40% ou foi 70% que ele reduziu. E em reduzindo, está desprestigiando. Tá certo? Ele jogou tudo para a Copa do Brasil. E as Copas regionais, Copa Norte, Copa Nordeste, Centro-Sul e por aí vai, ele desprestigiou todinhas. É tanto que tem 1 milhão de reais. Para o meu bolso seria uma ótima. Mas para um clube de futebol que tem uma folha de 4 milhões e meio só com jogadores, 5 milhões?
0: É uma merreca.
1: É muito, é uma merreca, é, né? Realmente.
0: Merrequinha mesmo.
1: Pois é, isso você é tem toda razão.
0: Lembrando que o clube que chegar, se tornar campeão, ele vai receber em toda a competição, Copa do Nordeste, vai chegar mais ou menos a 4 milhões e 600 mil, 4 milhões e 700 mil. É, é isso.
1: É, né?
0: Para a competição
1: entra,
0: toda.
1: Quem entra nessa oitava fase da Copa do Brasil recebe esse valor todinho. Só dessa fase agora, da premiação, 4 milhões e tanto, né? Mas é isso. Eu fosse.
0: Eu acho que a Copa do Nordeste estava crescendo muito. É. Entendeu? Estava crescendo muito. Então, não, vamos dar aqui um break, vamos brecar isso aqui. Eu penso dessa maneira, né?
1: Porque só quem crescer era a Copa do Nordeste.
0: Isso.
1: A Copa Sudeste, não, fracasso. É. Copa Norte, fracasso. Ninguém conseguiu deslanchar. E aqui, sabe por que a Copa do Nordeste deu certo? Porque, principalmente, porque o torcedor cearense é apaixonado. E nós vimos 30 mil. Olha, se falasse num jogo do Ceará e do Fortaleza aqui, com abaixo de 20 mil, era decepcionante. E tem uma visão muito larga em cima disso. E a CBF disse, não, vamos acabar com isso.
0: É, desse jeitinho aí. Esse é o nosso Edmilson Maciel e você está aqui na Nova Brasil FM 106.5 com o Nova Brasil em Campo, mundo de informação para você que se liga aqui na Nova Brasil 106.5. E o nosso Ferrão, hein, rapaz? Ferrão tá aí de bem com a vida, primeiro lugar na tabela de classificação da Série D do Campeonato Brasileiro no seu grupo, grupo A6, é isso, professor? Grupo A6, Ferroviário. Vai jogar contra quem, hein, na próxima rodada?
2: Tirol.
0: Contra o Tirol. Mas o Tirolzinho andou,
1: se levantando, né? O Tirol
0: andou
1: se levantando.
0: Aí.
1: Teve uma época que o professor dizia:
0: se o Tirol vencer, se o Tirol vencer o Ferroviário,
2: entra na zona de classificação.
0: É? E o Ferroviário continua em primeiro. Claro.
2: Já está em primeiro.
0: Sim.
2: E aí um resultado positivo pode garantir, ele já está classificado, pode garantir a primeira colocação.
1: Se o Ferroviário ganha do Tirol, assegura, fica inatingível. Assegura, já que será o primeiro da sua chave.
0: Só lembrando aqui, vamos voltar aqui à questão do poder público, né? Por exemplo, Maracanaú. Aliás, não era para ser Maracanã, era para ser Maracanaú, o nome do time, não é
1: aquilo,
0: isso?
1: É aquilo que a gente tem discutido.
0: Isso.
1: É Iguatu.
0: O Maracanaú, o poder público de lá ajuda o time, entendeu? Ajuda muito. Aliás, pois que é o principal patrocinador do clube lá.
1: Pois
0: do time
1: é. Lá. Por exemplo, Iguatu. É Iguatu, é a cidade que está sendo divulgada,
0: sim,
1: né?
0: Sim, é.
1: Sobral, Guarani de Sobral, é a cidade de Itapipoca, é a cidade. Você gosta
0: de Maracanã, hein, cara?
1: Pois é, Maracanã, né?
0: Maracanaú, olha, Maracanaú de Maracanaú, no Ceará.
1: Pois é.
0: Desse
1: seria
0: jeito.
1: Seria uma imensa fonte de divulgação. E quanto não se gasta hoje para mostrar a cara? Qualquer pessoa, qualquer empresa, qualquer cidade quer mostrar a sua cara, vai com valores absurdos para investir em cima daquilo. Aí, Maracanã. De onde é esse Maracanã?
0: De Itapipoca, de Itapipoca, não é?
1: E por aí vai, não é?
0: Por aí vai.
1: Só que tem Quixadá, Itapipoca e tal.
0: Quixadá.
1: Guarani de Juazeiro.
0: Quixadá não está em nenhuma competição, não é, Luiz?
2: Disputou o Cearense.
0: Disputou?
2: Disputou a primeira divisão.
0: Perdão.
2: Rebaixado.
0: Você viu como eu acompanhei, né? Essa primeira divisão esse ano. Eu voltei a outro dia, cara.
1: Pois
0: a me interessar pelo futebol agora há pouco tempo.
1: E é porque você estava com um problema muito sério, né? Que não conseguia ver a parede, né?
0: É, né? Tá certo, a gente vai a um bloco comercial daqui a pouquinho, né? Porque estamos. A gente tá com. Né? Já a gente. Aqui. Tá tudo
1: ok. O professor
0: tá
1: preparando aqui um material.
0: Isso.
1: E é muito interessante, já a gente vai trazer, né?
0: Já.
1: Porque tem muita polêmica no. Tá no grupo aí, né?
0: Vamos lá pro comercial. Bloco comercial.
3: Ligue

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0: uma coletiva lá no Ceará, falando sobre a situação atual do Ceará. E o Anderson Batatais, que está com a gente vai reproduzir aqui o que ele falou, né? Uma parte da entrevista dele, da coletiva dele lá no Ceará. Ele falou que o Ceará já está monitorando, já está buscando reforços, né? Para tentar contratar quando a janela abrir. Um deles é o Brian Borges, que joga lateral direito, que joga no futebol paulista, mais precisamente na Ponte Preta, e que parece que está em litígio lá com o clube. Então vamos ouvir o coordenador técnico do Ceará, Anderson Batatais, aqui na FM 106.5 Nova Brasil. Fala, Anderson.
1: Tá bem claro, sim. O Moser tem um pensamento dele quanto a treinador, quanto gerir elenco, que é normal. Eu venho do campo, né? E sei que esse pensamento é exclusivo do Moser. Nós, quanto clube, eu não posso esperar abrir a janela para monitorar, para ir atrás de atleta, porque nós temos experiência dentro do clube mesmo que de outras janelas que nós não conseguimos atingir o nível que nós queríamos. Então, assim, nós quanto clube, nós estamos monitorando, estamos vendo com os atletas que nós achamos que cabe, porque uma coisa é eu querer uma situação, outra coisa é o que o clube pode oferecer nesse momento, né? E a gente pega um gancho aqui, depois do jogo, dessa eliminação que o Ricardo acabou de dizer. Nós falamos pro Moser que ele tinha que começar a achar reforços dentro do próprio Ceará, dentro do próprio clube, porque a gente não tem janela, então nós temos que procurar reforçar dentro do próprio clube. É a hora que a gente tem a ideia de trazer alguns atletas da base, porque, na verdade, como o Ricardo, eu sou um apaixonado por base, e a gente teve a oportunidade de começar esse trabalho em 2014 lá, quando você tem inaugurado, a chave foi dada para a gente gerir, e graças a Deus, de uma forma maravilhosa, né? Arthur Cabral, Arthurzinho, que está no São Paulo, Caio Paulista, então assim, Felipe Jonathan, Raul, enfim, outros atletas. Então, sou um apaixonado pelo trabalho da base, eu sempre fui, e acho que o clube como o Ceará, se ele não trabalhar esse tipo de jogador, nunca vai fechar o ano sem estar no vermelho. É o que eu penso de futebol. Então, assim, nós temos um pensamento sobre base, não é só porque está acontecendo agora, só por causa da janela, também é por causa da janela, né? Mas a gente tem um sonho aqui a médio e longo prazo de chegar em 2028 e 29, mais ou menos, ali para 29, ter 40% de atletas oriundo da base. Por quê? Porque você vai baixar a folha, né? Você vai potencializar o valor financeiro para o final do ano, para negócio, né? E não continuar esse ciclo vicioso de estar fechando em vermelho, em vermelho, em vermelho. Então eu acho que quando o Ceará abre esse espaço, se nós temos uma base que é gasto, o que é gasto lá na base, por que que nós não vamos utilizar? Se outros não fizeram, aí a gente não pode responder. Eu posso responder por aquilo que nós estamos tentando implantar e fazer, né? Então o Ceará, eu tenho que falar do Ceará, ele tem que sair desse ciclo vicioso. Chegar no final do ano tem que contratar 30, 20 jogadores, né? Ele tem que chegar no final do ano, né, e ter ali 4, 5, 6 jogadores de base, e aqueles que você conseguir vender, ok, porque você trabalha para isso, você trabalha para o mercado, né? Era uma briga nossa lá atrás, porque teve um diretor aqui que achava que tinha que todo mundo jogar igual, e eu falei, pelo, o Barcelona joga igual porque o Barcelona fabrica pro Barcelona, nós fabricamos pro mercado. Então o atleta, ele tem que estar aberto para esse tipo de situação, e nós estamos vendo hoje. Para mim é uma realização de sonho pessoal minha, né? Uma realização de sonho pessoal, porque a gente sonhava isso lá em 2014, né? E hoje nós estamos vindo de atletas vindo da base, não vou dizer pronto, porque ninguém está pronto, está sempre terminando um ciclo, né, e começando outro, mas a gente vê atletas vindo da base com todo o potencial possível de jogo, de entendimento, que é o que a gente mais gostaria que acontecesse. Então nós estamos, sim, né, monitorando todo o mercado, que é normal isso. Como os outros fazem, a gente tem que fazer também, a gente tem que monitorar o mercado para não ser pego de calça curta, né, mas não esquecer que a nossa potencialidade de base tem que também ser extraída como está sendo.
2: Diante, assim, só complementando, né?
3: J. Egito.
0: Voltando aqui pela Nova Brasil em Campo, estava atento aí, Edmilson Maciel.
3: Ele tem uma visão muito interessante, muito, né?

0: primeiro lugar, o histórico dele, ele citou aquela passagem dele que o Ceará passou um absurdo de craques. Gente que está no Brasil foi de sucesso. Entre eles o Arthur Cabral, né? E por aí vai. A visão dele é essa, tá certo? Tem um técnico que gosta também de trabalhar na base, tá certo? Agora, pode ser que eles se encaixem agora. O Ceará tem uma grande vantagem, que é o fato de ter agora, em média, um jogo por semana. Joga domingo, aí vai jogar na outra terça-feira. Isso dá tempo para o técnico, se tiver competência, arrumar a casa, começar a dar treinos táticos. Dia desse eu ouvi uma entrevista do Moza, ele dizia, a gente joga duas vezes por semana. Você chega aqui e faz um recreativo, treino tático, ninguém pode fazer. Por quê? Porque não há tempo. Agora vai ter tempo. É ruim pelo aspecto econômico-financeiro. Porque joga uma vez por semana. Se você estiver bem, torcedor vai. Agora, está mal, torcedor não vai. Vai ser mais um prejuízo gerado por um jogo do Ceará no próximo domingo. Que o torcedor, inclusive, sido organizado, Ceará Amor, o pessoal está fazendo campanha para público zero. Isso é lógico que não vai haver público zero, mas é a forma de protesto. É melhor do que ir lá agredir dirigente, agredir jogadores dentro lá em Carlos de Alencar Pinto. Porque tem gente que pula o muro e vai lá, é capaz de pular o muro e agredir. Então, eles acharam até uma forma mais, eu diria que mais eficaz até de protestar. Estamos insatisfeitos com o trabalho que está sendo feito pelo clube. O que é que poderíamos fazer? Vamos fazer greve, ninguém vai para o estádio. Essa é a pregação dos jogadores, perdão, dos torcedores, né? É mais um prejuízo que vai ter. Agora, a diretoria que se rebole para fazer contratações de nível, mesmo sem dinheiro agora, né? E o Batatais, ele diz isso, a gente trabalha exatamente para formar jogador da base. Pelo menos tem um técnico que gosta disso, né, Jorge?
1: É, o técnico gosta de trabalhar com o pessoal da base, tá botando, ou então é porque não
0: por
1: tem...
0: necessidade mesmo.
1: Por necessidade mesmo. E uma outra coisa que eu tava observando aí na fala do Batatais é com relação a fazer o jogador, né, ter aquele jogador pronto para no final de cada temporada, vender pro mercado, né? Porque os grandes clubes do mundo inteiro, né, não é só o Ceará, não é só o Palmeiras faz isso, faz o jogador, ou tem um jogador que ele compra e o jogador vai bem, no final do ano ele vende para outra equipe. O Chelsea da Inglaterra, todos os grandes times, o PSG e assim por diante. O próprio Barcelona que ele falou aí, mas o Barcelona também vende um ou dois ou três jogadores no final de cada temporada, que é para ir renovando. E é desse jeito o mercado. Então, o Ceará trabalha com isso, a boa base. O Ceará tem uma base muito boa, tem uma base muito boa.
0: Estrutura. Né? Baita estrutura.
1: Também, né?
0: E aí a gente lembra
1: depois
0: sempre
1: de todo o trabalho que foi
0: Leitão,
1: feito. Isso.
0: Tal, ele quem começou essa história do CT. São seis
1: já campos. Tem aí um zagueiro que renovou o contrato agora, recentemente. Ontem renovou o contrato. Né? Eu tenho até o nome dele aqui, que eu vou ver aqui para você. O nome do jogador, o zagueiro, que é o Vinícius Uchela. Renovou até
0: o
1: final.
0: Acho que é africano, né? Eu acho que é.
1: Mas ele é do sub-20. Não, é do sub-20.
2: Capitão da equipe
1: sub-20. Capitão da. Zagueirão.
0: Não é aquele que é africano, não? Tem
1: não.
2: É o Boateng.
0: Boateng, tá certo.
2: Também, né? Vamos ouvir também o Ricardinho, né? Ele vai falar aí da situação aí, do... Se jogadores foram afastados, se foram dispensados, se vão só treinar em separado. É bem rápida a fala dele, mas que é bem produtiva mesmo, que ele fala sobre essa situação. Porque
1: só faltam 2 minutos aqui.
2: É 50 segundos que ele fala sobre essa situação.
1: Vamos ouvir o Ricardinho.
0: Deixa um minuto para ele.
1: Isso, vamos lá. O nosso Ricardinho, já a gente... O rapaz está passando ali, está ajeitando ali, que está recebendo agora do Luiz Eduardo aqui a matéria do Ricardinho. Vamos lá.
3: Não teve afastamento de ninguém. Não teve. Ninguém treinou separado, ninguém treinou. É simplesmente como o Anderson falou, foi uma decisão técnica, né? E ter deixado de fora em algumas listas e de alguns jogos. E simplesmente a gente poder de fato externar e deixar bem claro também, né, para os meninos assim. Então, traz um desconforto, né? Porque eu acho que fazia muito tempo que dentro do Ceará que não tinha isso. E ainda mais assim, pô, são dois atletas que têm a sua história, né? O Vina dentro do clube, o PH, sua história também aqui dentro, né? Em pouco tempo, mas de carreira também. Então, assim, sempre treinaram bem, sempre se dedicaram. É mais realmente, de fato, é uma maneira de pensar em uma linha para a gente seguir, né? A partir de agora.
4: Jota Egito.
1: Tá aí o Ricardinho falando.
0: Resumo, decisão do técnico.
1: Decisão do técnico.
0: Pois é.
1: Mas que o jogador tá afastado, tá. Inclusive, treinou
0: treinando
1: à tarde.
0: Separado, verdade.
1: Tá certo? E o Vina é porque tá no DM.
0: Beleza. Até amanhã, Jota.
1: Vamos ficar por aqui, né? Até amanhã. Obrigado a você, Edmilson Maciel, ao
0: Tamo
1: nosso
0: juntos.
1: Luiz Eduardo, ao torcedor, ao PH, ao nosso Guilherme aqui, também que faz parte da técnica. Muito bem, valeu, um abraço. Amanhã a gente vai estar de volta aqui para muita informação para você.

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16: Se o cão destrói objetos ao ficar sozinho, pode ter ansiedade de separação. Acostume-o com saídas curtas, use brinquedos interativos e evite festas na chegada ou despedida. Agir com naturalidade ajuda o pet a entender que sua ausência faz parte da rotina normal da casa.
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